Essa obrigação é a minha obrigação. Torcer é o torcedor, não vamos confundir as coisas. Respeito muito o torcedor e sei exatamente o que é que o torcedor sente, como eu sinto quando sou torcedor. Essa é a sua obrigação, é a minha obrigação. Torcer é o torcedor, não vamos confundir as coisas. Respeito muito o torcedor e sei exatamente o que é que

0: ações contra uma delas, são os fatos.
1: Professor, boa noite. Em relação à mudança no esquema, na utilização de um meio de campo com três volantes, né? Eu queria ouvir do senhor mas se o bom jogo que o Grêmio fez hoje, ele passa por essa mudança e se essa ideia será mantida na ideia do senhor e da comissão técnica para a sequência do Grêmio na temporada?
0: Eu acho que nós rotulamos muito aquilo que são os jogadores, os três volantes ou os dois mais um, ou rotulamos muito. O mais importante é a função de cada um deles em campo. O que é que interessa num dois mais um de um meia se tiver um meia que não produz? Ou o que é que interessa eu jogar com dois volantes que defendem mal? O que interessa é a função que cada um desempenha. Se eles jogam três volantes, mas um deles tem grande capacidade ofensiva, como o Vila Santa, e já mostrou isso, a forma como ele chega à frente e joga. E aliás, é o cabeceamento dele que podemos chegar ao 2-1. Portanto, um volante que chega à frente, o outro volante, o Nardoni, que chega à frente a romper. E depois um dos volantes que fica mais, que é o Noriega. É uma heterogeneidade que permite tê-los em campo. Agora, se forem três maus volantes que nem atacam nem defendem, ou se forem dois meias que não têm qualquer função, portanto, aqui o que mais interessa a mim é a função que cada um desempenha em campo.
2: Luiz Castro, boa noite. Leonardo Boff, Bandeirantes. Você disse, né, Luiz, já diversas vezes que o que você pode prometer enquanto comando o Grêmio é trabalho, mas chega uma hora que também que os resultados eles precisam começar a aparecer, e apesar da boa partida do Grêmio hoje, o Grêmio saiu da arena com um empate. Com os novos reforços, com o Grêmio também mudando o esquema, quando você acha que esses resultados eles vão começar a aparecer?
0: Os resultados são sempre uma coisa, o desempenho será sempre outra. Eu estaria aqui muito preocupado só se tivéssemos feito um jogo sofrível. Talvez uma vitória com um jogo muito mau da nossa parte, talvez para o treinador fosse muito mais preocupante do que um bom jogo com empate. Talvez, não estou a dizer que é, porque a minha missão é sempre os três pontos. É sempre conquistar os três pontos. Queremos é jogar bem e ganhar. Agora, jogar muito mal e ganhar por acaso com um pontapé que tivemos a sorte de fazer gol, se calhar é preocupante. A equipa, o que eu vi hoje, volto a repetir, vi uma grande evolução defensiva da equipa, muito compacta, muito solidária, a não deixar uma equipa que tem normalmente muitas finalizações criar qualquer situação de golo, e vi a nossa equipa a criar várias situações de golo e possíveis situações de golo se tivesse mais paz na tabela. Estou convencido que temos mais 3 ou 4 pontos, muitas saídas para a frente, nós nos precipitámos à procura muito rápido do golo, acho que deveríamos ter tido mais bola no meio campo do adversário, ter mais paciência, porque as nossas transições eram tão rápidas que não dava tempo que o bloco chegasse à frente. Então o que é que acontecia? Quem saía para a transição servia na área, mas servia com o Vinícius, que era do bloco o homem mais adiantado, e era só ele que conseguia chegar. Então tínhamos ali que pausar, nem que fosse 2, 3 segundos, para os homens que estavam no bloco conseguirem chegar à frente, ficámos equilibrados, chegámos à frente. São as coisas que os pontos na tabela dão, mas a experiência que eu tenho no futebol e aquilo que eu já vivi no futebol me permite dizer que o caminho é o caminho certo. Os reforços também chegaram, trouxeram competitividade e sentiu-se a continuidade de produção da equipa e ainda um acrescente de produção da equipa, porque chegaram mais frescos dentro do campo.
3: Professor Luiz Castro, boa noite. Felipe Duarte, da Rádio Gaúcha. Eu queria lhe ouvir sobre esses reforços, né, que incorporam o elenco do Grêmio, e hoje entraram Diego Caio, autor do gol, Giovanni Cabral, que o senhor já conhecia do futebol português, e o Marlon, que não é um rosto novo, né, as pessoas já conhecem o Marlon, mas chama atenção o retorno dele antes do prazo que tinha se dado de 5 meses de recuperação e já volta como titular da equipe. O que gostaria de comentar sobre esses três nomes?
0: São um bom reforço. Vocês sabem que nós estávamos, e eu disse-vos em determinado momento, que o nosso projeto passava por os jogadores da base, mas os jogadores da base terem contexto dentro da equipa para jogar e não serem eles os protagonistas do jogo. E nisso o expoente máximo disse que aconteceu foi no Bahia, em que nós acabámos com 6 meninos da base. É exigir muito deles. Então esses jogadores que acabou de falar são jogadores muito importantes para dar a competitividade e para abordar um brasileirão. E outro jogador que eu acho que é um grande reforço neste momento para a equipe é o Vila Santi. Acho que é um jogador que nós não tivemos em grande parte da época que chegou, o Marlon não tivemos em grande parte da época que chegou, com reforços, juntando todos aqueles que já cá estavam. Acho que foi um grande esforço que a administração fez por ir, e o scouting fez, na procura de jogadores num mercado de oportunidades como eu já vos disse e disse publicamente e posso dizer,

0: Uma coisa é estar no mercado com o bolso cheio, outra estar no mercado com o bolso não tão cheio. Temos que ser mais minuciosos e mais certeiros. E eu acho que é um grande trabalho de todos para que isso aconteça. Agora, não quero transformar o empate em vitória. Porque só se somamos mais um ponto na tabela e precisávamos de somar mais. Mas a exibição e os jogadores sabem, os jogadores sentem, fizeram um bom jogo. E bem basta quando nós fizemos vários jogos em que não estivemos nada bem, pelo menos permitam-nos dizer, ao menos, podem não sentir vocês isso, mas permitam-nos dizer ao menos que estamos deste lado, nós estamos deste lado, que fizemos um bom jogo.
1: Professor Luiz Castro, tudo bem? O senhor explicou a estratégia, né, e viu evolução. Acho que dentro da sua estratégia realmente o Grêmio teve uma boa evolução defensiva, acho que era a sua principal preocupação. Mas não está faltando, às vezes, um pouco de ousadia, principalmente para os jogos dentro de casa, um pouquinho mais de coragem, está respeitando demais o adversário, e talvez por isso a insatisfação do torcedor, principalmente nos jogos aqui na Arena? Gustavo Berton e ESPN.
0: Sim, desculpe só fazer questioná-lo sobre uma coisa, mas eu não entendi totalmente a pergunta.
1: O Grêmio não está faltando um pouco de ousadia, um pouco de coragem para atacar mais o adversário, jogando dentro de casa, principalmente, impor mais um ritmo dentro de casa, como é característico do Grêmio aqui na Arena?
0: Mas nós não temos atacado, nós não conseguimos criar 5 oportunidades de golo contra um Fluminense. Eu acho que nós fomos ousados, eu acho que nós partimos bem para o ataque, eu acho que nós aproveitámos bem os espaços. Tínhamos era que finalizar mais vezes e tínhamos ter um pouco mais de paciência quando chegávamos ao meio campo do adversário. Acho que nos faltou isso, faltou-nos a paz no jogo, porque quer queiramos, quer não, nós vivemos e sentimos a responsabilidade de sair daquela zona, e aquela zona pressiona-nos muito, e não tivemos aqui e ali a lucidez de ficar mais tempo com bola, mas criámos 5 oportunidades de golo. Eu sei que não foram suficientes para fazer 2 ou 3 golos, devíamos ter tido mais, mas acho que fomos racionais o suficiente e emocionais o suficiente para conquistar um bom resultado. Poderemos sempre melhorar, sim, podemos sempre melhorar, poderemos sempre atacar mais, podemos sempre defender mais à frente, mas depende também muito daquilo que é o adversário e a estratégia do adversário. Nós defrontamos o adversário que é aquele que tem mais média de percentagem de bola no meio campo do adversário e que tem mais percentagem de bola a jogar contra os seus opositores. Nós hoje tivemos 5, do tempo que tivemos bola, para justificar as minhas palavras, do tempo que tivemos bola, 55% do tempo com bola foi passado no meio campo do Fluminense. Acho que só uma equipa ousada como fomos, de ter essa capacidade de ter 55% de posse do tempo que tivemos bola, tê-la no meio campo do adversário. Acho que estamos numa evolução, não é o que queremos ainda, mas começa a haver sinais bons de uma equipa boa a construir-se para as grandes batalhas que temos pela frente.
2: Professor, boa noite. Vinícius Malman, da Rádio Independente. Eu queria que você explicasse a não utilização do Gabriel Max, se de fato é pela questão extracampo ou foi uma opção tua? Obrigado.
0: Era a opção, era Bright White ou Mac, para jogar com o Vinícius. O Mac com umas características diferentes, o Bright White com mais capacidade de, quando a bola chega, a encaminhar por caminhos certos o jogo. O Mac com mais capacidade de ir para cima. Mas estava muito densa a equipa do Fluminense, juntou-se muito atrás, e o Mac pegando nela ia ter muitos obstáculos pela frente. O Bright pegando ia ter mais capacidade de ver quem estava para servir para as finalizações. Daí a opção pelo Bright e não pelo Mac. Não tem nada a ver com qualquer questão política extra futebol.
3: Boa noite, Castro. Alana, do site GE.globo. O Grêmio agora vira a chave, né? Vai ter 2 decisões, tanto por Sul-Americana como Copa do Brasil, pela frente, onde mais do que sinais de evolução e boas atuações precisa ter o resultado, senão vai ficar pelo caminho. E acho que o Grêmio encontrou um norte defensivo, mas agora tem uma questão para olhar para o ataque, para esse ataque justamente ser mais efetivo, como tu vem comentando. Como trabalhar isso, né? E quais realmente outros desafios que tu entende para esses jogos de mata-mata que o Grêmio vai ter agora pela frente?
0: O principal desafio que temos é fazer uma gestão de uma equipa que tem esses 2 jogos em muito poucos, poucos dias. Temos que olhar de forma muito racional para os dois jogos e sabermos que se temos elenco ou não para repetirmos o 11 nos dois jogos e de que forma vamos fazer a gestão. Eu acho que tenho de ser muito lúcido neste momento a olhar para aquilo que são os nossos grandes desafios. A dimensão do Grêmio e o prestígio do Grêmio no mundo do futebol obriga-me a olhar para todas as competições com muito respeito e a jogar sempre para ganhar, e agora é preciso ver de que forma é que as podemos ganhar. E são dois adversários complicados, um está em vantagem e o outro vamos iniciar. O Bolívar em vantagem, temos que anular a desvantagem de um golo, e depois Mirassol fora e em casa, queremos muito seguir na Copa, e são duas grandes batalhas. Ainda ontem vimos que o Mirassol e a forma como joga e o momento em que se encontra, um momento também ascendente, a meter também muitos reforços e os reforços a darem boa resposta. Vamos querer ganhar, vamos querer seguir em frente, e os jogadores têm sede de vitória. Então, sem, como eu lhe disse no início da conferência, da coletiva, os jogadores sentem uma injustiça muito grande com o resultado e querem já dar resposta nos próximos jogos a esse sentimento de injustiça. Vamos aproveitá-lo, vamos pôr para o nosso lado, mas vamos jogar para ganhar.
4: Mister, tudo bem? Bruno Abichecker, Rádio Imortal. E o que esses três jogos, desde o retorno, três jogos oficiais desde o retorno, trazem de ensinamento para essa partida decisiva da quinta-feira? Porque o Grêmio precisa de um gol para levar para as penalidades, dois para avançar direto para as oitavas de final. O que esses três jogos trazem de ensinamento para o senhor para que o Grêmio possa, dentro de casa, vencer por dois gols de diferença, algo que não acontece há algum tempo?
0: O que os jogos nos dizem, estes jogos, todos os jogos, é que quanto mais organizados nós tivermos, mais capacidade temos de ganhar os jogos. Sempre que há descoordenação defensiva, ficamos longe do resultado que queremos, que é a vitória. E temos jogos com diferentes formas e abordagens ao jogo da nossa parte. Um deles bastante, em que estivemos bastante descoordenados e pagámos uma fatura muito alta dessa descoordenação. E é isso. Temos a capacidade, porque uma equipa só ataca bem se defender bem. E uma equipa só defende bem se atacar bem. As coisas estão totalmente interligadas. Não há dois jogos ou três dentro do mesmo jogo. É isso que os jogadores têm de perceber e perceberam hoje. Mas nós podíamos defender mais à frente. Sim, mas defendíamos mais à frente e atacavam-nos cá atrás, a última linha defensiva nas profundidades, que eles têm essa capacidade. Eles têm muitas combinações em corredor lateral, em que salta o médio à profundidade entre o lateral e o central. E então vamos ter que anular esses espaços que o Fluminense quer. Então ou temos capacidade para o anular, ou então vamos estar expostos. Então, se defender mal, eu depois não consigo atacar bem. E uma coisa levou à outra. E o grande ensinamento destes últimos jogos é isso mesmo. A capacidade que tivemos de defender bem para atacar bem.
4: Luiz, aqui, Eduardo Picão, da Bagé TV. Luiz, a gente está no mês 7 do ano, você está desde o início do ano, e desde lá foram muitos times diferentes, muitas ideias, muitos esquemas. Se tinha uma reclamação pelo tempo de treino para conseguir implementar algo, teve a parada para a Copa do Mundo, um longo período. O Grêmio voltou desde lá, três jogos, duas derrotas e um empate. O time não tem desempenho e não tem resultados. Dá para ver claramente que existe hoje um respaldo da direção em relação a você, mas uma crítica muito grande da torcida. Seu nome foi vaiado, inclusive, hoje na escalação. Quanto tempo o Grêmio necessita para, de fato, ter um time consistente? E quanto tempo dá para aguentar no cargo, recebendo essa pressão externa que vem da torcida?
0: Tocou em situações que eu não domino, de forma alguma. Existo para trabalhar e não tenho qualquer comentário a fazer àquilo, tempo que aguenta ou não aguenta no cargo. Não é uma coisa que eu domine, é uma coisa que eu sei que Eu sei uma coisa. Sei que no ano que o Grêmio desceu, passaram 4 treinadores e o Grêmio desceu. Sei que nos últimos 5 anos, das 20 equipas que desceram, passaram 72 treinadores pelas equipas que desceram e nenhum conseguiu resolver o problema dos 72 que lá passaram. Isso eu sei, isso são dados. Portanto, é o único documentário que eu tenho a fazer. No ano que há equipas que viraram com 15 pontos e salvaram-se, há equipas que viraram com 29 pontos e desceram. Isso é o que eu sei. Isso é aquilo que vocês também poderão dizer. Poderiam-me perguntar o que é que acha disso, o que é que acha da troca de treinadores, o que é que acha de continuar de treinadores, o que é que acha? Acho que essas análises são mais importantes do que aquilo que eu acabou de dizer, mas tenho o direito de dizer, tenho o direito de perguntar, tenho o direito de dizer o que quiser, e eu respeito tudo aquilo que vocês dizem. Está-me a perguntar quando eu acabei de dizer na conferência que fizemos um bom jogo, está-me a perguntar quanto tempo é que dá para nós termos bons desempenhos. Eu acabei de dizer que foi um desempenho, eu posso lhe responder, não preciso mais tempo, já estamos a ter bom desempenho. Agora, se é o resultado que eu queria, aí eu respondo-lhe, não é o resultado que nós queríamos. É o resultado que os jogadores queriam? Não. É o resultado que a torcida queria? Não. Ah, o meu nome é vaiado, e o que é que eu posso dizer? O que é que eu posso fazer? O que é que você faria na minha situação? Continuar a trabalhar, não é? Se eu disser mal de uma crónica sua, de um comentário seu, o que é que você vai fazer amanhã? Vai ficar em casa, deprimido, ou vai continuar a trabalhar? Vai continuar a trabalhar. Eu vou continuar a trabalhar. Amanhã venho para o treino e vou trabalhar. Amanhã vou para o treino e vou trabalhar. E vou continuar a trabalhar da mesma forma, séria, como fiz sempre até hoje, e com a confiança. Confiança redobrada nos meus jogadores. Os meus jogadores sabem que eu gosto muito deles. Os meus jogadores sabem que eu os aprecio muito, a forma como eles trabalham, a forma como eles se dedicam. Não é fácil estar nesta situação. É difícil estar aqui. É difícil. Muito difícil. Ir a uma coletiva depois de um resultado que nós não queríamos é como se viesse jogar outro jogo. É dois jogos. É o jogo lá dentro e é o jogo aqui. Dois jogos extremamente desgastantes. Pois, mas nós temos de dar a cara na hora das derrotas, muito mais do que na hora dos sucessos. Vou continuar a dar. Sempre foi assim. Não vou desistir. Não contem comigo para desistir. O tempo é o tempo que for preciso. Acho que vamos fazer melhor o segundo semestre do que fizemos o primeiro semestre. Uma coisa eu sei. O ano passado virámos com os mesmos pontos deste ano. O ano passado já estavam fora da Copa. Este ano estamos na Copa. O ano passado já estava fora da Sul-Americana. Estamos na Sul-Americana. O ano passado perdemos o gauchão com o rival. Este ano ganhamos o gauchão em cima do rival na casa deles. Isso eu sei. São os factos. Vou continuar. E com muita confiança.
5: Aqui, Luiz Nikolovic, do canal Nikolovic e Diogo Rossi Repórter. Então, até para ajudar o torcedor a entender um pouco melhor o seu trabalho, né? Esse período de treinamento, durante a parada da Copa, ele já está sendo visto em campo? O senhor acha isso? O senhor disse que hoje foi a melhor evolução, o melhor jogo do Grêmio, mas talvez o torcedor não tenha sentido isso. Então, o que que o senhor viu que já evoluiu até aqui?
0: Você está a ir à emoção. A emoção do estádio, que eu respeito o coração do estádio. O coração do estádio vem para ver ganhar o jogo, não ganhou. Eu gostava de saber a sua opinião. Como jornalista, como analista do futebol, como alguém que vê o momento defensivo, vê o momento ofensivo, vê as transições, vê o desempenho. Gostava de saber. Essa é a questão. Porque eu já respondi a essa questão. Sobre o torcedor eu já respondi. Respeito muito o torcedor.
5: Desculpa.
0: Respeito por completo.
5: Não é sobre o torcedor ou o sentimento. Eu estou pedindo para o senhor ajudar o torcedor a enxergar o que o senhor acredita, então, que mudou nesse período de trabalho, se puder falar especificamente no campo da defesa, do meio campo, do ataque. O que o senhor pode dizer na prática que mudou, para que o torcedor consiga enxergar e daqui a pouco no próximo jogo vir e entender o seu trabalho?
0: Sim. Na prática, o Fluminense não criou uma situação de golo a não ser o penalti. na prática, o torcedor viu que nós criámos 5 situações de golo e fizemos uma. Na prática, viu que tivemos 55% de quando tivemos bola no meio-campo adversário, procuramos muito os corredores e andámos muito em cima da baliza do nosso adversário. No fundo, foi aquilo que você viu, que eu vi e que as estatísticas dizem. É o que eu posso dizer.
6: Obrigado, mister. Obrigado, pessoal. O Carlos Vinícius.
0: Antes de partir, de terminar a conferência, queria dizer uma coisa. Eu respeito muito os jornalistas e são parceiros de caminho. Acho que não há dúvida de uma forma como eu vos respeito. E eu acho que isso vai acontecer sempre, porque é um valor que eu transporto comigo, e respeitar tudo e todos é a minha forma de estar na vida. Tenho ouvido ao longo, eu percebo que o caos, a turbulência gera muitos engajamentos, percebo isso. A forma como se procura uma notícia, acho que também deve ser a mesma forma que se deve confirmar uma notícia. A fake news, neste momento, é algo que é latente, todos os dias aparece. E muitas vezes o aproveitamento da fake news, sem confirmar se ela é verdade ou mentira, também é uma obrigação vossa. A crítica a mim, ela pode ser feita, deve ser feita. Mas a crítica com falta de respeito é uma crítica que gera ódio. É uma crítica que incentiva a violência. Cuidado com os limites. É aquilo que eu vos peço. Um abraço para todos.
7: Nada. Sem questões, está bem?
8: Encerrada a entrevista coletiva do técnico do Grêmio, Luiz Castro, após o empate do Grêmio com o Fluminense 1-1. Jory.
9: Perfeito, Felipe Duarte. Bom, a zona mista aconteceu por aí já, Simon?
10: Não, nenhum dos dois jogadores que vão passar por aqui, Jory, acabaram já iniciando esse trajeto. Carlos Vinícius e Marlon, vai levar um tempinho ainda.
9: Sim, bom, a entrevista coletiva do técnico Luiz Castro, que a gente analisa a partir de agora com o Cristiano Munari. Antes, só confirmando, Arruda, teve gols no Campeonato Brasileiro, né?
11: Pois é, e os gols aconteceram, Jory, lá no Nubank Park, em São Paulo. O Palmeiras chegou a empatar com o Atlético Mineiro, gol marcado pelo Felipe Anderson, mas imediatamente na sequência, o Atlético Mineiro voltou à frente no placar. Igor Gomes, já com o Carlos Miguel batido no lance. Palmeiras 1, Atlético Mineiro 2, em São Paulo, instantes finais de jogo, o líder está perdendo em casa.
9: Bom, ô Munari, a entrevista coletiva do Luiz Castro, e entrevistas de um modo geral, né, que o Luiz Castro geralmente se manifesta em altíssimo nível, uma entrevista dura, uma entrevista adequada com o momento que o Grêmio vive, com o momento que o trabalho do Luiz Castro atravessa. E aqui a gente precisa fazer essa referência de que o Luiz Castro foi contratado e se colocou dessa forma para estar numa situação melhor no Campeonato Brasileiro agora, e não está. E isso é uma página vencida, porque é uma realidade que o Grêmio tem que enfrentar. O Grêmio está pior do que se esperava, do que o próprio Luiz Castro esperava, do que a direção esperava e principalmente do que o torcedor esperava, e isso gera uma pressão, uma crítica sempre muito dura. Mas com alto nível, e em relação àquilo que foi o jogo de hoje, Munari, com base no que tu já falou, o Luiz Castro traz elementos que sustentam um desempenho no jogo de hoje, mas que ainda não sustentam o resultado.
12: É que é preciso separar o trabalho feito até aqui do jogo de hoje, né? A cobrança da torcida, ele até não é que ele não gostou, mas ele até pediu, né, que se fizesse a análise nossa, né, nós jornalistas, sobre o jogo e não da torcida, porque a torcida vai muito pela emoção, então o torcedor quer ganhar o jogo, não ganhou o jogo, cobra. Em partes é isso, né? Em outra parte é porque o torcedor está incomodado pelo que o Grêmio vem jogando. Se o Grêmio hoje fosse o terceiro colocado no Brasileirão, tivesse feito o jogo que fez, sairia aplaudido, né? As vaias, as cobranças, elas são pelo passado do Grêmio recente, pelo restante do campeonato, pelos últimos dois jogos, derrota pro Mirassol, derrota lá na altitude, estar jogando o playoff da Sul-Americana, né? O Grêmio não deveria ter jogado contra o Bolívar quinta-feira.
13: O Grêmio deveria ter sido o primeiro colocado do seu grupo na Sul-Americana, né? Então, assim, o pacote que vem, a cobrança vem do pacote. Sobre o jogo, não, tem razão. O Grêmio jogou bem, o Grêmio defensivamente foi muito bem. O Grêmio não ofereceu chances pro Fluminense. O Grêmio deu um pênalti no erro do Kahneman, que o Kahneman assumiu o erro. Eu acho que fez muito bem o Kahneman de falar já na saída de campo, assumindo o erro. É, ele viu coisas boas no time que eu também vi, das transições, que o time conseguiu encaixar contra-ataque. No primeiro tempo, né, uma grande chance no contra-ataque. É, no segundo tempo, fez o gol e teve mais duas grandes defesas do Fábio. É verdade que faltou um volume maior, né? O Grêmio vai precisar criar mais também para fazer gols. Hoje não criou pro Vinícius, por exemplo, né? Ele falou da questão ali do time tentar terminar rápido as jogadas, isso foi uma cobrança pro Pavon no primeiro tempo, né? A gente falava sobre isso. O Pavon cruzava a bola pro Vinícius sozinho na área, ainda errava o cruzamento, gerava contra-ataque, que precisava esperar um pouco mais, ter um pouco mais de paciência pros jogadores ali dessa linha de quatro, né, atrás do Vinícius entrarem na área. Isso é questão de ajuste, assim. Eu não tenho certeza de que o Grêmio, a partir de agora, daqui, só vai melhorar, porque o Grêmio já teve outros jogos que pareceu que iria, né, encaixar e não encaixou, mas o jogo hoje de fato foi bom. No restante, quando ele fala, ele explica o Mac, né, diz que a não entrada do Mac não tem a ver com a negociação, que foi por característica, que o Bright White, como esse meia ali, poderia escolher melhor as jogadas no passe, né, e o Mac é mais um cara de aceleração, de ir pra cima e que não tinha espaço. É meia verdade, né, porque o Mac já entrou em situações assim, já conseguiu criar situações. Poderia ter entrado o Mac podia ter entrado pelo lado, né? Já que não tinha espaço por dentro para conduzir, o Mac poderia entrar pelo lado e jogar como ponta, como ele já fez tantas vezes na base, né? Ele tem o drible, ele tem a finalização, o cruzamento com os dois pés. Então as opções ali dele, ele optou pelo Enamorado e pelo Giovanni Cabral. E essa parte final ali que ele fala, né, de cobrança, de caos, que gera engajamento, deve ter acontecido algo que ele ouviu, que ele não gostou, que faz parte, né? Tem coisas assim que são faladas que eu concordo com ele. Aqui acho que nós estamos todos tranquilos, né? Na Rádio Gaúcha, em GZH, em Zero Hora, na RBS, no YouTube de GZH, de Esportes, Rádio Gaúcha, ninguém faz isso, né? As análises, as cobranças, as críticas a ele sempre foram feitas com respeito em cima de informação, né? E a informação sempre que vem dos repórteres sempre foi de que a direção banca o trabalho do Luiz Castro, né? E aí a crítica feita é, mas o trabalho não é bom, e que tem que ser feita também, né? Esse é o papel. Agora, a questão do trabalho dele, ele tem razão também quando ele fala nessa coisa da troca de treinador, né? O Grêmio, de fato, como ele lembrou, caiu com 4 treinadores em 2021. O Grêmio caiu com 4 treinadores em 2004. Eu era muito novo, não lembro, mas 2004 e 2021, tenho certeza que o Grêmio trocou muito de treinador, e acabou caindo. E
10: aí, o Inter 2016 também, né?
13: Também. Não, os clubes grandes, é raro o clube grande cair sem ter troca, né? E aí tem o trabalho que a direção confia nele e o Grêmio tá vivo nas Copas. É que daqui a 10 dias a gente vai falar depois do jogo contra o Bolívar. Daqui a 10 dias? É, 10 dias, né? Do jogo contra o Bolívar, da volta. O Grêmio tem que passar pelo Bolívar. Começa por aí. Não tem desculpa não passar pelo Bolívar. Ele até deixou dúvidas sobre os times, né? Ele falou que vai ter que olhar o elenco se ele consegue usar os mesmos 11 jogadores nesses mata-matas aí, então pode ser que tenha alguma, que ele rode o elenco, mas o Grêmio tem que ganhar do Bolívar, isso é inegociável, passar pelo Bolívar é inegociável, e depois tem o confronto com o Mirassol, que o Grêmio tem que passar pelo Mirassol. Eu sei, é mais difícil que o Bolívar, mas depois desses dois confrontos que o Grêmio vai voltar pro Brasileirão, e ele falou da confiança também, né, e aí a pressão em cima do Grêmio vai ter a ver com isso, né, passou nos dois mata-matas, volta mais leve pro Brasileirão, caiu, bom, a pressão é outra. Agora também é isso, aliviar a pressão e crítica da torcida vai ser com resultado. Se o Grêmio ganhar de 3-0 do Bolívar quinta-feira e passar na Sul-Americana, não vai ter vai e grito de time sem vergonha do torcedor. Pode ter certeza que vai ter aplauso, né? Agora o time também tem que ajudar a resgatar esse apoio da torcida.
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11: Terminou Arruda. O fim de papo de hora, encerrada a rodada do Brasileirão, os últimos dois jogos terminaram há pouco. Em São Paulo, um para o líder Palmeiras, dois para o Atlético Mineiro. Palmeiras tropeça em casa nessa volta de Brasileirão. E o Remo, no estádio Mangueirão, venceu Vitória por 2-0, gols de Jajá e Aleph Manga. O Vitória, Jory, ele tem a segunda pior campanha como visitante. Uma campanha parecida com a do Grêmio, com a do Vasco e com a do Santos. A questão aqui está mais para os critérios de desempate, para avaliar quem está pior ou não fora de casa. Mas o Vitória também não venceu longe do estádio Barradão, a campanha de opostos do time baiano. E aí é o seguinte, com essa combinação de resultados, vamos à informação anterior. Do 14º colocado, Santos, que tem 22, ao vice-lanterna Mirassol, que tem 20, a distância é exatamente essa, Jory, 2 pontos na classificação.
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9: 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Simon Bianchini.
14: Eu fiquei com dúvida também, assim como todo mundo, né? A gente tava debatendo, mas o que que provocou esse desabafo em relação ao comportamento da imprensa, de alguns, né, da imprensa, não dá para generalizar. Conversei com uma pessoa próxima, o Luiz Castro, vou manter o off, mas pedi se foi alguma coisa específica. Não teve nenhum gatilho, tá, Jory? É geral, é só olhar o que se fala, né? Tudo é destruição. Exceto, né, algumas informações que, e aqui não é nada específico, algum profissional, alguma informação, uma análise geral, principalmente em relação ao comportamento, né? Talvez dá para ler muito da ânsia que se fala do rompimento do contrato, da multa, mas não tem nada específico, um determinado assunto nos últimos dias que tenha dado esse gatilho para essa declaração, essa análise depois da coletiva, né, que o Felipe acompanhou do técnico Luiz Castro.
15: O Marco Souza, nosso colega de Zero Hora, GZH, repórter aqui da Gaúcha, fez essa pergunta pro Luiz Castro assim que acabou a entrevista. Ele terminou a manifestação, a última manifestação, e o Marco perguntou: algum episódio específico, mister? E aí ele respondeu: não, sem mais, não, é no geral. E aí se levantou e já saiu da sala. Ficou um clima assim, eu até fiquei aguardando para ver se teria mais alguma manifestação de um dirigente, mas não, de fato é algo. Me parece que não é algo assim específico contra alguém, mas um combo do que ele leu, do que ele ouviu, talvez não seja nem relacionado a gente, né? Eu certamente não acompanho o que todo mundo escreve, que a imprensa hoje
14: é um bojo, né? Jornalistas, exato, setoristas, influencers, enfim, então se generaliza também tudo e o comportamento, né, Felipe?
15: É uma somatória que desagradou ele, né? De algumas informações, de algumas. Me parece que é muito mais as críticas. Ele citou as críticas, né? Cita fake news também, mas cita muitas críticas que geram ódio. São críticas raivosas que geram ódio.
14: O Marlon começou o percurso na zona mista. Primeiro atende o Grupo Globo, né? Que são os detentores do direito da partida, as TVs não detentoras e depois as rádios ao vivo aqui. Então estamos no terceiro posto por conta dessa classificação na zona mista da Arena do Grêmio. Então, dentro de alguns minutos, o Marlon vai ser o primeiro a se manifestar por aqui, Jory.
9: 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Sabe, Munari, particularmente assim, nessa análise do que está se debatendo aí, da crítica, do tom da crítica e da avaliação do trabalho, que destruir é mais, dá mais engajamento. Eu particularmente vou te confessar aqui, Munari, que eu tô me sentindo um pouco cansado, assim, sabe? São 10 dias de retorno ao trabalho, praticamente, depois da Copa do Mundo. E eu já tô cansado, porque é cansativo fazer esse tipo de análise. Quando a gente pega a dupla Grenal, e aqui eu tô abrindo o leque pro que o Inter apresentou ontem, e a gente tem que olhar para uma parte de baixo da tabela, é muito pior de trabalhar. É ruim de trabalhar. Porque hoje, especificamente no que o Grêmio mostrou, o Grêmio até jogou bem, o Grêmio teve oportunidades, o Luiz Castro, acho que ele foi cirúrgico nisso. O Grêmio deu o gol pro Fluminense, ele disse isso em outras palavras. O Grêmio deu um gol de presente, porque tirando o pênalti não teve nada. O Fluminense não tem o pênalti, o Fluminense não ia fazer um gol. E o Grêmio teve a chance de fazer o gol no lance do empate, e teve outras 3 ou 4 que poderia ter feito, e numa delas o Fábio fez uma defesa extraordinária. Só que ao mesmo tempo, Munari, a gente precisa entender e observar que existem várias decisões que encaminham o jogo para a forma como o jogo transcorreu. E dentro dessas decisões, muitas delas cabem ao treinador. E o principal contexto de tudo é que o Grêmio, independente de qualquer situação, o Grêmio faz muita força há muito tempo para jogar futebol. Dói ver o Grêmio jogar. Dói ver o Inter jogar. Sabe? A gente tem que se esforçar para trabalhar nos jogos, porque dói de assistir. É de doer. Sabe, não existe aquele jogo mais que tu senta e tu pensa assim, bom, eu sei o que vai acontecer. Não, é sempre uma dor assistir a dupla Grenal. Porque parece que sempre pode acontecer algo pior. O crime tá sempre rondando quando a dupla Grenal joga, há muito tempo. E se a gente pegar o Grêmio, vem de antes do Luiz Castro. O Grêmio, nos últimos cinco anos, o ano que fez melhor primeiro turno no Campeonato Brasileiro, fez 22 pontos. Tirando o ano Soares, né? Que é o ano fora da curva. Quando tu tem 5 anos e num ano o Grêmio faz 34 pontos e nos outros faz no máximo 22, a exceção é o ano Soares. Então, não é o Luiz Castro que tá com problema no Grêmio. O Mano teve problema, o Renato, o Filipão, o Thiago Nunes, o Grêmio teve problema com o Roger, o Grêmio teve problema com o Quinteiros, teve problema com todo mundo. Não é o Odorico que tá com problema. O Grêmio teve problema com Guerra, com Romildo. O Grêmio teve problema com um diretor executivo experiente, inexperiente, com um vice de futebol que nunca tinha trabalhado na função e com alguns que estão há 150 anos trabalhando com isso. O Grêmio tá tendo problema com todo mundo. Vai, sai gestão, entra gestão, sai dirigente, entra dirigente, sai jogador, entra jogador, e o Grêmio sofre o tempo todo. Então, assim, eu particularmente não acho justo chegar aqui e dizer a culpa é do Luiz Castro, sabe? Demite o Luiz Castro que tudo vai resolver. Porque eu vi nos últimos 5 anos tudo mudando e nada melhorando.
12: Eu acho que a leitura da diretoria é exatamente essa, né? Por isso que sempre, e assim, desde o começo, né? Nas pequenas crises que o Grêmio teve ali, sempre, eu lembro, por exemplo, antes do último Grenal, que o Grêmio vinha de uma sequência de resultados ruins, e aí informar, o cenário era que, ah não, se perder o Grenal vai cair. Eu lembro que todos os repórteres, o Felipe tava, o Simon, todos os outros repórteres nossos, assim, na semana pré-Grenal, sempre que tinha pergunta, o Luiz Castro corre risco, eles sempre diziam, não, o Grêmio garante. Depois o Grenal foi empate, foi 0-0, foi um jogo horroroso até no Beira-Rio, aquele 0-0 num sábado de noite, mas assim, sempre que o Luiz Castro balançou, o que a gente ouviu dos dirigentes no off, mas sempre foi a garantia de que ele não corria risco. Nunca teve aquele jogo assim que alguém ouviu de um dirigente ou de alguém da vida da direção do Grêmio, enfim, futebol e tal. Não, esse jogo aí se perder tá fora. Nunca teve isso. Né? E eu acho que é o entendimento da direção exatamente, que não adianta trocar. Né? Primeiro tem que pagar uma multa alta, depois tu vai ter que ir no mercado contratar qual treinador. Né? O torcedor do Grêmio, óbvio, boa parte olha direto pro Renato. Mas o Renato também estava aqui em 24 e o Grêmio jogou o Brasileirão para não cair com o Renato.
13: E o Renato estava no Fluminense, ano passado fez um bom Mundial de Clubes, foi terceiro colocado no Mundial, eliminou a Inter de Milão, um grande feito, mas não terminou o ano. Pediu para sair depois de cair na Sul-Americana para o Lanús, agora ele estava no Vasco e saiu, o Vasco está na zona de rebaixamento. Então não, bem, também não é o Renato a garantia de que vai chegar aqui e resolver, embora...
14: Marlon.
13: Opa, vamos lá.
14: Marlon, retorno, resultado... Deu para ver você ainda buscando ritmo, queria tua avaliação dessas duas coisas. Bom retorno, bom te ver de novo.
16: Pô, obrigado, boa noite. Feliz pelo retorno, é muito importante. Quando o time não ganha, é difícil falar de si mesmo, né? Mas eu fico muito feliz em voltar a jogar. Voltar a sentir jogador de novo, me sentir vivo, o carinho da torcida, pisar no campo novamente. Foi muito importante eu jogar, fico muito feliz com isso. Longe ainda das minhas condições, né? Tem erros técnicos e físicos também. Mas eu fui até onde eu aguentava, o Pedrinho entrou muito bem no jogo. Como eu disse agora recentemente, a gente precisa, né, vencer. Tem incomodado muita gente essa falta de vitórias. É esses deslizes que a gente vem cometendo, por muitas vezes perdemos para nós mesmos também. A gente enfrentou um grande adversário hoje, a gente enfrentou um grande time. Mas acho que a gente deixou escapar uma vitória. E aí quando a gente tomou gol, a gente teve uma boa reação. Isso é uma coisa que tem incomodado a gente durante a temporada. Né? Numa reunião interna nossa recente, a gente já se cobrou isso, que a gente não pode divergir de atitude, né, de um jogo para outro. A atitude tem que ser sempre a mesma, a cobrança tem que ser sempre a mesma, a intensidade é a mesma. Eu acredito que da maneira que a gente jogou a primeira parte e alguns momentos da segunda é o ideal para esse time. A gente hoje jogou com um time um pouco mais encorpado também, um pouco mais de vivência de Campeonato Brasileiro, um pouco mais de experiência, mais cancheiro, pode-se dizer assim. A gente conseguiu potencializar alguns jogadores e conseguiu performar melhor. Mas ainda não é o suficiente porque a gente não venceu. Então a gente precisa, né, lapidar o que a gente vem errando aí para buscar as vitórias, que é o mais importante.
17: Psicologicamente, como é que foi para ti esse retorno? Tem receio ainda de alguns movimentos?
16: Cara, eu sempre fiz, né, acompanhamento psicológico. Eu acho que isso é muito favorável para todos os jogadores. Tava muito tranquilo quando fui jogar. Nos treinamentos ali também a gente treina a Vera, né? Então a gente, né, já vai se acostumando pro jogo. Claro que o jogo é completamente diferente ali. Tu não pode titubear em nenhum momento. Como eu disse, no começo do jogo já tomei uma pancadinha ali na placa. Agora quem me chutar vai se machucar, então não tem esse problema. Eu tô muito feliz, sem receio nenhum. Preciso mais de condicionamento físico e de melhores condições de jogo para ajudar a equipe.
18: Marlon, uma dúvida. Pediu para jogar o jogo de hoje? O Luiz Castro já tinha uma sinalização do departamento médico que poderia contar contigo. Qual foi o teu esforço para estar em campo hoje contra o Fluminense?
16: Não, a gente já vinha conversando já desde o período da recuperação, que eu fiz a operação, né? Eu disse que voltava em 3 meses, atrasei um, mas a gente conseguiu voltar no prazo estipulado. Eu conversei bastante com o Luiz, já estava apto para ir para esse jogo da Bolívia, mas eu pedi para ele, para quando fosse voltar a jogar em casa, que é o meu campo, eu tô acostumado a jogar aqui, é diferente, até para a autoconfiança do jogador. O Luiz me escolheu pro jogo, eu conversei com ele, disse que ia até o meu limite. O Pedrinho entrou muito bem, substituiu muito bem também. Então, espero aí, ganhando minutagem, conseguir a melhor forma física. E eu brinquei com o Francis, né, que a gente tava jogando junto novamente, a gente tava muito feliz. Então, isso é muito importante, voltar a jogar, voltar a somar, que espero que eu possa acrescentar bastante no Grêmio.
19: Bom retorno, primeiramente. Sobre essa pausa mesmo que você teve, você ficou um tempo fora de campo, conseguiu acompanhar o jogo da arquibancada. O que você viu que o Grêmio, que falta pro Grêmio fora de campo, e que você viu também de diferença hoje dentro de campo que pode ajudar a contribuir ao Grêmio sair dessa situação?
16: Cara, saber controlar mais o jogo. Eu acho que desde o começo da temporada a gente tem sofrido por não saber controlar o jogo e por algumas vezes também sucumbir às escolhas técnicas e táticas dos nossos adversários. Eu acho que hoje a gente jogou contra um time muito qualificado, isso não é demagogia nem nada. O Fluminense tem uma equipe qualificadíssima, mas na primeira parte a gente conseguiu atingir o Fluminense, conseguiu ter volume, mas tu não pode ter muito volume e ter pouca eficiência. Então acho que a gente precisa melhorar isso. Como eu disse, muitas coisas são ditas sobre o que vem sendo feito, sobre o que não tem sido feito. A gente, né, tem que ter as costas largas nesse momento. Jogador que joga no Grêmio tem que entender que tem cobrança, que tem que assumir responsabilidade. Nós ali que temos um pouco mais de experiência também, a gente busca nesse momento blindar os mais jovens e chamar mais a responsabilidade. Então, quem veste a camisa do Grêmio sabe que não é que o futebol é imediato, mas precisa entregar um resultado. A gente sabe que a nossa temporada não é aquilo que a gente esperava. Tirando o título gaúcho, a gente vem muito aquém daquilo que esse time pode fazer. E a responsabilidade maior é dos jogadores. Nós que entramos ali dentro, não tem outra desculpa. Eu voltando hoje, ou quem seja, quem está chegando, está dentro de campo, tem que se dar o melhor, tem que entregar resultado. É assim que se joga no time grande. A gente espera melhorar, a gente espera vencer, mas essa tônica já vem há um bom tempo. e talvez que isso tenha incomodado bastante. Por várias vezes a gente entregou os jogos pros adversários, pode-se dizer assim. Então acho que vocês cobrem o Grêmio, vocês veem que por várias vezes o Grêmio vacilou consigo mesmo e entregou os jogos pros adversários. Essa é a verdade, por erro nosso. E a gente se cobra muito disso. Algumas vezes, né, internamente até, além do necessário para melhorar. Acredito que hoje foi, a gente teve uma melhora, teve alguns lapsos de coisas boas, mas ainda falta bastante pra gente chegar naquilo que a gente deseja.
20: Hoje não aconteceu os 90 minutos, mas da forma como tu voltou, muito rápido e começou o jogo, parecia que não tinha sido lesionado. Tu acredita que pro próximo jogo os 90 já podem acontecer?
16: Mas, eu ia falar, amanhã não vou estar andando direito não, mas foi muito bom voltar, é diferente, eu treino todos os dias, eu exijo bastante também da capacidade física. Talvez seja a melhor qualidade, né, esse físico, porque eu sou um jogador de embate também. Mas a gente já tem uma certa experiência, eu sabia também que tinha que escolher os momentos certos para correr, para voltar, para não se expor tanto também. Jogo a jogo, acho que eu vou ganhando essa condição. Cara, um pouquinho mais, eu vou até o limite, até onde dá, e assim eu vou condicionando e com minutagem vou ficando bem fisicamente.
10: Lateral esquerdo do Grêmio, de volta aos gramados, depois de pouco mais de 4 meses. Marlon falando o balanço final, já tá aqui, ó. Dentro de 1 minuto, mais ou menos, Jori, Carlos Vinícius vai conversar com a gente.
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10: Jori.
21: Carlos Vinícius falando.
10: Falando sobre a arbitragem da Edna.
22: E a arbitragem hoje, eu acho que vocês perceberam, ficou um pouco ali sem saber muito o que fazer nas decisões das duas partes, e longe do resultado. Acredito que foi até pênalti, né? Infelizmente foi pênalti, mas falta mais pulso da liderança dentro do jogo, que a arbitragem, deixar esse jogo mais correr, porque no fundo quem vem ver o jogo, quer ver o jogo correr. O jogo foi bem disputado da nossa parte, jogadores, mas principalmente da segunda parte começou tumultos, e não estou aqui dizendo que eu não faço parte desse tumulto, que faço, mas eu só participo dele quando eu vejo que realmente a liderança do jogo, que é a arbitragem, vai deixando correr, e se vai deixando correr eu tenho que disputar por aquilo que é a minha camisa. Mas falta sim parte da arbitragem ter mais pulso, ter mais liderança, controlar mais o jogo, que eu tenho certeza que os jogadores vão deixar o controle na mão do árbitro. E foi isso até que eu conversei ali duas palavras dentro do campo com o Thiago Silva, foi em relação a isso. Que falta mais pulso da arbitragem, falta mais, a gente vê nos campeonatos aí por aí fora, que a arbitragem realmente manda no jogo, e quando deixa correr da forma que deixou no segundo tempo, todos nós vamos querer apitar dentro do jogo. Não sou diferente de nenhum. Se eu vejo que o jogo vai fugindo do controle da arbitragem, vou eu também querer opinar em algumas decisões. Não sou diferente, mas que a gente precisa sim da parte dos árbitros ter mais liderança dentro dos jogos. Precisamos, até mesmo para deixar o jogo correr, essa liderança parte, deixar o jogo correr, que eu acho que no fundo todos nós lá dentro queremos que o jogo corra, e quem está assistindo quer também ver o jogo correndo. E é isso.
10: Vinícius, aproveitando, né, para te ouvir, em relação à tua renovação de contrato, você já não atingiu as cláusulas, como é que está a conversa pela renovação? É teu desejo permanecer aqui por toda a identificação, toda a história que você está fazendo no futebol brasileiro, né, com tantos gols? Você quer permanecer no Grêmio? Já dá para dar uma boa notícia que tem encaminhamento em relação a isso?
22: Volto a repetir aquilo que eu falei antes do jogo. A renovação do Carlos Vinícius, ela parte para segundo plano naquilo que é o que trabalhamos em relação ao jogo, o que trabalhamos em relação ao Grêmio. Obviamente que todos querem saber, mas é como eu sempre falo, tudo que é situações a nível de renovação, ela é tratada internamente do meu agente, com o clube. Vocês sabem o quanto sou feliz aqui, o quanto minha família está feliz aqui, e volto a repetir, aquilo que é a nível de renovação, ela é tratada internamente, e logo, logo vocês vão saber do desfecho que vai dar. Volto a repetir, até porque não vale a pena para mim, e nem para a torcida, e nem para o clube, tá tocando sempre nesse assunto. Volto a repetir, aquilo que a nível de renovação é tratado internamente, e no fim é que vocês vão saber o desfecho que teve. Tô focado naquilo que é o Grêmio, tô muito feliz no Grêmio, tenho que ajudar e vou fazer de tudo para ajudar o Grêmio, porque no fundo não vale a pena eu estar focado a nível de renovação e tudo. E o jogo, que é o importante, que aí entra a parte Grêmio, eu deixar passar ao lado. Tenho que estar focado, são coisas que, é por isso que a função do agente é para isso, é para resolver essas coisas, para nos deixar tranquilo. Não vale a pena eu querer entrar por caminhos que não é meu. Se eu entrar por esses caminhos, vou entrar dentro do campo não focado naquilo que é o Grêmio, e eu entrando não focado naquilo que é o Grêmio, vou faltar com respeito com a instituição, e longe de mim faltar com respeito com a instituição. Sempre fui fiel naquilo que é a camisa que eu defendi, que eu defendo. Então, volto a repetir, o próprio clube sabe, o meu agente sabe, e vamos ver o que é que vai dar.
1: Mas assim, você falou que tá feliz, que, né, que sua família tá feliz aqui, mas o desejo do atleta, ele sempre é levado muito em consideração, no caso, assim, né? Você tá feliz, então a gente parte do pressuposto que você quer ficar. É isso mesmo? Você deseja ficar em Porto Alegre, ficar no Grêmio?
22: Se eu não tivesse feliz, não era por conta de contrato ou não que ia me segurar aqui. É, quando eu falo que eu tô feliz, até porque se eu não tivesse feliz, não era dinheiro nenhum, não era contrato nenhum que ia me segurar aqui. Eu falo que minha família tá feliz, é porque isso é um ponto muito importante. Se a gente vê jogadores que abandonam contrato porque a família não tá feliz, e grandes contratos financeiramente. Quando eu cito isso de que eu tô feliz, minha família tá feliz, é porque realmente nós somos felizes aqui, queremos dar tudo ao Grêmio, não importa se é até dezembro ou não, mas o meu foco principal é dar tudo ao Grêmio, porque eu sei daquilo que o Grêmio é importante na minha vida e na vida da minha família, o que o Grêmio foi e é. Mas volto a repetir, são coisas que meu agente é que tá por dentro, meu agente, a função dele é essa, senão não, se fosse para me resolver, eu tava morto, que eu ia com a cabeça desse tamanho para dentro do campo, eu tava morto, não ia conseguir resolver. A função dele é essa, ele já sabe o que planeamos, o que queremos, o próprio clube também sabe, vamos ver o que é que vai dar. E volto a repetir, meu foco total é ajudar o Grêmio, porque vocês sabem muito bem que precisamos estar a 200% focado para que as coisas venham a correr bem.
2: Carlos, em relação a isso, até a Europa ainda te seduz com a proposta de um clube europeu? Pode fazer com que você queira deixar o futebol brasileiro, ou a sua ideia agora é permanecer por aqui, já que ficou tanto tempo fora do Brasil e agora está de volta?
22: Não faço plano nenhum naquilo que é, principalmente num futuro longo. Sei daquilo que é a importância dos mercados que por aí vem. Atrás é normal, esse quando vem Europa, vem os Emirados, vem a MLS, vem vários clubes, porque é um jogador que pode assinar um pré-contrato, nesse caso, no meu caso, pode assinar um pré-contrato, mas eu estou tranquilo em relação a isso, não é a nível de Europa, disso, daquilo, até porque passei 9 anos lá. Estou totalmente tranquilo quanto a isso e entendo o movimento do mercado, entendo as notícias que saem, que cada dia sai uma notícia. Isso faz parte, infelizmente, daquilo que está em volta do futebol, mas volto a repetir, estou tranquilo, estou em paz, e meu foco principal é ajudar o Grêmio. Se é ajudar o Grêmio até dezembro, estou a 100%. Se é para ajudar o Grêmio mais anos, estou a 100%, porque sou muito fiel naquilo que é o meu trabalho, sou muito fiel naquilo que é a camisa que eu defendo. Volto a repetir, estou feliz, minha família está feliz, e isso no fundo é que importa, porque se minha família não estivesse feliz aqui, se eu não estivesse feliz aqui, não era sobre contratos. Estou tranquilo, vamos ver o que é que vai dar, meu agente está tratando dessa situação, e é sobre isso, é sobre eu estar tranquilo e focado naquilo que é dentro de campo, e ele trata as coisas que tem aí fora.
3: Valeu, Carlos aí. Vinícius conversando com a gente, Diori.
21: Bom, a gente tem que fazer um intervalo ainda antes do bate-bola. 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Eu volto a repetir, a gente tem que fazer um intervalo antes do bate-bola. Então, fecha daí, Simon e Felipe Duarte.
3: Bom, Felipe, qualquer coisa pode interromper.
21: Nós temos...
3: O Grêmio tem uma semana importante, né, Felipe?
21: Nós temos
3: com jogos
21: um minuto.
23: A partir de agora, a representação acontece amanhã, inclusive vai ter a apresentação do Diego Caíto.
15: a partir da 1:30 PM no CT Luiz Carvalho, representação dos atletas, para começar a preparação para a Copa Sul-Americana. Quinta-feira tem o jogo da volta contra o Bolívar, o Grêmio perdeu 3-2 em La Paz, vai ter que buscar a vitória por 2 gols de diferença. Depois, 2 jogos em sequência contra o Mirassol, uma novidade na Copa do Brasil, o primeiro jogo domingo, lá no interior de São Paulo, onde o Grêmio recentemente jogou pelo Campeonato Brasileiro, domingo às 6 da tarde, volta para jogar em casa na quarta-feira, dia 5 de agosto, às 7:30. E o próximo jogo do Brasileirão, né, Simon, é só no dia 8 de agosto.
14: Véspera do Dia dos Pais.
15: É, e novamente aqui em Porto Alegre, dessa vez contra o São Paulo.
14: É, essa sequência dura que o Grêmio vai ter pela frente, a direção segue observando o mercado para achar negócios de ocasião, mas nenhum jogador astronomicamente que ganhe muito, Jory, vai ser buscado. Tem que ser criativo e o Grêmio também trabalha com a ideia da redução do grupo, por isso a janela vai ser bem quente e tem esses assuntos das renovações do MEC, propostas por ele e até mesmo do Carlos Vinícius, que ele deu algumas pistas, não confirmando nem desmentindo sua permanência para o próximo ano.
21: Valeu, pessoal, um grande abraço por aí.
15: Abraço, Jory.
21: Valeu, Munari, um grande abraço, muito obrigado.
15: Valeu, abraço.
21: Valeu, Arruda, aquele abraço.
4: Valeu, Jory, até a próxima.
21: Grupo IESA, Claro, Sicredi, Trilegal, Tumeleiro e KTO, vem aí o bate-bola com mais repercussões de Grêmio e Fluminense e também do jogo do Internacional ontem pelo Campeonato Brasileiro. Até a próxima!
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5: Dez horas.
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2: 10 e 12.

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1: Dez e cinquenta e nove.
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0: 6:02.
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1: 3:40.
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0: 3:43.
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1: 5 horas.

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4, temperatura na marca dos 18 graus. Estamos chegando para mais uma edição do nosso Bom Dia, Região dos Vales, da sua Rádio Encantado. Na manhã desta segunda-feira, dia 27 de julho de 2026. E o Bom Dia, Região dos Vales, tem a apresentação de Alexandre dos Santos, Lucas da Rosa e de Lamar dos Passos. Na Central Técnica, o Leandro Marcos Vinkel Rebite. Na nossa equipe de apoio, logo mais estará conosco aí a Solange de Bortoli. Teremos aqui também a participação de toda a equipe de rádio jornalismo do Grupo Encantado de Comunicação e a direção geral é de Antônio Alberto Luca. Até às 9 horas, com muitos destaques, muitas informações no Bom Dia Região dos Vales da sua Rádio Encantado. E você, é claro, é nosso convidado a ficar ligadinho com a gente, nos acompanhar pelo velho e tradicional rádio, amigo, companheiro de todas as horas. Você pode nos acompanhar também pelo nosso canal no YouTube, no nosso site, o rdencantado.com.br, através do nosso aplicativo no celular ou ainda na nossa live lá no Facebook, onde você acessa a página oficial da Rádio Encantado, tem a condição aí de assistir o programa e também, é claro, mandar o seu recadinho, mandar a sua participação, mandar o seu bom dia pra gente. Você pode mandar seu recado também no 37511580. Também, é claro, mandar o seu recadinho, mandar a sua participação, mandar o seu bom dia pra gente. Você pode mandar seu recado também no

0: Acordada, é, Círcio, nosso tricolor aí tá judiando da gente, né? Ontem um empate aí dramático contra o Fluminense na Arena. 5:06, 18 graus a temperatura, lembrando que nós estamos no ar em nome do Sicredi e do Laboratório Cepami. 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Participações da live no Facebook, a Maria Helena Gobi manda aqui o seu bom dia. Bom dia também pro Denis Lorenzon, lá na padaria Pão da Hora em Carazinho, a Roseli Boaro, a Nair Moraes Matos, o amigo Álvaro Belotti, bom giorno pra Luciana Luci e o amigo Silvano, direto aí de Suave na Itália, mandando o seu bom dia, dizendo que por lá a temperatura tá em 25 graus. Por aqui hoje, Lu, 18 graus a temperatura, temperatura alta para este mês de julho. O Luiz Baceto, amigo Belo em Mussum, o Neucir Barato em Riqueza, Santa Catarina, a Mirtes Eidelwein, manda o seu bom dia pra gente também, bom dia pro Ari Batistella, o Adriano Sonda, a Jaqueline Gastman, a Neiva Bergerhan, lá em Marques de Souza, querida amiga Neiva, mandando aqui o seu bom dia pro amigo Silvio Lubian, também o Renato Gracioli, o Renatinho, a Rosa Maria Simonetti em Blumenau, Santa Catarina, a Elisete Machado, o amigo Nestor Scheibe no Lambari, a Rose da Rosa, também o Miguel Martins em Mussum, povo querido aí que já tá acompanhando a gente, que já tá mandando o seu bom dia, mandando o seu recado para nós aqui em nossa programação e o bom dia também para Odete Benini. Agora são 5:08, 5:08, temperatura 18 graus, é hora do Hoje na História com o Lucas da Rosa aqui no Bom Dia.
1: Segunda-feira, 27 de julho de 2026. Hoje é dia do motociclista, do pediatra, Dia Nacional de Prevenção de Acidentes do Trabalho, Dia Mundial de Conscientização e Combate ao Câncer de Cabeça e Pescoço e Dia de Levar Suas Plantas para Passear. Na religiosidade, é celebrado São Pantaleão. Hoje, na história. Em 1549, o padre jesuíta Francisco Xavier chegou ao Japão. Cofundador da Companhia de Jesus, Francisco Xavier era considerado o maior missionário do cristianismo desde São Paulo Apóstolo. 1794, Revolução Francesa. Maximilien Robespierre, considerado o pai do terror, foi preso depois de incentivar a execução de mais de 17 mil inimigos da Revolução. 1844. Morreu o físico britânico John Dalton. Para além de ter feito prospecções sobre o modelo atômico, Dalton foi o responsável pela descrição do problema de visão conhecido como daltonismo, de que ele era portador, e por estudos pioneiros em meteorologia. 1866. Foi concluída a instalação do primeiro cabo telegráfico transatlântico da Irlanda à Terra Nova, o Canadá. 1890. Vincent Van Gogh atentou contra a própria vida com um tiro. O artista morreu dias depois. Em 1921, cientistas da Universidade de Toronto, sob a orientação do bioquímico Frederick Banting, anunciaram a descoberta de que o hormônio insulina regulava os níveis de açúcar no sangue. 1929, a Convenção de Genebra, Acordo Internacional sobre o Tratamento de Prisioneiros de Guerra, foi assinada por 53 países. No ano de 1945, apenas 2 meses após o fim da Segunda Guerra Mundial, a administração militar soviética emitiu a Ordem 17, dividindo o território alemão sob sua ocupação em áreas com administrações centrais, que se tornariam os

0: estados da Alemanha Oriental. 1949, o Havilland Comet, primeiro avião a jato da história, realizou o seu voo inaugural. 2005. Após um incidente durante a missão STS-114, a NASA adiou todos os voos do ônibus espacial na pendência de uma investigação do problema persistente com o derramamento de espuma de isolamento do tanque de combustível externo. Em 2018, ocorreu o eclipse lunar total mais longo do século XXI. 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
1: 5:12, temperatura na marca dos 18 graus. O Lucas da Rosa trouxe pra gente Hoje na História aqui no Bom Dia. Bom dia, bom dia, bom dia aqui pra quem mais. Vamos ver quem mais tá conosco aqui na nossa live no Facebook. A Mairi Vidal manda o seu bom dia, Arlete Moreira. Bom dia também aqui pro amigo Luiz Ricardo, grande Luiz Ricardo, desejando aqui uma boa semana para todos nós, mandando um abraço aí pra Prof. Lise, pro Jamir Pazini, também pra dona Zita Lorenzini. Feito o registro, um abração para essa turma querida. O Nelson Luiz de Quadra também manda aqui o seu bom dia pra gente, e a Lourdes Fontana lá em Garibaldi. Destaques e manchetes do portal Correio do Povo. Grêmio marca no fim e busca empate com o Fluminense, mas segue sem vencer na volta do Brasileirão. Chuva volta a aumentar no Rio Grande do Sul nesta segunda-feira, em semana com novos riscos de enchentes. Rio Uruguai segue inundando São Borja e Itaqui. Rio Jacuí avança sobre Cachoeira do Sul e deixa 9 desalojados. Saiba quem são os candidatos do Novo à Assembleia e à Câmara dos Deputados no Rio Grande do Sul. Caiado reforça que, se eleito, vai dar indulto a Bolsonaro. Quero pacificar o país. Com a presença de Zucco, Republicanos oficializa candidaturas gaúchas à Assembleia Legislativa e à Câmara dos Deputados. Criminosos usam túnel de papelão para tentar invadir cofre de banco em Ivoti. Unidade Popular oficializa a candidatura de Samara Martins à presidência da República. PT entra com ações no TSE e no Supremo contra a mensagem de Bolsonaro em vídeo de inteligência artificial. Brasil precisa de candidato que não tenha surpresinhas, diz Caiado em convenção. Tenho muito carinho pelo Republicanos, afirma Zucco em convenção do partido. Grêmio, negociação de venda de Gabriel Meck para o Shakhtar Donetsk é encerrada. Inter estaria negociando contratação de ex-lateral da base com o Bahia, segundo a imprensa de Salvador. Lateral Iago está sendo contratado aí pelo Internacional. Com falha grotesca de Carlos Miguel, Palmeiras perde para o Atlético Mineiro pelo Brasileirão. São José avança sobre o 13 nos pênaltis com o herói goleiro Fábio Rampi. O São José que já está aí nas quartas de final do Campeonato Brasileiro da Série D. Vencendo aí na próxima fase, a equipe do Zequinha sobe para a Série C do Campeonato Brasileiro. Agora são 5:14, bom dia para o Vanderlei Fraporte, bom dia também para o Renato Rickert, tá mandando aqui o seu bom dia pra gente, obrigado aí pela companhia, pela audiência, recadinhos que chegam no WhatsApp, o 999-88-1543. Agora 5:15, temperatura 18 graus, é hora do Hoje na História, aliás, agora é hora do recado da Emater, aqui no Bom Dia, região dos Vales, da manhã desta segunda-feira. Recado da Emater.
2: Bom dia, ouvintes. Iniciamos agora o programa da Emater de Encantado, o Emater do Recado, que hoje será apresentado por mim, Renata Biliardi, extensionista rural social. Antes do nosso assunto de hoje, um aviso aos apicultores. A Emater de Encantado está recebendo cera bruta para encaminhamento da troca por cera laminada. Basta levar a cera até o escritório da Emater, que nós providenciaremos o encaminhamento. Para maiores informações, entre em contato conosco. E agora, vamos falar sobre um período muito especial para quem vive e trabalha no campo. O final do mês de julho reúne datas muito importantes para quem vive e trabalha no meio rural. No dia 25 de julho, comemoramos o Dia Internacional da Agricultura Familiar, instituído pela Organização das Nações Unidas para reconhecer o papel das famílias agricultoras na produção de alimentos em todo o mundo. Nessa mesma data, também celebramos o Dia do Colono e do Motorista. E no dia 28 de julho é a vez de homenagearmos o Dia do Agricultor. São três datas diferentes, mas que têm algo em comum. Todas lembram pessoas que trabalham para que o alimento chegue à mesa de milhões de brasileiros. Muitas vezes não nos damos conta da dimensão desse trabalho. Segundo a Organização das Nações Unidas, cerca de 80% dos alimentos produzidos no mundo têm origem na agricultura familiar. No Brasil, ela também tem um papel fundamental, sendo responsável por aproximadamente 70% dos alimentos consumidos pelos brasileiros. Ou seja, boa parte do arroz, do feijão, das verduras, frutas, leites, ovos, mandioca e tantos outros alimentos que fazem parte da nossa alimentação diária começa em uma propriedade familiar. E quando falamos em agricultura familiar, estamos falando de famílias inteiras. É o casal que divide as tarefas. São os filhos que ajudam desde pequenos e aprendem o valor do trabalho. São os avós que transmitem conhecimento e experiência. Cada um tem uma função importante para que a propriedade siga produzindo. E merece um destaque especial a mulher rural. Durante muito tempo, seu trabalho foi visto apenas como uma ajuda, quando na verdade sempre foi essencial. Hoje sabemos que a agricultora participa do planejamento da propriedade, cuida das lavouras, dos animais, da horta, administra a casa, produz alimentos para o consumo da família, transforma produtos que agregam renda e cada vez mais assume a gestão das propriedades. Participa de cooperativas, associações e espaços de decisão. E nesse mesmo período, também comemoramos o Dia do Colono, uma palavra que representa muito mais que uma profissão. Representa famílias que escolheram permanecer no campo, preservar tradições, cuidar da terra e contribuir para o desenvolvimento das suas comunidades. Em muitas regiões do Rio Grande do Sul, a palavra colono é motivo de orgulho, é sinônimo de trabalho, de honestidade e perseverança. Também lembramos do motorista, um profissional indispensável para o campo. É ele quem transporta a produção, leva o leite diariamente, entrega os grãos, os animais, as frutas, as hortaliças e faz a ligação entre quem produz e quem consome. Sem transporte, a produção não chega aos mercados, às escolas, às nossas casas. E poucos dias depois, celebramos o Dia do Agricultor, uma profissão que exige muito conhecimento. Hoje, o agricultor não depende apenas da força física. Ele acompanha a previsão do tempo, utiliza novas tecnologias, faz planejamento, administra custos, busca capacitação e toma decisões importantes todos os dias. Ser agricultor é trabalhar com planejamento, mas também aprender a conviver com aquilo que não se pode controlar. É acreditar novamente depois de uma estiagem, é recomeçar depois de uma enchente, é plantar hoje pensando no amanhã. E aqui no Rio Grande do Sul, sabemos muito bem o significado dessa força. Nos últimos anos, nossos agricultores enfrentam desafios enormes. E mesmo assim, seguiram produzindo, reconstruindo propriedades e abastecendo nossas cidades. Essa capacidade de seguir em frente talvez seja uma das maiores características de quem trabalha na agricultura. Da mesma forma, queremos lembrar os motoristas que enfrentam longas jornadas de estradas para que a produção do campo chegue ao seu destino. Muitas vezes, eles são os primeiros a sair de casa e os últimos a voltar. Levam não apenas cargas, mas também o resultado de meses de trabalho de milhares de famílias. Se hoje temos alimento na mesa, existe uma enorme corrente de trabalho por trás de cada refeição. E nessa corrente estão o agricultor, o colono, o motorista, suas famílias e todos aqueles que acreditam na força do campo. Por isso, nesse final de julho, nossa homenagem vai para cada agricultor, cada agricultora, cada colono, cada motorista e suas famílias. Para quem acorda antes do sol nascer enfrenta o frio, o calor, as incertezas do clima e mesmo assim continua acreditando na terra. Vocês não produzem apenas alimentos, produzem vida, desenvolvimento, preservam tradições, movimentam a economia e constroem o futuro do nosso país. Recebam o nosso respeito, a nossa gratidão, os nossos parabéns. Que nunca lhes falte saúde, esperança e orgulho da missão tão nobre que escolheram. Recebam o nosso muito obrigado pelo trabalho, pela dedicação e pelo exemplo de coragem e perseverança. Chegamos ao fim desse programa, eu e a Mater dá o recado. Deixo a vocês um grande abraço e até o próximo programa.
1: 5:22, daí o recado da Emater aqui no Bom Dia, região dos Vales. Um breve espaço comercial, já voltamos com a sequência do programa. Sicredi está informando a temperatura. 18 graus.
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5:28, 5:28, 18 graus a temperatura, trilha musical gauchesca na manhã desta segunda-feira. Bom dia aqui para Cleonice da Silva Tita, a Márcia Vinte em Roca Salles, a Cleci Vanzeta, o Renoir Pense, o Newton Capelari, o Paulinho Santos. Recadinhos que chegam no WhatsApp da Rádio Encantado, 999-8815-43. 999-8815-43. Agora tem mais trilha musical no Bom Dia.

um chasque para Dom Munhoz aí na nossa trilha musical do Bom Dia. 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

0: 5h33, temperatura 18 graus, trilha musical gauchesca no Bom Dia. 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Dilamar dos Passos, tudo pois bem, não. Dila? Bom dia.
1: Bom dia, para todos os nossos queridos ouvintes. Né? Só para, Xande, tem muita especulação sendo veiculada aí para lá e para cá, e a rede social daqui, dali, de lá e assim sucessivamente. Ponte da Barra do Comporé. Ela continua interditada totalmente, apenas a passagem de pedestre. Não é permitido passagem de motocicletas e nem de qualquer tipo de veículo. Que ontem também surgiu aí, havia uma expectativa de que a GR pudesse liberar então a passagem desta ponte para veículos leves, o que não ocorreu, está liberado apenas para ambulâncias, tá? Apenas para ambulâncias que está liberada a ponte. É uma expectativa então para o dia de hoje, com a chegada de engenheiros, pessoal, para dar uma reavaliada e ver o que vai acontecer. Mas a situação deste momento é exatamente esta, bloqueada para todo e qualquer tipo de veículo, com exceção para as ambulâncias, tá? Com exceção para as ambulâncias, vale esse registro, porque tem muita especulação aí, muitas pessoas aí ligando, muitas pessoas pedindo explicações e muita gente falando que não poderia ou não deveria falar, tá? Esta é a realidade, mas continua totalmente bloqueada. O que mudou de sexta-feira em relação a até hoje, né? Foi a permissão para passagem de ambulâncias. Passei por lá agora também.
0: Tá bom, obrigado, Dila. Agora são 5h35. Brasil bate recorde de feminicídios pelo quarto ano seguido. Reportagem de Felipe Medeiros.
2: O Brasil registrou em 2025 o maior número de feminicídios da série histórica. Foram 1.571 mulheres mortas por razões de gênero, um aumento de 4% em relação ao ano anterior. É o quarto recorde consecutivo desse tipo de crime, segundo o Anuário Brasileiro de Segurança Pública. Por muito pouco, Bianca Cortes não se tornou uma dessas vítimas. O ex-marido, pai dos dois filhos dela, tentou matá-la por não aceitar o fim do relacionamento.
3: O ano passado, ele invadiu aqui a minha casa, destruiu a porta e correu com uma faca para cima de mim porque ele queria questionar. Um dia antes dele fazer isso, eu tinha saído. Aí ele queria questionar, saber com quem eu tava, se eu fiquei com alguém, e aproveitou a faca na mão para poder mandar eu retirar todas as acusações que eu fiz contra ele. Aí foi quando a polícia veio aqui, ele fugiu antes da polícia chegar, ele conseguiu fugir antes da polícia chegar. A polícia me levou lá para casa da mulher brasileira e eu fiquei alojada com as crianças praticamente um mês até ele ser preso.
2: A coordenadora de gênero e raça do Fórum Brasileiro de Segurança Pública, Juliana Brandão, destaca que o aumento dos feminicídios revela as fragilidades do Estado.
4: Uma agenda que se propõe a defender os direitos das mulheres precisa levar em conta essa persistência da violência doméstica, principalmente no âmbito do privado, no âmbito do lar, no âmbito da residência das mulheres, né? E isso também vai reforçar que a gente está lidando com um cenário que ele é estrutural. Então, esses episódios de violência não letal, como aqui eu estou falando de agressões, de ameaças, de perseguições, eles frequentemente antecedem desfechos letais. E aqui eu estou falando do feminicídio.
2: O levantamento também aponta que mais de 62% das vítimas foram assassinadas dentro da própria casa. Na maioria dos casos, o crime foi cometido pelo companheiro ou ex-companheiro da vítima. Além disso, para cada feminicídio registrado, houve quase 3 tentativas de assassinato, o que reforça a necessidade de fortalecer as ações de prevenção.
4: Os lares são territórios de violência e estão atingindo mulheres em idade reprodutiva. A maior parte das mulheres vítimas de feminicídio estão na faixa dos 25 a 44 anos e são mulheres negras, né? Então aqui eu estou falando de 65% das vítimas. Ou seja, quando a gente está falando de feminicídio e de políticas para enfrentar essa violência, a gente também precisa discutir e enfrentar o racismo.
2: Para a diretora executiva do Instituto Sul da Paz, Carolina Ricardo, os últimos dados do Anuário Brasileiro de Segurança Pública mostram mudanças e novos desafios para as forças de segurança. Segundo ela, é preciso investimento, sobretudo em tecnologia.
5: Uma prioridade para o Brasil, a gente precisa pensar no que deve ser feito para reduzir esse crime. A gente sabe que tem questões culturais, desde o machismo, que entende a mulher como propriedade do homem, até a nossa deficiência nas instituições de polícia e de segurança para atender essa mulher, para encaminhar, para garantir o afastamento real do agressor com as medidas protetivas. Então, investir em tecnologia para isso, também trabalhar a responsabilização dos agressores, enfim, uma série de medidas.
2: Além disso, de acordo com Juliana Brandão, os municípios menores concentram as maiores taxas de feminicídios e as estratégias que já existem devem ser melhoradas.
4: Porque ali a gente está lidando com cidades que têm uma menor estrutura de atendimento especializado. São elas que estão concentrando 50% dos feminicídios do país. Pensando então em estratégias, né, que podem aí ser replicadas, né, a gente tem que olhar então para uma ampliação das delegacias especializadas, pensar em serviços de acolhimento, e aqui estou falando de casas-abrigo, mesmo a Casa da Mulher Brasileira, num aumento das patrulhas Maria da Penha, a fiscalização das medidas protetivas de urgência e, claro, medidas preventivas que alcancem desde as escolas, né, uma educação voltada à igualdade de gênero, também pensar na saúde e na assistência social como sendo aí polos importantes para que a vinculação com essa mulher que procura o poder público por meio desses serviços possa servir como um catalisador, né, para que ela tenha aí um fortalecimento e um incentivo e um acolhimento para seguir adiante com a denúncia e poder, de forma efetiva, ter a sua proteção assegurada.
2: O aumento dos feminicídios contrasta com a redução da violência letal no país. As mortes violentas intencionais caíram 8,2% em 2025, totalizando 40.775 casos, o menor registro desde 2012. Rede por Elas. Informar é proteger, denunciar é salvar. Uma campanha do Grupo Rádio Web. Produção e reportagem, Felipe Medeiros.
0: 5:40, 5:40, temperatura na marca dos 18 graus. Bom dia aqui também pro pessoal que tá na live no Facebook, mandando seu bom dia pra gente, o Dilamar Fontana, a Cláudia da Silva, o Carlin Florencio. Agora tem mais informações da agência Rádio Web.
6: A Comissão de Educação da Assembleia Legislativa aprovou no primeiro semestre 22 projetos de lei e homologou outros 21 pareceres favoráveis. No mesmo período, os parlamentares aprovaram o relatório da subcomissão que tratou da reprovação escolar. Também foram realizadas 6 audiências públicas. Elas debateram temas como a inclusão nas escolas do Rio Grande do Sul, condições de trabalho e valorização profissional dos supervisores escolares da rede pública de ensino. Também abordou as parcerias público-privadas, o fortalecimento das escolas técnicas e a nomeação dos aprovados da cultura. Além disso, o colegiado tratou de 18 temas no período dos assuntos gerais. A Comissão de Saúde e Meio Ambiente realizou 8 audiências públicas e 20 reuniões no primeiro semestre. Além disso, foi criada uma subcomissão para tratar da situação dos servidores na extinta Secretaria Estadual de Saúde. Também foi aprovado o relatório final da subcomissão que analisou o impacto da instalação de um data center no município de Eldorado do Sul. No semestre, a comissão debateu questões como as dificuldades de pacientes com lúpus obter tratamento. Também falou sobre a desassistência em saúde mental no Rio Grande do Sul e a reconstrução da unidade básica na Vila Conceição, em Porto Alegre. Temas ambientais também tiveram destaque na agenda da comissão, que realizou audiências e reservou espaços nos assuntos gerais para tratar do impacto da implantação de uma indústria de celulose em Barra do Ribeiro. Também foi discutida a implantação de um aterro sanitário para resíduos perigosos nas proximidades do Rio Caí, além da rede de proteção animal no Rio Grande do Sul e das unidades de conservação. Agência Rádio Web, produção e reportagem, Christian Costa.
0: 5:42, bom dia aqui para Neuza Marconi, a Lídia Stefanon, também o Harry Brauers mandou o seu bom dia, o Heitor Boaro, Frederico Goulart Amaral, aí da Serra Catarinense, a Marli Borniati, a Milta Gedós, o amigo José Lima, a Clarita Barbosa, a Letícia Brondani, lá de Dom Pedrito acompanhando a gente, também a Giselda Trindade, a Janete Mazo, Eli Stum, e o bom dia também para Leonice Gracioli Invernizzi, o Luiz Paulo Lordes, o Felipe Mazarino e o amigo Jorge Vargas, o Bodão, ainda o Gilmar Pedersini, a Ana Ivanete Valandre, Dr. Ricardo, Jaxene aqui no Lambari e a Cleide Tasque, a Nilair Reginato. Obrigado aí pela companhia, pela audiência de vocês. Intervalo, a gente já retorna com mais destaques, mais informações aqui no Bom Dia. 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

0: 49 minutos, 18 graus a temperatura. Bom dia aqui para Hildegar e o Isidoro Kummer, lá na Constância em Roca Salles, a Gema Bronca, o amigo Edemir e também a Maria Terezinha, que manda o um recado aqui no WhatsApp, o 999-881543. 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Hora das informações agrícolas aqui no Bom Dia, chegando com o colega Dilamar dos Passos.
1: Os indicadores do mercado brasileiro de bioinsumos revelam um ritmo constante de crescimento do setor. O acompanhamento mostra que os insumos biológicos movimentaram 1,3 bilhão de reais em valor de mercado no primeiro quadrimestre deste ano de 26. Na mesma trajetória, a área tratada somou 31 milhões de hectares no país, alta de 15% em relação ao período passado. O desempenho é puxado pelo manejo integrado de pragas resistentes e busca de sustentabilidade à lavoura. A Estação Experimental Agronômica da URGS, em Eldorado Sul, abrirá as portas para a comunidade em 15 de agosto, para a segunda edição do Porteiras Abertas. Inspirado no tradicional Portas Abertas da Universidade, o evento oferece um dia gratuito de atrações que unem ciência, cultura, gastronomia e contato direto com o campo, incluindo uma novidade, o assado de uma carcaça inteira de búfalo. Mesmo solo, mesmo clima, mesmo manejo e ainda assim uma diferença de R$ 1.610 por hectare, apenas em função de cultivar a soja plantada. É o que mostra um ensaio de cultivares em rede soja RS Safra 25-26. Estudo técnico coordenado pela Fundação ProSementes em parceria com o Sistema Farsul, patrocínio Senar e Bayer, cujos resultados já estão disponíveis para toda a cadeia produtiva gaúcha. O dado foi observado em Vacaria, num dos 9 pontos de avaliação da rede. Depois de um longo período em que o preço do leite mal cobria custos da atividade, os produtores gaúchos voltaram a operar com margem positiva. Embora o cenário seja mais favorável do que o registrado nos últimos anos, representantes do setor avaliam que a remuneração ainda está abaixo do necessário. O leite está sendo comercializado em preço médio durante este mês de julho a R$ 2,48. Com as informações agropecuárias, repórter Grupo Encantado de Comunicação, Dilamar dos Passos.
0: 5:53, 5:53, temperatura na marca dos 18 graus. 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Lucas da Rosa, tudo bem, Lucas? Bom dia.
2: Tudo certo, bom dia para todos os nossos ouvintes ligados aqui na programação da Rádio Encantado.
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2: 6:06, a Érica de Oliveira nos traz o Bom Dia Saúde.
3: Bom Dia Saúde, sempre uma dica especial para você cuidar do seu bem mais precioso, a sua saúde.
4: O brócolis pode ser um grande aliado da saúde, inclusive na proteção dos rins.
5: Estudos recentes apontam que compostos naturais presentes nesse vegetal ajudam a reduzir danos causados pelo excesso de açúcar no sangue, condição comum em casos de hiperglicemia e diabetes. A hiperglicemia prolongada está entre os principais fatores de risco para o desenvolvimento de doença renal crônica. Pesquisas brasileiras identificaram que o sulforafano, substância encontrada em vegetais como o brócolis, pode ativar mecanismos de defesa celular com ação antioxidante, contribuindo para proteger as células renais. Além disso, o brócolis é rico em fibras, vitaminas e minerais, ajudando no controle metabólico e na qualidade da alimentação como um todo. Incluir vegetais variados na rotina alimentar é uma estratégia simples e eficaz para promover saúde a longo prazo. Em caso de diabetes ou problemas renais, a orientação profissional é sempre fundamental. Informação de qualidade também é prevenção. Com Bom Dia Saúde para a Rádio Encantado, Érica de Oliveira.
0: 5:56, a cooperativa Dalia Alimentos contrata para o frigorífico de suínos em Encantado. 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
2: A ex-deputada federal Carla Zambelli publicou um vídeo ontem para rebater o deputado italiano Angelo Bonelli e afirmar que a justiça italiana tem todas as informações sobre sua localização. Bonelli veio ao Brasil na última semana e afirmou na quarta-feira que ninguém sabe o paradeiro de Carla Zambelli e que ela estaria esperando as eleições de outubro para conseguir uma possível anistia caso Flávio Bolsonaro seja eleito presidente. A ex-deputada afirmou que está sendo perseguida pela pessoa que hoje na prática manda no Brasil, sem citar nomes, mas numa clara referência a Alexandre de Moraes, ministro do Supremo Tribunal Federal.
0: 5:57, agora chegando mais informações da agência Rádio Web aqui no Bom Dia.
6: Entrou em vigor a lei que autoriza em todo o país a comercialização, aquisição e posse de spray de pimenta para mulheres maiores de 18 anos como medida de defesa pessoal. A norma foi sancionada pelo presidente Lula e publicada no Diário Oficial da União nesta sexta-feira. O texto determina que o produto poderá ser usado de forma moderada para repelir uma agressão injusta, atual ou iminente, e que o uso deve ser interrompido assim que a ameaça for neutralizada. A delegada de polícia e professora de Direito Penal, Raquel Galinatti, avalia que a medida representa um avanço, mas ressalta que ela não substitui as políticas públicas de combate à violência contra a mulher.
7: Deve haver necessariamente uma política ampla de prevenção à violência. E é muito importante que a gente deixe bem claro, não se trata de uma solução no combate à criminalidade, nem uma solução da violência contra a mulher, mas uma ferramenta de defesa pessoal capaz de criar uma janela de reação, um tempo para reação.
6: Para adquirir o dispositivo, a mulher deverá ter mais de 18 anos e apresentar documento oficial com foto, além de comprovante de residência e autodeclaração de que não possui condenação por crime doloso cometido com violência ou grave ameaça. A lei também determina que o spray seja de uso individual, tenha capacidade máxima de 50 ml e que as especificações técnicas sejam regulamentadas pela Anvisa. Apesar da autorização, Galinatti alerta que o spray tem limitações e deve ser encarado apenas como um recurso para permitir que a vítima consiga fugir.
7: Por exemplo, a distância. Necessariamente ele deve ser usado de 1 a 3 metros. Se tiver o vento contrário, um ambiente fechado, essa distância não observada de 1 a 3 metros, uma falha no equipamento, uma falta de preparo comprometem a eficácia. Então o uso exige estratégia, não é um instrumento de confronto ou contenção.
6: A nova lei cria ainda o Programa Nacional de Capacitação em Defesa Pessoal e Uso de Instrumentos de Menor Potencial Ofensivo para Mulheres, que prevê campanhas educativas e orientação sobre os limites legais da legítima defesa e o uso correto do equipamento. Mas a delegada defende que o spray de pimenta não substitui o dever do Estado de proteger as vítimas e responsabilizar os agressores. Rede por Elas. 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Produção e reportagem, Cassie Balog.
0: 5h59, bom dia pro amigo Gilberto Zanatta, presidente do STR de Encantado, tá na nossa companhia, tá na nossa audiência, nosso querido Seninha, também o Sérgio Capalunga, manda aqui o seu bom dia pra gente. Intervalo comercial, já voltamos com as loterias aqui em nossa programação. 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

0: horas, 6 minutos, 6 e 6, temperatura 18 graus. 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
0: 6:07.
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0: Começamos os resultados das loterias de hoje pela mais milionária. Concurso 375 ontem acumulou. Os números sorteados foram 2, 6, 15, 19, 25 e 29. Repito, 2, 6, 15, 19, 25 e 29. Os trevos sorteados foram o 3 e o 4. A mais milionária acumulou. A estimativa de prêmio para quarta-feira é de 77 milhões de reais.
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0: A dia de sorte de ontem, domingo, concurso 1255 acumulou. Os números sorteados foram 5, 6, 14, 20, 25, 28 e 31. Repito, 5, 6, 14, 20, 25, 28 e 31. O mês da sorte foi o mês de novembro. A dia de sorte acumulou. A estimativa de prêmio para hoje é de R$500.000.
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0: A Time Mania de ontem, concurso 2420, também acumulou. Os números sorteados foram 2, 14, 21, 72, 76, 77 e 78. Repito os números da Time Mania: 2, 14, 21, 72, 76, 77 e 78. O time do coração foi o Caxias. A Time Mania acumulou. A estimativa de prêmio para amanhã, terça-feira, é de R$500.000.
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0: A Quina também acumulou o concurso 75 da Quina. Os números sorteados foram 2, 4, 20, 50 e 73. 2, 4, 20, 50 e 73. A Quina acumulou. A estimativa de prêmio para a noite de hoje é de R$23 milhões.
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0: A Loto Fácil de ontem, concurso 3745, igualmente acumulou. Os números sorteados na Loto Fácil foram 1, 2, 4, 5, 6, 7, 8, 9, 10,

0: 12, 13, 19, 21, 22 e 24. Repito os números da Loto Fácil. 1, 2, 4, 5, 6, 7, 8, 9, 10, 12, 13, 19, 21, 22 e 24. A Loto Fácil acumulou. A estimativa de prêmio para hoje é de 9 milhões de reais.
1: 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Falando no amargo do colono, um abraço aí pro meu querido amigo Fábio Rolim Medeiros, o Fabinho. Deve estar se deslocando aí a Porto Alegre na sequência e, é claro, já tomou o seu amargo do colono e está acompanhando aqui a nossa programação.
0: A Mega Sena ontem, concurso 30-36, também acumulou. Os números sorteados na Mega foram 5, 12, 21, 33, 43 e 50. Repito os números da Mega Sena. 5, 12, 21, 33, 43 e 50. A Mega Sena acumulou. A estimativa de prêmio para o sorteio de amanhã, terça, é de 78 milhões de reais.
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0: A Loteria Federal de ontem teve os seguintes números da extração para fins de divulgação sem a comercialização e premiação de bilhetes. Quinto prêmio, 53.408. 53.408. Quarto prêmio, 81.290. 81.290. Terceiro prêmio, 45.533, 45.533. Segundo prêmio, 48.455, 48.455. E o primeiro prêmio saiu para o número 48.522, 48.522. Repetindo, a Loteria Federal de ontem, domingo, quinto prêmio, 53.408. Quarto prêmio, 81.290. Terceiro prêmio, 45.533. Segundo prêmio, 48.455. E o primeiro prêmio saiu para o número 48.522.
1: Agora são 6h15, o amigo Dorval de Bona mandou para nós aqui o trajeto de Encantada Mussum via Roca Salles, leva em torno de 35 minutos, estrada razoavelmente boa para veículos leves. Saí de Encantada às 5h25 e cheguei em Mussum às 5h58. Recadinho aqui do amigo Dorval de Bona.
2: Tá de boa agora, né? Porque ontem à noite tava bloqueada novamente, né? Ontem à noite tava bloqueada em função de um acidente, aliás, uma saída de pista e um caminhão que estava estragado, tá? É o tempo necessário, tá? É o tempo necessário neste... Vamos deixar bem claro, tá, Xande?
1: Sim.
2: Agora que não tem movimento, né? Depois, mais tarde, durante o dia, a demora vai ser bem maior do que esta, né? Do trânsito de veículos.
1: Tá certo. Gilson de Vargas manda aqui o seu bom dia, o Josias Machado Mota, Ivete Toriani e também o amigo Elton Lap, pessoal que manda o seu recado no WhatsApp da Rádio Encantado, o 999-88-1543.
0: Reforçando que estão abertas as apostas para Loto Fácil da Independência desde o dia 19, as apostas abertas então para Loto Fácil da Independência. Concurso especial, a 15ª edição, o sorteio será no dia 15 de setembro, com o prêmio estimado no momento de 300 milhões de reais, a Loto Fácil da Independência.
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1: Tá bom, eu tenho aqui como aniversariantes do dia de hoje a Elizabeth Zanata, a Cirlei Ana da Rosa, o Gabriel Pesce, a Júlia Cardoso, a Cristiane Hinning, a Luciara Fleck, a G Nascimento, a Rosa Malfatti Dors e a dona Isolina Greff. São os aniversariantes de hoje. E também tem aqui, ó, a mãe da Solange de Bortoli, a dona Terezinha Castoldi de Bortoli, que hoje está completando 82 aninhos. Muita saúde, muita paz e muitas felicidades para ela e para todos os aniversariantes. Tem mais alguém de lá?
2: Eu tenho aqui, então, o ex-colega aqui de Grupo Encantado de Comunicação, que mora em Campo Bom e sempre que pode nos ouve, tá?
1: Opa!
2: Que é o Valdemir João da Costa, aniversário no dia de hoje. O Marco Antônio Marquei, que trabalha na prefeitura aqui de Encantado. E a Neuza Salete Piccoli Belotti, também acompanhando a gente. E o Everton Lourenço, que é o Dude. Dude, que morava em Mussum, tá morando hoje em Antagorda, que também com a mãe, sempre que pode acompanhar a nossa programação aqui da Rádio Encantado. E também mandar um mate especial para a dona Anadir e o Leodacir da Cigolini, lá em Doutor Ricardo, também acompanhando a nossa programação aqui da Rádio Encantado e o Grupo Encantado de Comunicação.
1: Tá certo. Tem alguém, Lucas?
0: Também de aniversário hoje a Marlene Klauk, moradora da Fazenda Loman, Roca Salles, também nosso ouvinte diário aqui da Rádio Encantado.
2: Falou do Fernando Graciola?
1: Qual deles?
2: O músico.
1: Ah, o músico? Não. É. Não.
2: Então, ele também é aniversário hoje.
1: Ah, certo.
2: Fernando Graciola também de aniversário no dia de hoje, segunda-feira, 27 de julho.
1: O bom dia aqui pro Chico e a Michele lá em Capitão, estão nos acompanhando, e também o Carlos Maziero em Mussum. Manchetes da polícia de lá.
2: Vamos lá então. Incêndio em estabelecimento comercial foi registrado no município de Teutônia. O homem foi detido após uma confusão que resultou em pelo menos duas pessoas feridas em Arroio do Meio. E em Lajeado, o cidadão foi preso por tráfico de drogas. Estas e outras a gente amplia então aqui no Bom Dia, região dos Vales, manhã desta segunda-feira.
1: Tá certo então, 6:20, 6:20, o Ademir Agostini também acompanha a gente lá no Parobé em Roca Salles. 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
1: 6:21, 6:21. É o Bom Dia, Região dos Vales, aqui pela Rádio Encantado. Alguma informação, Lucas?
0: Não, não. Por enquanto, ainda não.
1: Então tá, então vamos ao nosso intervalo comercial. Depois do intervalo comercial, a gente retorna trazendo aí as informações do tempo, as informações regionais e mais destaques, mais atrações aqui no programa. 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

0: 6:28, 6:28. Wilson Paim, ainda existe um lugar aqui na nossa trilha musical do Bom Dia. A temperatura tá na marca dos 18 graus.
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1: 6:29, daqui a pouquinho tem a previsão do tempo. Nosso bom dia para Alessir Hartmann Cadori, Nereida Puntel, Neuto Grit, Maria Clarice Schinemann, ainda Eugênio Senter, Franci Furlaneto, o Fábio Rolim Medeiros, o Fabinho, a Terezinha Vianini e também a Elza Maria Fragata, mandando seu bom dia pelo Facebook.
0: 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Em nome da Ótica Regis, chegando na sequência a previsão do tempo aqui em nossa programação do Bom Dia, Região dos Vales, da Rádio Encantado. Bom dia aqui pro Tadeu Zarpelon Weber, lá em Santa Teresa, o Jorge Henrique Spillerwick, manda aqui o seu bom dia, e o bom dia também para Jurema Zílio Miquelon. Pessoal aqui que manda o seu recado, manda aqui a sua participação pra gente no Bom Dia, Região dos Vales. A nossa ouvinte aqui é a Cristina. Bom dia, tudo bem com vocês? Tô passando para avisar que na rua Flores da Cunha, bem aonde dobra para o CRAS, tem um cano na rua estourado e tá vazando muita água. Informação aqui da Cristina, que a gente vai colocar no Boca no Trombone aqui em nossa programação também sobre essa situação. Agora são 6:31, 6:31. Luiz Fernando Nartigal, tudo bem? Bom dia.
2: Muito bom dia, Alexandre. Muito bom dia a todos. Ar úmido associado a um sistema de baixa pressão provoca instabilidade no território gaúcho nesta segunda-feira. Hoje, na região do Vale do Taquari, o sol aparece com nuvens, mas ocorrem períodos de maior nebulosidade e também formações localizadas de neblina e de nevoeiro no começo da manhã. Depois, no decorrer da tarde para a noite, as nuvens aumentam e provocam chuva. A chuva será irregular, mas pode ser localmente forte com raios de trovoadas. A temperatura nessa madrugada chegou na casa dos 15, 16, 17 graus, em grande parte da região. Durante o dia vai ter um aquecimento maior do que ontem e as máximas atingem entre 22 e 24 graus. Na terça e quarta-feira, muitas nuvens provocam chuva ao longo do dia. Há risco de chuva localmente forte e de temporais localizados, com vento forte, queda de granizo. Os volumes de chuva podem ser bastante elevados, com potencial para alagamentos e inundações e também elevação dos rios. Sobretudo na quarta-feira, algumas projeções colocam acumulados de precipitação perto ou acima de 100 milímetros, somente na quarta-feira. Temperatura vai subir menos na terça e quarta. A terça-feira deve ter mínimas entre 15 e 17 graus, enquanto as máximas ficam entre 21 e 23 graus. Depois, na quarta, mínimas entre 16 e 18 graus e máximas entre 20 e 22 graus. Na quinta e sexta, o tempo mais seco, com a presença do sol e nuvens, vai predominar, mas podem ocorrer formações de neblina e de nevoeiro no começo da manhã. Teremos queda de temperatura para quinta e sexta. Na quinta-feira, as mínimas devem ficar entre 11 e 13 graus, enquanto as máximas atingem entre 17 e 19 graus. E depois, na sexta, as mínimas devem chegar entre 9 e 11 graus, e as máximas entre 21 e 23 graus. No final de semana, a instabilidade retorna com força, especialmente de domingo para segunda-feira, e com volumes bastante elevados de acordo com as projeções atuais. Alexandre.
0: Valeu, muito obrigado aí, Luiz Fernando Nartigal, trazendo as informações do tempo aqui no Bom Dia, em nome da Ótica Regis. 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
1: O Partido Unidade Popular oficializou ontem a candidatura de Samara Martins à presidência da República. Ela é dentista no SUS e disputou a eleição presidencial de 2022 como vice de Léo Péricles, presidente nacional do partido. Para este ano foi anunciada uma chapa 100% feminina. Como vice de Samara, a União Popular anunciou a guarda portuária Raquel Brício do Pará. A convenção foi realizada na Universidade Zumbi dos Palmares, em São Paulo. Além dos filiados, estiveram presentes 13 candidatos a governos estaduais pelo partido, dos quais 11 são mulheres. A candidata defendeu como prioridades de um eventual governo a reestatização de empresas privatizadas, a ampliação da contratação direta pelo poder público e a revisão do destino dos recursos do orçamento federal. Segundo ela, a proposta inclui a nacionalização de todas as riquezas estratégicas do Brasil.
0: 6:35. 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
1: Bom dia para Ivanete Belotti, Veranice Monetti, Rogério Bombassaro, Daniel Jora, também conosco Dorli Fleck, Gilvão Taufer, Melita Brand, Cláudia Matos, Everaldo Kapler, a Maria Nunes de Carvalho, a Marivete, o Valderes Marasca, Claudicir Crist, também conosco a Luciane Camilotti, Gisele da Silva e o Adilson José Fernandes, nos acompanhando lá em São Paulo.
0: Agora as informações regionais, chegando com o Dilamar dos Passos aqui no Bom Dia.
3: A Prefeitura de Coqueiro Baixo realiza na próxima sexta-feira, 31 de julho, às 13 horas, no Centro Administrativo, o primeiro sorteio da campanha Nota Premiada 2026. A ação vai distribuir 2 vales de R$500 em dinheiro entre consumidores que trocaram notas fiscais por cautelas. Para participar da campanha, basta solicitar o CPF na compra e da nota fiscal. A Prefeitura de Bom Retiro do Sul prepara um decreto de situação de emergência após a enchente que atingiu o município e intensifica o levantamento dos prejuízos causados pelas chuvas. Equipes da administração municipal percorrem as áreas afetadas para contabilizar danos em residências, estradas e estrutura pública. O objetivo é reunir documentação necessária para solicitar recursos ao governo estadual e também federal. Já a Prefeitura de Encantado, através da Secretaria da Agricultura e Obras Públicas, intensificou também desde a última sexta-feira o trabalho de limpeza e recolhimento de resíduos deixados pela enchente que atingiu o município na quarta-feira. As equipes atuaram nos bairros Lago Azul e Navegantes, além do caminhódromo, um dos principais espaços de lazer da cidade. Até o momento, a administração está priorizando a limpeza das áreas afetadas pela última cheia do Rio Taquari, garantindo que moradores possam retornar às residências com mais segurança, organização e dignidade. Além da remoção de entulhos e resíduos, o trabalho busca estabelecer as condições adequadas dos espaços públicos, bem como facilitar a retomada da rotina de famílias. A Associação dos Municípios do Alto Taquari, AMATE, realizou no final da tarde, sábado, uma reunião extraordinária para tratar da interdição da ponte localizada na IRS 129, entre os municípios de Encantado e Mussum. A interrupção do trânsito causa graves impactos à mobilidade regional, ao deslocamento da população, ao transporte de cargas, ao acesso a serviços essenciais e atividades econômicas dos municípios do Alto Taquari. Diante da situação, a AMATE definiu reiterar de forma urgente a cobrança à EGR e ao governo do estado para que adotem todas as providências necessárias à imediata execução dos reparos da estrutura da ponte, com a maior brevidade possível, bem como observando as condições de segurança. A entidade também solicita a adoção de medidas emergenciais para garantir condições adequadas de muita trafegabilidade no desvio do município de Roca Salles, enquanto a ligação pela 129 permanecer interrompida. A MAT destaca que a região não pode permanecer por tempo indeterminado submetida aos prejuízos decorrentes da interdição e também espera uma resposta rápida e efetiva dos órgãos responsáveis. Com as informações regionais, repórter Dilamar dos Passos.
0: 6:39. 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
1: Nosso bom dia para o Jomir Stanislowski, Andréia Casagrande, Nestor Hack, Joyce Klein, Neiva Domingues, Isabel Damasio, Rogério Benincasser, Leiterezinha Pires, Rodrigo Franchini, Neuza Poleto Lancini, a Marizé Malman e também a Maria de Lourdes de Lázaro e o Nelson Ferecete nos acompanhando pelo Facebook.
0: Agora intervalo comercial, depois tem as informações da dupla Grenal, do Juventude, as informações policiais e o resumo de notícias aqui no Bom Dia, região dos Vales. 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

0: 5 minutos, 6h45, temperatura tá na marca dos 18 graus, é o Bom Dia, região dos vales no ar aqui pela Rádio Encantado, num oferecimento do Sicredi, do STR de Encantado, Mundial Tintas e Laboratório Cepami.
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1: Bom dia pro Vanderlei da Silva, Clarice Baldiceira, o Ademar Bertamon, Olivia Cabral Vidal, Cláudio Mar Souza, também a Claudete Alba, Suzana Marim, Cleci Franco, o Ademar Cabeleireiro e também o Marco dos Santos, participando através da nossa live no Facebook.
0: É, nosso amigo Ricardo Fernandes Dutra, o Ricardo aí do Que Corte, está confirmando aqui que o amigo Fabinho Rolim Medeiros, né? Grande Fabinho, toma todo dia aí o seu Amargo do Colono. É, o Amargo do Colono que está fazendo o maior sucesso. O bom dia aqui pro Josias Machado Mota, é o pessoal aqui que está mandando aqui o seu recadinho, mandando aqui a sua participação no Bom Dia, região dos vales da Rádio Encantado. Tem recado chegando já também para o Boca no Trombone. Agora vamos trazendo as informações do esporte, da dupla Grenal e do Juventude aqui no Bom Dia. O Juventude joga amanhã pela Série B do Campeonato Brasileiro, ainda por esta rodada da competição, a 20ª rodada, o Juventude enfrenta o Avaí amanhã às 19h30 no estádio Alfredo Jaconi em Caxias do Sul. Com os resultados do final de semana, o Juventude caiu mais uma posição, é o quinto colocado, mas vencendo amanhã, o Juventude consegue aí subir novamente na tabela do Campeonato Brasileiro da Série B. O Internacional jogou sábado pelo Brasileirão da Série A e perdeu para o Atlético Paranaense na Arena da Baixada, em Curitiba, no Paraná, por 2-0. Leozinho, no finalzinho do primeiro tempo, e Viveiros, na segunda etapa, marcaram os gols da equipe paranaense. O Internacional caiu duas posições com o resultado. Agora é o 16º colocado do Brasileirão com 21 pontos ganhos. Próximo jogo do Inter pelo Campeonato Brasileiro, na quarta-feira contra o Flamengo, 19h30, no Beira-Rio, em Porto Alegre. O Internacional que está trazendo um jogador que já atuou pelo clube, o lateral esquerdo Iago, que estava no Bahia, está sendo emprestado ao Internacional e deve chegar esta semana a Porto Alegre para assinar contrato com o Inter, contrato de empréstimo. O Grêmio jogou ontem contra o Fluminense no duelo de tricolores na Arena em Porto Alegre, empate em um gol. Os dois gols foram marcados no segundo tempo de partida. Hulk, cobrando pênalti, marcou para o tricolor carioca e o estreante Diego Caíto fez o gol de empate da equipe gremista. Próximo jogo do Grêmio pelo Brasileirão da Série A, somente no dia 8 de agosto, quando enfrenta o São Paulo na Arena em Porto Alegre. Na próxima quinta-feira, o Grêmio joga pela Sul-Americana, enfrentando a equipe do Bolívar às 19 horas. O primeiro jogo lá na Bolívia, a equipe boliviana venceu por 3-2 e o Grêmio terá que reverter esse resultado para seguir na competição. Ontem, além do Diego Caíto, estreou com a camisa do Grêmio o Giovanni Cabral, jogador de Cabo Verde, que ontem fez sua estreia com a camisa tricolor, entrando no decorrer da partida, entrando no segundo tempo, inclusive dando lançamento que resultou no gol de empate da equipe gremista. 6h49.
1: Gilamar dos Passos e as informações do setor policial.
2: 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Pois bem, na manhã de ontem, domingo, um incêndio atingiu um estabelecimento localizado no bairro Langiru Teutônia. O fogo teria atingido o forro termoacústico da edificação. Segundo um corpo de bombeiros voluntários, a rede elétrica foi desligada para garantir a segurança. Em seguida, né, os brigadistas realizaram um combate utilizando aí no dia de ontem, tá? As chamas foram rapidamente controladas e extintas. Ninguém ficou ferido no município de Teutônia, bairro Langiru. Um homem de 32 anos de idade foi detido pela Brigada Militar em Arroio do Meio. Entre a noite da sexta e madrugada de sábado, teria se envolvido em duas confusões, em que duas pessoas ficaram feridas e precisaram de atendimento hospitalar. Inicialmente, ele se envolveu em uma briga em um bar, onde um homem de 29 anos de idade precisou ser levado para atendimento no Hospital de Estrela, em função de uma lesão na mão. Horas mais tarde, né, o indivíduo se envolveu em uma nova confusão em frente ao Hospital São José, Arroio do Meio. A Brigada Militar foi até o local, né, onde encontrou um grupo discutindo. O cidadão de 32 anos não aceitava ordens da Brigada e precisou ser contido e algemado. Em revista, foi encontrado com ele um facão na cintura. Testemunhas apontaram que ele, com o facão, era o responsável pela lesão da vítima, que precisou ser conduzida para o Hospital de Estrela. E aí também foi descoberto que outro rapaz de 21 anos de idade também apresentava ferimentos na mão esquerda e estava sendo atendido no hospital em Arroio do Meio. Estava nervoso o cidadão. Também destacando que sábado à noite um incêndio atingiu um apartamento no condomínio denominado Terracota Residência, bairro Larias, em Lajeado. Um conjunto habitacional localizado no sexto andar de um bloco. Ninguém ficou ferido. Também destacando que na noite de ontem, domingo, foi registrada uma colisão na RS-128, a Via Láctea Teutônia. Segundo o Corpo de Bombeiros, o acidente envolveu uma moto CG-150 de Triunfo e um Gol placas de Teutônia. O condutor da moto, 22 anos de idade, sofreu ferimentos e foi encaminhado para o hospital pelo atendimento através do Corpo de Bombeiros Voluntários Teutônia, né? Os ocupantes do Gol não sofreram ferimentos. A Brigada Militar de Cruzeiro do Sul prendeu um jovem de 18 anos de idade por tráfico de drogas e apreendeu um adolescente na RS-130, bairro Floresta. A corporação, né, retornava em direção a Cruzeiro do Sul quando avistou três indivíduos em atitude suspeita. Ao perceber a aproximação, um dos jovens dispensou um pacote em plástico e o grupo teria mudado, né, a direção, tentando deixar local, o que motivou então a abordagem. Os policiais localizaram um pacote descartado que continha 10 comprimidos de êxtase e uma porção de maconha. Em revista pessoal, também foi encontrado R$50 em dinheiro, um jovem de 18 anos de idade. Ele foi preso então por tráfico de drogas. Um adolescente foi apreendido e o terceiro integrante do grupo, após ser identificado, não tinha nenhum produto e então foi liberado, fato que ocorreu por parte da Brigada Militar de Cruzeiro do Sul, mas ainda em direção de Lajeado, em direção ao Cruzeiro. Também destacando que na madrugada do último sábado, a Brigada Militar efetuou a prisão de um homem suspeito de tráfico de drogas no bairro Gresler, Venâncio. Durante a operação, os policiais encontraram e recolheram aí porções de crack, além de dinheiro trocado. Já três homens foram presos e um adolescente de 16 anos apreendido quando o grupo se preparava, né, para acessar a sala do cofre de uma agência do Banco do Brasil. Uma estratégia inusitada foi utilizada por um grupo durante uma tentativa de arrombamento a uma agência do Banco do Brasil em Ivoti, fato que ocorreu sábado à noite. Suspeitos montaram uma estrutura com caixas e placas de papelão para bloquear a visão de quem passava pelo local e esconder a movimentação dentro e ao redor do banco. Segundo a polícia, os investigadores já acompanhavam a movimentação dos suspeitos durante o sábado. Por volta das 10 da noite, quando o grupo se preparava para chegar à sala onde fica o cofre, os policiais então cercaram o prédio e todos eles foram presos. Durante o dia de ontem, domingo, a equipe da Polícia Rodoviária Federal realizou um monitoramento das condições de trafegabilidade da BR-386. Haja vista naquela operação de emergência, tapando buracos nos quilômetros 414 e 415. Ontem foi constatado que, em razão das chuvas, surgiram novas imperfeições, buracos na via, no quilômetro 387, 389 e 396, já no município de Triunfo. Com isso, foram solicitadas pela polícia reparos urgentes pela CCR Via Sul ao longo do dia de ontem, domingo. A concessionária da rodovia também se comprometeu a realizar os trabalhos a partir desde ontem e também no dia de hoje. 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
0: Valeu, Dila. 6:57, 18 graus a temperatura. 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
1: Na Arena, Grêmio empata em 1-1 com o Fluminense pelo Campeonato Brasileiro. Flávio Bolsonaro agradece apoio de Michele. O que nos une é maior do que qualquer ruído. Samara Martins é oficializada como candidata do Partido União Popular à presidência da República. Líderes de facções criminosas custam quase 300 milhões por ano aos cofres públicos brasileiros. Parlamentares do PT acionam Procuradoria-Geral da República por causa da presença de Milei e vídeo produzido com inteligência artificial simulando Bolsonaro em convenção de Flávio. Ex-deputada Carla Zambelli garante que não fugiu da justiça italiana. Defesa Civil Nacional reconhece situação de emergência de 17 municípios no estado. Rio Grande do Sul em alerta para a possibilidade de tornados e chuvas intensas nesta semana. Com o resumo de notícias, repórter Rádio Encantado, Lucas da Rosa.
0: 6:59. 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
1: Nosso bom dia para Ederli Parisotto Pinton, também a Maria Tereza Vígolo, Fátima Esfolha, Darlene Stefânia Cristi e também a Geralda Durigon participando na nossa programação.
0: Intervalo comercial, a gente já retorna com a sequência do Bom Dia. 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

0: horas 5 minutos, 7:05, temperatura 18 graus. 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
1: E lembrando que às 7:30 tem o Boca no Trombone aqui na programação do Bom Dia Região dos Vales. Dá tempo de mandar o teu recado através do nosso WhatsApp, 999-88-1543. 999-88-1543. 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

0: família durante a Convenção Nacional do Partido, realizada no sábado. Em publicações feitas em sua página do X, Flávio direcionou mensagens à madrasta, Michele Bolsonaro, e também ao irmão Carlos. A Michele, com quem teve uma relação conturbada durante o período de pré-campanha, Flávio disse que a direita unida é imbatível. Segundo ele, defender o legado do ex-presidente Jair Bolsonaro seria maior do que qualquer ruído que ele e a madrasta podem ter enfrentado. Nos últimos dias, a relação de Flávio e Michele Bolsonaro foi marcada por uma reaproximação pública, após um período de especulações sobre divergências internas no PL. Michele manifestou apoio à sua pré-candidatura, encerrando rumores de que poderia disputar a presidência e de que haveria resistência ao nome de Flávio dentro do núcleo bolsonarista.
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0: E custa cada vez mais aos cofres públicos manter presos considerados de alta periculosidade e lideranças de organizações criminosas em penitenciárias federais. O custo médio anual do detento no sistema penitenciário federal chegou a R$ 46.462,44 no ano passado, o maior valor da série histórica iniciada em 2020. As cinco penitenciárias federais de segurança máxima são destinadas, principalmente, à custódia de líderes de facções criminosas e presos considerados de grande perigo. Atualmente, o sistema abriga 461 detentos com vínculo identificado com organizações criminosas, dos quais 159 exercem funções de liderança em âmbito regional ou nacional, de acordo com a Secretaria Nacional de Políticas Penais. Os dados mostram que o custo por preso vem crescendo de forma contínua. Em 2020, considerando apenas o período entre julho e dezembro, o gasto médio foi de mais de R$ 25.200.
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0: A coligação com o povo oficializou no sábado, durante convenção realizada na Casa do Gaúcho, em Porto Alegre, os nomes de Juliana Brizola, do PDT, e Edgar Preto, do PT, como candidatos a governadora e vice-governador do estado, respectivamente. Também foram homologadas as candidaturas de Paulo Pimenta, do PT, e Manuela Dávila, do PSOL, ao Senado Federal, consolidando a aliança para a disputa das eleições de outubro. O ato reuniu lideranças políticas como os ex-governadores Olívio Dutra e Tarso Genro, ambos do PT, o senador Paulo Paim, também do Partido dos Trabalhadores, e os presidentes nacionais do PDT, Carlos Lupi, e do PCdoB, Luciana Santos. Também a deputada federal Marília Arrães, do PDT do Pernambuco, além de prefeitos, vereadores, parlamentares, representantes de movimentos sociais e militantes dos oito partidos que integram a coligação.
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0: Bom dia para Rosa Olme, também o Adi Socorrista, Elaine Prates de Oliveira, Eva Frigério, Evandro Luft mandando o seu recado. Vamos encaminhar aqui para o Boca no Trombone, também o recadinho do Evandro. A Neiva Poleto, a Lise Pave Gracioli, também a Xana Rosa, Deunilce Pasquale Passarim, Jéssica dos Santos e o Darley Lapazini participando através da nossa live no Facebook.
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0: Trazendo informações da economia, o mercado financeiro encerrou a sexta-feira dividido entre a cautela com as novas tarifas comerciais impostas pelos Estados Unidos e os desdobramentos da guerra no Oriente Médio. O dólar comercial fechou praticamente estável, cotado a R$ 5,08, com leve queda de 0,06%, acumulando recuo de 0,58% na semana. Na bolsa,

0: O índice da Bolsa de Valores de São Paulo, Ibovespa, caiu 1,52% e fechou aos 174.041 pontos, pressionado principalmente pelas ações petroleiras, mineradoras e grandes bancos. Apesar da queda no pregão, o principal índice da B3 encerrou a semana com alta de 0,19%. No mercado internacional, o petróleo perdeu força após as informações sobre uma possível retomada das negociações entre Estados Unidos e Irã. O barril do tipo Brent recuou 3,88% para 96,78 dólares. Mesmo com a correção, os contratados acumulam ganhos de próximos de 10% na semana, refletindo a preocupação dos investidores com o risco à oferta global de petróleo diante das tensões no Oriente Médio.
1: Tivemos aí as informações econômicas trazidas pelo Lucas da Rosa aqui no Bom Dia, Região dos Vales. Bom dia aqui pro amigo Carlão lá de Mussum, o Jossi Bazanella dos Correios, o Nelson Facchini lá em Presidente Epitácio, São Paulo, acompanhando a gente. Ainda tem aqui a participação do amigo Gilmar Possebon, mandando o seu bom dia, tá tomando aquele chimarrão com erva mate da família e acompanhando a gente. E o pessoal aí que tá mandando o seu recado, mandando a sua participação. A Luciane Togni pergunta aqui, alguma notícia de liberação de carro pequeno na ponte da Barra? Não, né? Segue interrompido ali para o tráfego de veículos, né? Somente ambulância estão passando no local. Somente ambulância até o momento passa na ponte da Barra aqui, que está interditada.
0: 7:14, o Partido Liberal oficializou na noite da última quarta-feira a candidatura do deputado federal Ubiratan Sanderson ao Senado da República pelo Rio Grande do Sul. A convenção estadual realizada no Teatro Dante Baroni, na Assembleia Legislativa em Porto Alegre, também homologou a candidatura do deputado federal Luciano Zucco ao governo do estado, além de 56 candidatos à Assembleia Legislativa e 32 à Câmara dos Deputados. O encontro reuniu lideranças partidárias, parlamentares, filiados e apoiadores de diferentes regiões do Rio Grande do Sul, marcando início da campanha eleitoral da lei do UPL no estado.
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0: Pois a Secretaria Nacional de Proteção e Defesa Civil reconheceu situação de emergência em ao menos 17 municípios gaúchos atingidos por eventos climáticos ao longo dos últimos dias. Conforme documento publicado na edição da última sexta-feira do Diário Oficial da União, a lista abrange 16 cidades com danos decorrentes de temporais, à exceção de Eldorado do Sul, afetada por vendaval. Com o reconhecimento dos decretos emitidos pelas respectivas prefeituras, homologados pelo Executivo do Estado e reconhecidos pelo Governo Federal, as autoridades locais podem solicitar recursos da União. Os repasses podem ser destinados a medidas de assistência, como compra de cestas básicas, água mineral, refeições para trabalhadores e voluntários, kits de higiene e limpeza, bem como ações de restabelecimento dos serviços essenciais e recuperação das áreas atendidas. Os pedidos aceitos até agora são dos municípios de Áurea, Braga, Constantina, Dois Irmãos das Missões, Eldorado do Sul, Floriano Peixoto, Getúlio Vargas, Humaitá, Jacutinga, Ponte Preta, Porto Xavier, Redentora, Sananduva, São Valério do Sul, Três Palmeiras, Trindade do Sul e também Vila Nova do Sul.
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0: E a participação do presidente da Argentina, Javier Milei, na Convenção Nacional do PL, que oficializou a candidatura de Flávio Bolsonaro, repercutiu na imprensa argentina ontem. Os principais jornais do país destacaram o tom do discurso do líder argentino, marcado por ataques ao presidente Lula, e avaliaram que o episódio elevou a tensão diplomática entre os dois países. Durante o evento, Milei chamou Lula de ladrão, presidiário e lixo socialista. As declarações foram feitas diante de apoiadores de Flávio Bolsonaro e foram recebidas com aplausos da plateia. O Clarim afirmou que a tensão com o Brasil está mais alta do que nunca após as fortes ofensas dirigidas por Milei ao presidente brasileiro. O El Tiempo descreveu Milei como a estrela do evento e afirmou que o presidente argentino viajou a São Paulo para oferecer apoio internacional à candidatura de Flávio Bolsonaro. A publicação também destacou que o argentino evitou chamar o presidente brasileiro pelo nome, referindo-se a ele como Dom Lula, o esquerdista ladrão e o prisioneiro. O jornal ainda afirmou que Milei insistiu no erro ao acusar Lula de tentar fraudar as eleições de 2023 a seu favor quando enfrentou Sérgio Massa.
1: 7:18, 7:18, daqui a pouquinho, às 7:30, tem o Boca no Trombone, aqui no Bom Dia, região dos Vales da Rádio Encantado, é o espaço aí da participação do ouvinte, manda pra cá sua reclamação, a sua reivindicação, sugestão, o seu elogio, 3751-1580, que é o telefone da participação do ouvinte, 3751-1580, aproveite agora que o Dila tá lá do lado do telefone, esperando o seu contato, esperando a sua ligação, ou mande o seu recado no nosso WhatsApp, o 999-88-1543, porque aqui na Rádio Encantado o ouvinte tem vez e voz. Logo mais, então, às 7:30 da manhã, tem o Boca no Trombone aqui no Bom Dia, região dos Vales. Agora nós vamos ao nosso intervalo comercial, quando são 7:19, e depois do intervalo comercial, a gente traz mais destaques, mais informações aqui no programa, além do Boca no Trombone, tem a previsão do tempo e mais atrações aqui em nossa programação. 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

0: minutos, 7:24, temperatura na marca dos 18 graus, é o Bom Dia, região dos Vales, aqui pela Rádio Encantado, num oferecimento do Sicredi do Hospital Santa Terezinha.
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1: Daqui a pouquinho, lembrando, boca no trombone, manda o teu recado pelo nosso WhatsApp, o 999-88-1543. 999-88-1543 ou ainda liga pra cá pelo 3751-1580. Fala com o Dilamar dos Passos e participa do Boca no Trombone.
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0: O ex-presidente do Supremo Tribunal Federal, Octávio Gagliotti, morreu ontem aos 95 anos de idade. A causa da morte não foi informada. Gagliotti presidiu a Corte Máxima da Justiça Brasileira entre 1993 e 1995. Assumiu em 1984 o cargo de ministro do Supremo, nomeado pelo presidente João Batista Figueiredo, durante a ditadura militar no Brasil. Ele ficou no Supremo até outubro de 2000. O Supremo manifestou profundo pesar pelo falecimento de Gagliotti. Informou que o velório será aberto ao público no Salão Branco do Supremo nesta segunda-feira, das 10 às 17 horas. O sepultamento ocorrerá amanhã, terça-feira, no Rio de Janeiro.
1: 7:26. Pois, uma curiosidade, personagem de memes, sucesso nas redes sociais, lembrado como possível estampa da cédula de dinheiro. O vira-lata caramelo se tornou um dos maiores símbolos da cultura brasileira. Para responder à pergunta sobre o DNA desse cachorro tão popular, pesquisadores da Universidade de São Paulo analisaram o material genético de 3 caramelos de diferentes regiões do país, um de São Paulo, outro do Rio de Janeiro e um do Recife. O exame revelou que, apesar da aparência semelhante, cada um carrega uma combinação genética completamente diferente. Um deles, o primeiro do Rio de Janeiro, apresentou traços de raças como boxer, pastor branco suíço e chihuahua. O do Recife tem influência de fila brasileiro, doberman e outras dezenas de raças. Já o paulista chamou a atenção por ter uma parcela significativa de genes de Yorkshire, indicando que um dos avós provavelmente era da raça pura. Segundo pesquisadores, o vira-lata caramelo não é uma raça. A coloração pode surgir por diferentes combinações genéticas e está presente em cerca de 40% dos cães sem raça definida. O estudo reforça que não existe um único tipo de caramelo. Cada animal tem origem genética própria, refletindo a diversidade que marca também a população brasileira.
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1: Bom dia para Suzy da Rosa, Neiva Poleto, desejando uma ótima semana, Ivani Agostinho, Everaldo Horst, Enair Fagion, também a Sibila Hermani, a Lourdes Maria da Costa, o Evandro Toquinho, Ana Maria Reginato, Eni Alves da Silva, Carlos Benini, Neuza Gonzatti, a Ana Mioto Poyer e também a Nili Pedereva Alves, participando através da nossa live no Facebook.
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1: Tá na hora da previsão do tempo aqui no Bom Dia Região dos Vales, que tem o oferecimento da Ótica Regis. 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A previsão do tempo chega no Bom Dia com o Luiz Fernando Nartigal, da Metsul Meteorologia.
2: Ar úmido associado a um sistema de baixa pressão provoca instabilidade no território gaúcho nesta segunda-feira. Hoje, na região do Vale do Taquari, o sol aparece com nuvens, mas ocorrem períodos de maior nebulosidade e também formações localizadas de neblina e de nevoeiro no começo da manhã. Depois, no decorrer da tarde para a noite, as nuvens aumentam e provocam chuva. A chuva será irregular, mas pode ser localmente forte com raios trovoadas. A temperatura nessa madrugada chegou na casa dos 15, 16, 17 graus em grande parte da região. Durante o dia vai ter um aquecimento maior do que ontem e as máximas atingem entre 22 e 24 graus. Na terça e quarta-feira, muitas nuvens provocam chuva ao longo do dia. Há risco de chuva localmente forte e de temporais localizados, com vento forte que era de granizo. Os volumes de chuva podem ser bastante elevados, com potencial para alagamentos, inundações e também elevação dos rios, sobretudo na quarta-feira. Algumas projeções colocam acumulados de precipitação perto ou acima de 100 milímetros, somente na quarta-feira. A temperatura vai subir menos na terça e quarta. A terça-feira deve ter mínimas entre 15 e 17 graus, enquanto as máximas ficam entre 21 e 23 graus. Depois, na quarta, mínimas entre 16 e 18 graus e máximas entre 20 e 22 graus. Na quinta e sexta, o tempo mais seco, com a presença do sol e nuvens, vai predominar, mas podem ocorrer formações de neblina e de nevoeiro no começo da manhã. Teremos queda de temperatura para quinta e sexta. Na quinta-feira, as mínimas devem ficar entre 11 e 13 graus, enquanto as máximas atingem entre 17 e 19 graus. E depois, na sexta, as mínimas devem chegar entre 9 e 11 graus e as máximas entre 21 e 23 graus. No final de semana, a instabilidade retorna com força, especialmente de domingo para segunda-feira, e com volumes bastante elevados, de acordo com as projeções atuais.
0: Tá aí o Luiz Fernando Nartigal trazendo as informações do tempo aqui no Bom Dia, região dos Vales. 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
4: Bom, vamos lá então para o Boca no Trombone nesta manhã então de segunda-feira. Primeiro vem aqui o pessoal comunicando que na rua Flores da Cunha, ali quem na esquina, quem vai para o CRAS, tem um cano de água estourado. Então, rua Flores da Cunha, esquina quem vai para o CRAS, atrás da Igreja Matriz São Pedro aqui de Encantado, tem um cano estourado e o pessoal tomar esta atitude de forma urgente. Também mandaram pra gente aqui algumas fotos, né? Fotos que foram tiradas na semana que passou após o rio Taquari baixar. Isto é na ponte Roca Salles. Aí eu tô falando da ponte Roca Salles, ponte que liga Encantado com o município de Roca Salles. Acho que seria extremamente importante vocês noticiarem para que algo seja feito. A ponte de Mussum já tá com problema. Se der problema nessa, o vale fica isolado. A gente já vem alertando sobre isso, né? A gente já vem alertando, foi feito um trabalho meio que paliativo aí no ano passado e agora mais uma vez com a água, com o nível da água subindo, foi tirado mais um pouco daquela terra de sustentação aí dos pilares que tem aí na ponte que vai para Roca Salles. Já veio, acho que há um ano, né, Xande Lucas, ou mais do que isso, né? O pessoal fez um trabalho ali e colocou mais um pouco de material ali ao redor de alguns pilares, né?
0: Eu acho mais ou menos isso, é.
4: Acho que foi depois da enchente de 24, né? Me parece que foi depois da enchente de 24. Então, eu acho que sim, eu acho que as lideranças aqui do nosso Vale Taquari, são prefeitos, lideranças, a Mate, precisa cobrar neste momento e que sirva de exemplo, já falei na semana passada, esta interdição da ponte da Barra do Guaporé, que ela sirva de exemplo para o pessoal fazer esse trabalho na ponte do Jacaré, aqui na RS-129, na ponte do Jacaré, aqui na RS-129, e também na ponte Roca Salles. Outra informação que a gente vem recebendo agora aqui, é que tem gente passando, tem veículos passando na ponte da Barra Guaporé. Tá interditado, não tá? Não sei. A informação que a gente tem é que estaria interditado, mas tem veículos passando lá agora, tô vendo agora aqui um vídeo, né?
0: Sim, tem um vídeo daí. Tem
4: veículos passando.
0: Mostra os veículos passando.
4: Exatamente, agora tem dois veículos no sentido Encantado Mussum. Não. É. No sentido, aliás, ao contrário.
0: Ao contrário, Mussum Encantado.
4: Mussum Encantado.
0: Mussum Encantado.
4: Tem dois veículos passando neste momento, nesse vídeo aqui, no sentido Mussum para Encantado. Depois do Boca no Trombone a gente vai lá para saber o que está acontecendo, tá, gente?
0: Sim.
4: Mas esta é a informação. Mas eu volto a frisar, não sei se foi liberada, não temos, oficialmente não temos nenhuma informação, né?
0: Não.
4: Oficialmente ninguém se manifestou de absolutamente nada. Havia uma expectativa até mesmo ontem na parte da tarde, né? Sobre esse trabalho que poderia ser ou não liberado para veículos leves, né? Não ser veículos pesados, mas não se tem nada. Hoje de manhã, repito, quando eu vim de Mussum para Encantado, tinha uma, no lado de Mussum tinha uma ambulância, né? Da EGR, colocada ali estrategicamente, impedindo a passagem de qualquer veículo. E do lado de Encantado tinha uma outra ambulância da EGR e também uma viatura do comando rodoviário, obrigado, Polícia Rodoviária Estadual, que estava lá impedindo também a passagem de qualquer tipo de veículo. A gente recebeu agora então este vídeo aqui, de que tem veículos passando e havia motocicletas também sendo empurradas em cima da ponte. Empurrar ou passar, não sei se tem alguma influência diferente nesse sentido. Mas daqui a pouco a gente vai para lá também para saber o que está acontecendo lá, se foi liberada, não foi, ou se são pessoas que simplesmente burlaram a passagem lá e estão passando, tá? Também tem esta situação, a gente vai buscar estas informações. Mas eu voltando a frisar, né? Precisa-se buscar, junto então ao governo do estado, EGR, o DAE, que se dê uma olhadinha aí nas outras pontes também. Se dê uma olhada nessas outras pontes, que a informação que se tem é que essa ponte aqui no Jacaré também tem muitos problemas e que a ponte da de Roca Salles também tem. Então, acho que este é o momento que de se buscar, né, estas alternativas e buscar o que está acontecendo.
1: Até de lá, a Defesa Civil de Roca Salles foi até lá, ó, pilares da ponte, fez uma avaliação, encaminharam ao DAIR, ao governo do estado, e hoje então eles vão cobrar novamente que se dê algum encaminhamento acerca disso aí, porque o trabalho que foi feito lá, dizem os moradores das proximidades, que foi a carrinho de mão.
4: Mais ou menos isso. Bom dia, saímos todos, bom dia, sabemos todos, precisamos ir para trabalhar, mas o que se faz com o cachorro avançando nas pessoas? Quase me derrubaram de moto. E os donos do cachorro vão responder pelos danos essa semana quando se vai pela estrada de roça para Encantado. Logo aí no primeiro quebra-molas, se você conseguir me ajudar, muito obrigado. Então, cachorro avançando, as pessoas que transitam de moto também, a dificuldade nesse sentido.
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4: O ouvinte também manda aqui agora um recado e uma reclamação da Rua Itália, né? Rua Itália é o bairro Lago Azul, tá? Que tem aí, bem antes da enchente nós já éramos esquecidos, agora pior ainda aqui, que tem uma grande quantidade lá de lixo, né? Depositaram muito lixo por lá, então, na Rua Itália. O Vinte tá manda pra gente aqui, ó, essa questão do cachorro aqui, ó, não diz onde é que é, né? Passamos para a estrada de Roça.
0: Eu também não entendi.
4: Ouvinte, manda pra gente onde é que é isso aqui, por favor, tá? Manda pra gente onde é que é, qual é a rua aqui, pra gente repassar, por favor, então, aqui de cachorro que atacou as pessoas de moto. Então, Rua Itália, Tem um monte de sujeira lá que foi deixado e agora mais ainda a questão do lixo.
0: E é um monte mesmo, né?
4: Sim,
0: é um monte considerável de sujeira.
4: Não, e é descarte, né? É descarte, né? Tem aqui uma máquina de... Aquelas máquinas de lavar ou de secar, né?
1: Tanquinho.
4: O tanquinho, né? O tanquinho tem pedaço de imóveis, tem também aqui roupa, né? E tem lixo, me parece que tem misturado um pouco de lixo doméstico também, ao menos é o que parece. Parece não, tem lixo doméstico também misturado junto a isso aí. Rua Itália, aqui no bairro Lago Azul Encantado, tá?
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4: O ouvinte também faz um questionamento aqui, tá? Ponte interditada e o pedágio cobrando.
0: É.
4: E o desvio... complicado.
0: E seguem cobrando, né?
4: Segue cobrando. Seguem cobrando. A MAT, inclusive, teve uma reunião extraordinária na tarde de sábado, né? Pra buscar esta questão aí, saber o que tá fazendo e buscar também a linha Roca Salles, né? E buscar a linha Roca Salles, que o município de Roca Salles não vai suportar, né? Não vai suportar deixar aí máquinas e material diariamente para aquela estrada lá. O município de Roca Salles, aliás, uma dessas solicitações da MAT é exatamente para que seja isso, né? Com a EGR, o governo do estado, que tenha equipamento e tenha material para dar suporte, então, para essa estrada aí, que é a que está sendo utilizada neste momento. A gente teve aí na sexta, teve no sábado, ontem à noite também, caminhões aí passando e trancando a via, né? Caminhão passando e trancando a via. Nós temos aí e a previsão de chuva, né, gente? Isso que ontem, né? Deu uma boa secada, né? No sábado e ontem também secou bem com o tempo aí. Quente no sábado, quente no dia de ontem também com sol. Secou bastante. Então, melhora aí. Mas precisa ainda de muitas melhorias naquela estrada, porque é bem, bem complicado, tá? É bem complicado. Então, o pessoal precisa ter essa noção aí também e é o que está se pedindo.
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4: Não mandar nada a questão aí do cachorro?
0: Não.
4: Pessoal, quando manda também, o pessoal precisa dizer onde
0: aqui,
4: é.
0: Aqui, ó, mandou agora. Quando se vai de Roca para Encantado, depois que se passa na Ponte Brochado da Rocha, nos primeiros quebra-molas. Então,
4: lá
0: em Mussum, então.
4: Lá em Rock, então, no Pinheirinho. Você passou
0: da ponte.
4: Os quebra-molas são do outro lado da ponte, então no Pinheirinho. Então no Pinheirinho, Roca Salles. Passou da ponte, não, é no Pinheirinho, Roca Salles, tá? Pessoal, quando se manda aí esta reclamação, por favor, manda pra gente a localização. E quando manda também para o setor da causa animal que tem nos municípios, tem que dizer onde é que é, né? Não adianta só me dizer, ó, fui atacado pelo cachorro, mas como o pessoal mandou agora ali, tá? Então manda onde é pra
0: facilitar,
4: pra tomar essa atitude aí de buscar a informação também. O pessoal também tá solicitando e sugerindo, né? Se a ponte continuar interditada, né? Se a ponte continuar interditada ali na Barro Guaporena, RS-129, que a prefeitura faça um trabalho, um reparo aí, que ajuste aquele... Tem ali do lado do campo, né? Do lado do campo da Barro Guaporé, tem um estacionamento, o pessoal pode deixar estacionado ali. Só que agora tem barro, né? Tem barro e vai virar um atoleiro ali. Chovendo hoje, amanhã vai virar um atoleiro de novo. Que possa dar uma olhadinha aí, quem sabe a prefeitura dá uma manutenção ali, colocar um material aí com a máquina lá, dar uma ajustada, uma ajeitada. Vai dar barro, vai dar sujeira. Eu não sei se é viável, se é mais fácil agora tu botar a máquina ou não botar nada, só botar só um material por cima. E se chover, que a enchente, a água sair fora, também vai virar um lamaçal ali. Vai virar um lamaçal com toda certeza, sim, ali na barra. Mas, de qualquer forma, o pessoal então solicitando que dê uma prefeitura encantada, dê uma ajeitada, uma ajustada ali para quem precisa deixar o carro estacionado por aí.
0: 7:43, é o Boca no Trombone aqui em nome do Amargo do Colono. Mais alguma coisa, Dila?
4: Mais uma aqui. Também teria que dar uma olhada na ponte pequena, no centro Roca Salles. caso enchente que desbarranca um pouco, cada enchente desbarranca um pouco, né? Cabeceira para baixo. E o trânsito desviando está passando por cima caminhões, carretas e carros. É o problema que vamos ter. É o problema que nós vamos ter, sim, destas vias, essas rodovias ou essas estradas também no interior do município,
0: tá? Tá bom.
4: Eu vou lá pra Barra, tá?
0: Sim.
4: Lá pra Barra na sequência, a gente volta aí na programação daqui a pouco, então, do Bom Dia Região dos Vales.
0: Tá, 7:44, daqui a pouquinho Dila direto lá da ponte, né? Trazendo mais informações pra gente aqui no Bom Dia Região dos Vales. A Profilize manda aqui o seu bom dia, desejo uma abençoada semana para todos e um bom dia também para Neiva Canep Johan.
1: Nosso bom dia também para Cleusa Vidal da Cruz, a Maria Dors, Carmen Escotá, o Fernando Schwarzer, Elânio Alexandre Saldanha, Zilda Maria Pulga Bison, Cláudia Matos, Irene Duarte, Liane Kummer e também o Silvério Cadori, mandando sua participação através da nossa live no Facebook.
0: Nós vamos agora ao nosso intervalo comercial e já voltamos com as informações do esporte e com informações também direto da ponte aí na Barra do Guaporé com o colega Dilamar dos Passos. 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
10: 7 horas 49 minutos, 7:49, temperatura na marca dos 18 graus. 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
10: Um idoso de 75 anos que estava desaparecido foi encontrado morto e enterrado no quintal de uma casa em Pinhalzinho, na região oeste de Santa Catarina. O corpo de Valdir Bazanella foi localizado ontem. O homem estava enterrado em uma cova rasa, com as mãos e os pés amarrados e uma corda em volta do pescoço, nos fundos de uma propriedade que era dele. As informações são da Polícia Civil catarinense. Os dois inquilinos do imóvel foram presos sob suspeita de ter matado o idoso, segundo o delegado do caso, Éder Mate. Valdir estava desaparecido desde o começo da semana passada. A família registrou o boletim de ocorrência por desaparecimento na última quinta-feira, quando as investigações começaram. O idoso teria discutido com os suspeitos antes de ser morto. Até o momento, foi possível verificar que na segunda-feira, dia 20, ele teria tido um desentendimento com dois inquilinos seus. A partir daquele momento, as investigações foram direcionadas para essa situação de que os inquilinos o mataram, explicou o delegado. Houve desentendimento em relação a pagamentos de aluguel, água, luz, que evoluiu para uma luta corporal e resultou nessa brutalidade, afirmou o delegado. Os suspeitos são dois homens de 30 e 20 anos. Eles foram presos e encaminhados à delegacia da cidade de Pinhalzinho, Santa Catarina. Como os suspeitos não tiveram os nomes divulgados, não foi possível localizar suas defesas, segundo aqui o portal UOL. Valdir era bastante conhecido na cidade de Pinhalzinho. O corpo dele foi sepultado no dia de ontem.
11: Um motorista morreu após um grave acidente na manhã de ontem na praça de pedágio da SP-340 em Campinas, no interior de São Paulo. Segundo a concessionária que administra a rodovia, o carro se aproximou em alta velocidade, bateu contra uma barreira de concreto, foi lançado ao ar e atingiu a estrutura superior do pedágio. Com o impacto, parte da cobertura desabou sobre dois veículos. Sete pessoas estavam nesses carros, mas ninguém ficou ferido. Funcionários da praça de pedágio também não se machucaram. O motorista chegou a ser socorrido, mas morreu no hospital. Quatro cabines de cobrança foram interditadas após o acidente.
10: 7:51. Vamos trazendo aí as informações do esporte. Em nome de quem, Lucas?
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10: Começando pelo Campeonato Brasileiro da Série A, que teve a dupla Grenal em campo no final de semana e mais uma vez sem vitórias. O Internacional no sábado perdeu para o Atlético Paranaense na Arena da Baixada em Curitiba, no Paraná, por 2-0. Leozinho no finalzinho do primeiro tempo e Viveiros na segunda etapa marcaram os gols do Furacão. O Grêmio ontem empatou com o Fluminense em 1-1 na Arena em Porto Alegre. Um gol no final da partida aí do lateral estreante Diego Caíto evitou a derrota do Grêmio. O Hulk de pênalti tinha marcado o gol da equipe carioca. O Palmeiras, líder da competição, também foi derrotado em casa. Levou 2-1 ontem do Atlético Mineiro. Palmeiras segue na liderança do campeonato, 44 pontos ganhos. O Grêmio subiu aí com o empate para a 15ª posição, subiu uma posição com 22 pontos e o Inter caiu duas posições, agora é o 16º colocado com 21 pontos. Na zona do rebaixamento estão Vasco, Remo, Mirassol e Chapecoense. Pelo Campeonato Brasileiro de Futebol, o Grêmio não tem jogo no meio de semana, porque tem jogo pela Copa Sul-Americana, joga contra a equipe do Bolívar na quinta-feira às 19h na Arena. E o Internacional, pelo Brasileirão, joga na quarta-feira às 19h30 contra o Flamengo no estádio Beira-Rio, em Porto Alegre. O Internacional que está contratando o lateral esquerdo Iago, que inclusive jogou aí nas categorias de base do Inter, foi jogador do Internacional, depois vendido para o futebol europeu, estava no Bahia e está sendo emprestado à equipe colorada. Portanto, é o novo reforço do Internacional, lateral esquerdo Iago, que estava no Bahia. No Brasileirão da Série B, o Juventude, que está em quinto lugar com os jogos da 20ª rodada, que iniciou ontem, enfrenta amanhã a equipe do Avaí. O jogo será às 19h30 no estádio Alfredo Jaconi, na cidade de Caxias do Sul. Juventude é o quinto colocado com 32 pontos ganhos. O Criciúma é o líder da Série B com 40 pontos. Na Série C do Brasileirão, uma derrota e uma vitória dos gaúchos. O Ipiranga de Erechim venceu o Barra de Santa Catarina ontem em Erechim, enquanto que o Caxias perdeu em casa para o Botafogo da Paraíba por 2-1. As duas equipes têm 21 pontos na tabela. O Ipiranga é o nono colocado e o Caxias está em 10º lugar, ambos fora do G8 do Brasileirão da Série C. E no Campeonato Brasileiro da Série D, São José classificado, São Luís eliminado. São Luís perdeu ontem para o CSA em Alagoas por 2-1, está fora do campeonato. Na primeira partida havia ocorrido empate em 0-0 e o São José se classificou. Depois de ter vencido o 13 da Paraíba em Porto Alegre por 2-1, ontem o Zequinha perdeu no tempo normal por 1-0, mas venceu nos pênaltis por 3-0. Isso mesmo, 3-0 nos pênaltis para o Zequinha. Destaque para o goleiro Fábio Rampi do São José, que fez um dos gols nas cobranças por pênaltis para o São José e ainda defendeu duas cobranças da equipe do 13. A terceira cobrança também foi defendida pelo goleiro Fábio Rampi, mas o árbitro mandou voltar. E aí, quando o jogador cobrou novamente, cobrou para fora. E com isso, agora o São José está classificado, está nas quartas de final da Série D, onde enfrentará a equipe do Gama do Distrito Federal. Primeiro jogo em Porto Alegre, o jogo da volta no Distrito Federal. São as informações do esporte na manhã desta segunda-feira, da manhã deste segundo.
11: Agora 5 minutos, faltando para as 8, e o Departamento de Polícia de Berlim, na Alemanha, confirmou ontem a morte de um cidadão alemão de origem libanesa, supostamente extremista islâmico, acusado de planejar e executar um ataque à Marcha do Orgulho LGBTQIAPN+, realizada no último sábado. De acordo com as informações das autoridades alemãs, Abdul Balu, de 21 anos, foi localizado em um terreno comunitário em Spandau, na zona oeste de Berlim. Ele teria corrido na direção das equipes de emergência com uma faca. Os policiais reagiram com o uso de armas de fogo e balearam o suspeito. O ministro do interior alemão afirmou ontem que tudo indica um atentado terrorista islâmico. Balot teria usado uma van branca para atropelar os manifestantes reunidos no parque próximo ao percurso do ato. Uma pessoa morreu e outras 29 ficaram feridas.
10: 7:56, 7:56. Uma outra notícia que está aqui no portal UOL: o corredor Júlio Barreto morreu após participar da Maratona de São Paulo, realizada ontem. A morte foi comunicada pela organização da prova. Segundo a publicação, ele passou mal após concluir a prova, já na região do Jockey Club, e perdeu a consciência. Júlio foi atendido no local e manobras de reanimação foram realizadas. Ele chegou a ser levado a um hospital, mas acabou falecendo. A prova tinha duas distâncias. Um dos trajetos, 21,1 quilômetro de distância, enquanto o maior contava com 42,2 quilômetros. O corredor trabalhava na empresa Danone. Segundo seu perfil no LinkedIn, ele trabalhava como gerente de acesso ao mercado, com foco em saúde suplementar, nutrição especializada e oncologia. Ele também tinha experiência no mercado farmacêutico.
11: Nosso bom dia para Rose Ribeiro, José Carlos, a Nilce Maria dos Santos, a Moa lá na Serrinha em Roca Salles, também o Milton, a Jurema, Kika Dalpian participando através da nossa live no Facebook.
10: 7:57, intervalo comercial, já voltamos com a sequência do Bom Dia Região dos Vales. Vamos falar a respeito do município de Coqueiro Baixo, tem o Filó programado aí para o dia 7 de agosto e vamos trazer outros destaques, outras atrações aqui no programa. 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

0: minutos, 8:04, temperatura tá na marca dos 18 graus. 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Agora vamos conversar aqui na programação da Rádio Encantado sobre o município de Coqueiro Baixo. Vamos falar aqui com o prefeito Luciano Ongarato e também com a secretária de Educação, Cultura, Esporte e Turismo, a Rosemary Campiol de Nicol, que participam do programa na manhã desta segunda-feira. Coqueiro Baixo tem o Filó aí pela frente, tem outras situações alusivas aí à administração municipal, né? O trabalho realizado aí junto à prefeitura de Coqueiro Baixo, que a gente vai abordar então nessa conversa. Prefeito Luciano Ongarato, tudo bem? Bom dia.
1: Bom dia, Xandão. Bom dia, Rosemary. Bom dia, pessoal da Rádio Encantado que nos ouve. Obrigado pelo espaço. É muito bom a gente estar aqui e falar sobre o nosso município.
0: Certo. Secretária Rosemary, tudo bem? Seja bem-vinda aqui à Rádio Encantado.
2: Bom dia, Alexandre. Bom dia ao prefeito Luciano. Bom dia a todos os ouvintes da Rádio Encantado, especialmente os coqueirenses que estão nos ouvindo nesse momento. E como o prefeito falou, obrigado pela oportunidade, que com certeza para nós, o setor público, sempre é bom divulgar, falar o trabalho que é realizado no município.
0: Com certeza. E já registrando desde já, né, que recebemos aí do prefeito, da secretária, uma linda cesta aí, prefeito, com produtos coloniais lá de Coqueiro Baixo.
1: Isso, temos alguns produtos coloniais e é uma pequena amostra do que vai ser o Filó, né? É uma pequena amostrazinha, tem vários produtos que são produzidos no município. Então, uma amostrazinha para o pessoal ter uma ideia do que vai ser.
0: A gente agradece, com certeza, a turma vai gostar bastante. Bom, começar pelo Filó, né? O 14º Filó de Coqueiro Baixo, no dia 7 de agosto, reina aí expectativas, preparativos devem estar a mil também, né, prefeito?
1: Com certeza, temos um grupo grande de pessoas, né? Liderados pela secretária Rosemary e outras pessoas que ajudam ela, com certeza sozinho não se faz nada, né? É um evento grande, né? A gente tá esperando no mínimo de 1.500 a 2.000 e tantas pessoas. O ano passado deu 2.300 quase, né, Rosemary? Então a gente se limitou a vender 2.000 ingressos, né, antecipados, e no dia raramente vai ter, né? A gente não vai vender no dia pra gente ter mais conforto, mais qualidades, que comida vai ter. Mas o problema é que o espaço, o ginásio é grande, mas se tu colocar muita gente, sabe, não fica aquela coisa assim, vai ter muito impuro e tal, e fica melhor.
0: Sim.
1: Eu penso que fica melhor.
0: E vem delegações de tudo quanto é lado, né?
1: Exatamente,
0: prefeito?
1: Exatamente. Todo Vale do Taquari e outras regiões, sei de Guaporé, tem gente já que vem, tem de outros estados que vem, então da região alta, lá do lado de Carazinho, lá pra cima, vem um monte de gente, então eu penso que vai ter no mínimo uns 40, 50 ou mais municípios, não só do Rio Grande, mas de todo o Brasil. E gente de fora, ex-moradores também que vem prestigiar.
0: Que vem também nesse dia, né? E o detalhe, o senhor falava em 2.300 pessoas ano passado.
1: Isso.
0: Dobrou a população do município praticamente?
1: Dobrou, praticamente dobra, né? Que nós somos 1.390.
0: E o detalhe, o senhor falava em 2.300 pessoas ano passado.
1: Isso.
0: Dobrou a população do município praticamente?
1: Dobrou, praticamente dobra, né? Que nós somos 1.400.

0: nossa Rosemary vai falar mais a respeito disso, para ter conforto, né? Não adianta botar lá 3 mil pessoas e o pessoal sair assim reclamando que não foi tão bem atendido, que não tem espaço, não tem conforto, né? Então é bom a gente cuidar nessa parte também do pessoal ter conforto melhor para mobilidade, coisas assim.
1: Sim, limitar esse ano então para 2 mil pessoas.
0: 2 mil pessoas.
1: Acerto, que é um número também considerável, né?
0: Considerável. Com certeza. Bem considerável.
1: Secretária Rosemary, como é que estão os preparativos, os trabalhos aí pro Filó?
2: É, como diz o prefeito, a gente tá numa equipe grande, mas alguém tem que liderar, sou eu, até agradeço o prefeito pela confiança. É um trabalho desafiador, porque é muito detalhe, é muita coisa, muita gente para servir, mas graças a Deus a gente já vem há anos trabalhando e todo ano a gente consegue aprender um pouco, temos muito que aprender a melhorar e a gente consegue deixar bom o agrado do público. Então, nosso Filó no dia 7 de agosto, temos os ingressos antecipados a R$60 o adulto, R$30 as crianças. No dia, se tiver disponibilidade, será R$70. Temos vários pontos de venda nos municípios na volta. Aqui em Encantado, quero destacar, na Choco Encanto, aí no centro, tem ingresso para vender. Até quero agradecer o apoio da empresa Choco Encanto, todos os anos nos ajuda. Temos lá em Coqueiro, temos no município de Pouso Novo, na Rádio Eco da Serra, em Lajeado, no restaurante Bocato, em Reuvado, na padaria Lorenzini, em Doutor Ricardo, no restaurante Bioque, em Nova Brécia, no Sindicato dos Trabalhadores Rurais, Encantado, então já mencionei, na Choco Encanto, em Arroio do Meio, na Fruteira do Centro, em Antagorda, no Mercado Fogolari, em Capitão, no Mercado Biasibete, e em Mussum, não está aqui nesse encarte, mas tem lá no Salão de Beleza da Lise. E lá em Coqueiro nós temos na Prefeitura, no Centro Educacional, na Assistência Social e nos 6 mercados que são nossos parceiros lá, o Mercado Baldiceira, o Bortoncelo e o Conte. Eu quero destacar que nesses pontos de venda, nos municípios vizinhos, todos os lugares têm um ramo de um coqueirense.
1: Sim.
2: Um parente, um conhecido, um cara que é de lá, do restaurante, sindicato, enfim. Então a gente tem essa parceria há vários anos e a gente agradece sempre esse trabalho deles também.
1: Tem alguma pessoa, alguma família ou famílias isso, ligadas a Coqueiro Baixo?
2: Tem uma raiz coqueirense junto, né? Sim. E esse cardápio, então, o senhor pode ver aí, nós temos em torno de 50 pratos, né, que vai ser servido. Como o valor do ingresso tem direito a bebidas, é o café e chá. Vinhos, cerveja vai ter a venda, mas é a parte, né?
1: Certo.
2: E aí esse cardápio, todo ano a gente altera algum produto, um prato que talvez não foi bem aceito, a gente tenta inovar, todo ano a gente dá uma mexida, tem alguns novos, uns que estavam que não estão mais, e aí tem bastante gosto aí. Temos a animação do Grupo Passione, um grupo faz um show baile, um grupo aqui de Serafina Coreia, um grupo bom. Quem veio, vai vir de novo, quem não veio, vem que vai gostar. Compra seu ingresso antecipado, essa semana é o ponto alto da venda. Uhum. Então, quem tem interesse, adquira seu ingresso, que a gente não sabe se no dia 7 vai ter para vender.
1: É bom agilizar, né?
2: Não, é bom não agilizar, não deixar para a última hora.
1: E pode ficar sem, até porque tem essa questão da limitação para bem atender a
2: isso,
1: todos, né?
2: Isso, que o prefeito falou, né? Para a questão do espaço, né?
1: É, ano passado foi um sucesso total, né? Não só pelo número de pessoas, né? Que foi bastante expressivo, mas as pessoas que tiveram lá, eu tive lá também, tive a oportunidade de ver de perto, né? De que o pessoal saiu muito satisfeito em relação ao Filó de Coqueiro Baixo, né?
2: Sim, a gente não sei, a gente tem um diferencial, talvez, de como servir, que aí a polenta sapecada, o salame na chapa, o queijo é o diferencial, porque o pessoal faz aí na hora, é quente e fica mais gostoso, né? A gente tem uns pratos também que é só nós que servimos, o aipim frito, o espetinho de frango, né? Então tem vários, isso que é, acho que acaba atraindo as pessoas, né?
1: Espetinho de frango fez sucesso, né? No
2: ano
1: passado. Anos
2: que a gente incrementou e veio pra ficar.
1: Veio pra ficar, o pessoal gosta, né?
2: É.
3: Licor.
2: Ah, e esse ano a gente também vai ter uma novidade, como eu sempre falo, que tem alguns pratos novos. A gente criou lá, eu e meus colegas na secretaria, a gente que fez uns licores artesanais.
1: Uhum.
2: Vai ter uns 16 sabores.
1: Opa.
2: E tem até a losna, né? Para quem comer um pouco mais, para ajudar na digestão.
1: Ajudar na digestão,
2: né?
1: Já, né?
2: Isso.
1: Tá certo.
2: E os produtos, então, que são preparados, o senhor vai ver aqui, tem o pão de milho, tem o pão de torresmo, os biscoitos, o grosso, rapadura. Isso aqui é produzido lá. A gente tem uma secretaria grande lá, com toda a estrutura. Tem um funcionário lá que está fazendo. Queijo, vinho, a gente adquire no município. Tem a agroindústria, tem o cara que está montando a cantina, a gente, para valorizar. Tipo, o salame, o torresmo, anos

0: Atrás a gente até faziam lá, só que a gente não faz mais, porque tu tem que ter um cuidado da procedência.
1: Sim.
0: Isso aqui é adquirido nas agroindústrias dos municípios vizinhos, aí Reuvado, Nova Brécia, a gente, então esses produtos a gente compra nas agroindústrias e o resto é produzido lá.
1: Sim, e valoriza também o... os produtores, as agroindústrias aí da região, né? Isso é importante também, né?
0: Isso.
1: Acaba fomentando a economia, não só de Coqueiro Baixo, mas regional, né?
0: Isso aí, que além de ser para nós, tipo, um atrativo turística, ele é também econômica, né? Porque a gente valoriza o comércio local. Tudo que tem no comércio local, a gente adquire no mercado aí.
1: Eu lembro que ano passado também, entre as delegações que estavam lá, tinha uma turma grande de Estrela, lá da minha cidade, né? Veio um... Cheguei lá, dei de cara, né? Com uns quantos estrelenses por lá também, né? Vem o pessoal de lá, né? Também.
2: É, vem Estrela, Lajeado, toda a região, Arroio do Meio. A salientar, Mary esqueceu, esses licores, eles serão gratuitos. Né?
0: Gratuitos, tá? Dentro do cardápio.
2: Fazem parte do cardápio. Uma coisa ingresso. Nova, então, pro pessoal abrir o apetite ou delose, né? Pra dar uma
1: equilibrada depois.
0: Equilibrada no final.
2: Vai ser gratuito isso.
0: Isso aí.
1: Que
0: tá
1: bacana.
0: Tá incluso no cardápio.
1: Tá incluso no cardápio. E bom, e o trabalho aí da secretaria, os funcionários da administração municipal, também o envolvimento da comunidade, todo mundo envolvido na organização, secretária?
0: É, na verdade, comunidade em si não, mas em si o poder público, a administração, né?
1: Uhum.
0: Então, tipo assim, nós agora estamos coordenando lá na Secretaria da Educação e Cultura, organizando, né? Secretaria de Obras, que ajuda muito. E no dia é todos os servidores do município.
1: Uhum.
0: A gente consegue fazer um bom evento porque eles assim se prestam, se doam, trabalham muito, com vontade. Então, é o pessoal efetivo, é o contratado, é o terciarizado. São poucas pessoas que não vêm por um compromisso ou outro, mas senão é nós lá da administração, o pessoal, o poder público que organiza e que trabalha no dia. Todo mundo, prefeito, vice, todo mundo trabalha.
1: Toda equipe mobilizada.
0: Toda equipe mobilizada. E a gente quer agradecer já de antemão, porque sem eles a gente não conseguiria fazer. E aí, então, como forma de gratificação, um pouquinho, logo depois, na primeira semana, então a gente também faz um mini filó para nós.
1: Sim.
0: Porque, né, nada mais justo, porque na noite ninguém consegue aproveitar. Mas depois a gente, então, com tempo, descanso, a gente faz uma confraternização, uma gratidão para as pessoas que trabalham.
1: Tá certo. 8:15, estamos conversando aqui no Bom Dia Região dos Vales com o prefeito de Coqueiro Baixo, prefeito Luciano Ongarato, e também com a secretária de Educação, Cultura, Esporte e Turismo, a Rosemary Campiol de Nicol. Tem o Dilamar já em linha conosco aí, daqui a pouquinho o Dilamar vai participar conosco. A gente está falando aqui do 14º Filó de Coqueiro Baixo, que acontece então no dia 7 de agosto, depois a gente vai trazer mais informações a respeito disso, também vamos falar aqui com o prefeito de outras situações relacionadas à administração municipal. 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Temos um problema aí na ponte da barra aqui em Encantado. Dilamar dos Passos já está em linha conosco, vai conversar com a gente, vai trazer informações para nós e a gente já dá sequência aqui ao nosso bate-papo com o prefeito Luciano Ongarato e com a secretária Rosemary, falando a respeito aí do município de Coqueiro Baixo. Dilamar, tudo contigo.
3: Bom, Alexandre, ouvintes da Rádio Encantado, nós estamos neste momento aqui em cima da ponte, na RS-129, na quilômetro 82, que divide os municípios de Encantado com o município de Mussum. Agora pela manhã a gente recebeu imagens, vídeos e também fotos de veículos que estariam passando pela ponte. Procede esta informação. Pessoal da EGR teria liberado alguns poucos veículos oficiais agora na parte da manhã e também os veículos de médicos e enfermeiros, pessoal que iria trabalhar ou Encantado no município de Mussum. Foram poucos veículos que passaram. E aí tu imagina, né, Chante? Aí já começou a confusão, né? Se libera para um, tem que liberar para outro. Resultado, não tem mais nada liberado. Não tem mais absolutamente nada liberado a não ser pedestres. a não ser pedestres. Conversava agora há pouco também com o prefeito do município de Mussum, prefeito Amarildo Baldasso, demonstrava toda aquela angústia, né? De que na sexta-feira a EGR veio para cá, fez esse bloqueio, e desde então não se tem mais informação da EGR. Exatamente. Segundo o prefeito Amarildo, não se tem mais informação da EGR desde a última sexta-feira. Ontem pela manhã, o secretário de Estado esteve aqui para fazer esta vistoria e o secretário em contato com a EGR, foi prometido que ontem à tarde teria um posicionamento oficial da empresa, o que não aconteceu até o momento. Prefeito de Mussum, Amarildo Baldasso, me confirmava: nós não temos nenhuma informação sobre isso. Nós não temos mais nenhuma informação sobre o que vai ser feito, quando vai ser feito, de que forma vai ser feito, se vai ser liberado, não vai ser liberado, de que forma vai acontecer. O que também está agendado para a tarde de hoje é uma reunião em Porto Alegre com o governador Eduardo Leite. Os prefeitos da MATE estarão em Porto Alegre, então, hoje à tarde, para discutir, para definir isso, o que deve ser feito, e esta agenda está sendo elaborada, então, por parte da MATE agora na parte da manhã de hoje. Este é o prognóstico, este é o que nós temos nesse momento. Então, repito, passaram alguns veículos, foi liberado na parte da manhã, começou a gerar já a confusão, né? O funcionário da EGR me disse: olha, quase fui linchado aqui, só não fui porque tinha a viatura policial. Mas tentaram liberar dessa forma, né? Veículos oficiais, alguns veículos oficiais, foram poucos veículos que passaram, ou até mesmo aí questão médica, né? Acabaram liberando e começou a confusão. Começou a confusão daquela forma, né? Que a gente sempre pensa em nós e não pensando no coletivo. Então foi o que aconteceu nas primeiras horas da manhã de hoje. A partir daí, a informação que já vem, pessoal da EGR, é bloqueio total de novo. Não tem passagem de ninguém, nem veículo e nem motocicletas neste momento. Apenas pedestres. Também a informação que se tinha é que o pessoal técnico viria para cá no dia de hoje, da EGR, para ter um laudo um pouco mais definitivo, ou se esse laudo já não está tomado, né? Que a gente até conversava hoje pela manhã, né? Acredito até que o laudo já está tomado, né? O detalhe é a questão política agora, né? Questão política que pode vir a pressão toda, né? Com o governo do estado. Mas não se tem. Prefeito, olha, lamentavelmente não temos. Prefeito Amarildo, repito, utilizo as palavras dele, e conversei com ele agora há poucos minutos por telefone, e que não tem nada, nenhum posicionamento oficial por conta da EGR. Está aguardando há um bom tempo, desde a última sexta-feira, mas até agora não tem nenhum posicionamento, então, da EGR. Esta é a dificuldade que se tem aqui. Mas, repito, a ponte está totalmente bloqueada para qualquer tipo de veículo, até mesmo para motocicletas. Apenas pedestres. Continua a questão ambulância, a questão de ambulâncias aí que está liberada sem nenhum problema, a questão de ambulâncias, então conseguem ter esse trajeto aqui na RS-129, meu caro Alexandre.
1: Tá certo, e aquele pedido também, né, de Lamar, que deve ser oficializado ao governador para que se abram as cancelas aqui do pedágio, né?
3: Exatamente. Nesta manifestação hoje com o governo do estado, também vai ser solicitada essa abertura do pedágio. Não temos estrada, temos dificuldade de estrada também. A outra situação também, que já foi encaminhada então para a EGR, vai ser pedido também para o governo do estado, né? Através do governador Eduardo Leite, meu caro Alexandre, é aquela manutenção, né? É a manutenção aqui da RS aqui em Roca Salles, né? Porque é um trajeto, um certo ponto longo, né? E que teve uma manutenção, mas era uma estrada de município, onde passavam poucos caminhões, poucos veículos pesados por dia. E agora aumentou consideravelmente, desde a última sexta-feira, em muitos momentos nós tivemos a questão também de trancar, né? De ter a condição de acidente, ou até mesmo de saída de pista. Também vai ser solicitado para o governo do estado que se viabilize essa manutenção daquela via até que não seja tomada uma decisão final sobre essa questão de ponte aqui. Esta também é a realidade que os prefeitos também vão buscar no dia de hoje junto ao governo do estado, especificamente direto com o governador Eduardo Leite. É isso que também vai ser pedido. Essas duas coisas, né? A manutenção da estrada lá em Roca Salles, a abertura da cancela do pedágio e uma agilidade também na reconstrução aqui dessa ponte. A gente falava aí com algumas pessoas que entendem um pouco mais que nós, né, meu caro Xandão, muito mais do que nós, e dizem o seguinte, ó, isso aqui é para 6, 8 meses para se fazer o conserto desse local. É o que foi dito informalmente para a gente aqui, de pessoas que entendem, engenheiros, pessoas que entendem desse riscado aqui, como se diz.
1: E um agravante para essa questão, Mussum, Roca Salles, é a previsão de muita chuva para os próximos dias, né?
3: Exatamente. O pilar onde a ponte está danificada, ela está hoje, está fora d'água, né? Mas logo acima do nível de água. E aí o Nartigal falava agora de manhã, né? O Nartigal falava na previsão do tempo às 6:30 da Rádio Encantada Metsu Meteorologia, que nós vamos ter aí uma semana chuvosa, quarta-feira se vislumbra aí aqui em nossa região volumes expressivos de até 100 milímetros, né? Na quarta-feira, então, até 100 milímetros, e isso é também mais preocupante ainda, né? Mais preocupante ainda em função desse caso que vem ocorrendo aqui. E as pessoas que saíram de casa, muitas pessoas que precisaram sair de casa também na última semana, algumas retornaram, e essa questão da ponte aqui sim, até que tiver um nível do rio alto, né? E correnteza, se torna quase que impossível trabalhar. Esse é mais um agravante que nós vamos ter com toda certeza.
1: Tá certo, era isso, Dila?
3: Acho que nesse momento, sim, era isso. A gente vai buscar também, então, a palavra do prefeito, o prefeito Dr. Carlos, que é presidente da MATE, posteriormente, né, para saber esses encaminhamentos, prefeito de Encantado, prefeito de Mussum aí, para saber como é que está essa questão e esta situação aí, meu caro Alexandre.
1: Valeu, obrigado, Dilamar dos Passos, trazendo informações a respeito aí da ponte aqui da Barra, né, que está interditada desde a última sexta-feira e que está trazendo aí uma série de transtornos, e a gente vai trazer aí mais repercussão sobre esse assunto ainda no decorrer aqui da nossa programação nesta segunda. 8:24. Aproveitando a participação do prefeito aqui, Luciano Ongarato, né, de Coqueiro Baixo, falar um pouquinho sobre essa situação também, mais uma preocupação, né, prefeito, aqui para toda a região, né?
2: Pois é. Mais uma preocupação, aí tem gente que pensa assim, mas lá no meu município Coqueiro Baixo aqui não atinge muito. Eu penso que é assim, ó, eu sempre falo nas reuniões da MATE, se um problema atinge um município da MATE, todos nós somos atingidos. Então a gente tem uma parceria forte, né? Até hoje à tarde, por sinal, até onde eu sei, vão ter uma reunião, acho que é 18h30, para eu colocar no grupo, e eu vou estar em Porto Alegre logo de tarde, tem uma agenda 2 horas e provavelmente eu vou estar junto com esse grupo também para mostrar força e união, né? Que a gente, entre aspas, a gente não depende muito daqui da nossa estrada, mas com certeza uma que outra pessoa sempre vem, então a gente nunca pode dizer, não depende. Então a gente é parceiro, a gente vai estar junto nessa reunião para mostrar força e a gente tem que pressionar, porque esse problema é um problema que atinge todo o vale.
1: É verdade. Você
2: vai a parte alta nossa aqui.
1: É, e tem que ser, mostrar essa solidariedade também, né, prefeito? E outra situação, acho que a MATE, né, desde a sua fundação, ela tem essa característica da união, né, dos prefeitos, né?
2: Exato. É o que nós temos, a parte alta aqui, nós temos que se unir, porque nós temos uma pauta diferente do que a parte mais baixa aqui, né? Então, claro que a parte baixa, Arroio do Meio, Lajeado, Estrela, eles têm outras prioridades, né? Outras coisas. Nós somos mais pequenos, nós temos outras peculiaridades, né? Então nós temos que se unir, a gente está unido, né? Para tentar melhorar a nossa região. Principalmente no que diz respeito à traficabilidade, né? Porque, olha, pontes, estradas, é fundamental, né? E a previsão é que infelizmente venham mais chuvas, né? A gente espera que não venha com tanta força, como dizem, então, o volume de águas, né? Mas a gente tem que tá unido em prol dessas pautas.
1: E na questão ainda das enchentes, né, prefeito, de 2023, 2024, aí Coqueiro Baixo acabou sendo muito importante aqui para toda a nossa região, né?
2: Pois é, Xandão. E a gente fica até um pouco, eu diria, às vezes a gente se desanima porque a gente não conseguiu nada, nosso acesso na 386, que são 7 quilômetros para ligar na 386. Na época foi uma rota alternativa, não só para nós, mas para vários municípios, até Encantado também, com certeza. Foram mais de 12, 15 municípios que o pessoal fazia a volta, até Arroio do Meio, né? O pessoal vinha pela 386, vinha fazer a volta, porque em Colinas aqui tinha dias, estrada de chão é assim, não suporta, passa caretas aí, vai afundar. E se estraga algum caminhão, dá alguma pane, então tu imagina. E nós lá, para ter uma ideia, eram 300 caros dia. 4 mil, imagina. Então tu imagina. Aí, então nós tínhamos a nossa frota, que não era prefeita, era o Jocimar antes, e todas as nossas máquinas praticamente estavam concentradas no conserto dessa estrada, e puxar caminhões e ajeitar no caso o Arroio Bonito lá, no caso foi feito uns tubos provisórios, aí levava embora com a chuva, ficavam lá, nossas máquinas ficaram 2-3 meses praticamente lá. Depois veio a Ponte do Exército, até 40 toneladas, aliviou bastante. Mas então em agosto a gente inaugurou, né, a ponte, né, definitiva, que é através da Defesa Civil Nacional. E tá lá a ponte, tranquila, naqueles dias de chuva aí. Fomos eu, secretário da administração, nós fomos lá fazer vídeos, bater fotos. E salientar, né, a necessidade não só para nós. A gente não conseguiu ser contemplado no Funrix, em nenhuma área, nem na resiliência, nem na rota alternativa. Não conseguimos nada no pavimenta, nada. Estamos cadastrados em tudo quanto é local. Também no turismo a gente tá cadastrado. A gente foi inúmeras viagens, não só eu. Várias, o vice foi junto, secretários, alguns vereadores. A gente foi 26 vezes esse ano à procura dessa solução. A gente tem a estrada, a gente está mantendo ela, são 7 quilômetros. Não é tanto, mas a gente tem 350 quilômetros de estrada deixando todo o município, né? Se a gente conseguir esse acesso, vai aliviar para nós fazermos melhorias em outros lados, né? E a estrada praticamente, ela está praticamente toda aberta. Toda aberta. Que, no ano passado a gente fez um trabalho, principalmente lá na divisa com o travesseiro, que é o local mais íngreme que temos, são 2,5 km, 3, que isso é bem, bem morro. Na época, 2024, aí tinha que ficar sempre uma patrola, uma carregadeira lá para puxar essas caretas, esses caminhões que não subiam, né? Então a gente tem a estrada quase toda ela alargada, praticamente já tem um licenciamento, o projeto ele está sendo atualizado, a cada mês a gente atualiza, a gente leva novos projetos. Esse dia eu esteve lá no DAIR com o diretor Luciano, com o secretário Clóvis. Então a gente tá correndo muito atrás disso, mas eu não sei onde é que no Funrigues, os técnicos de lá, não sei como é que não viram, eles alegavam que tá a ponte da 130 entre Lajada e Arroio do Meio, ela está bem, ela foi feita mais alta e pro lado de Colinas, então o trajeto tá de boa, agora tem asfalto, eles alegam que não é necessidade, não é uma coisa tão importante, né? Mas daqui a pouquinho, a gente espera que não, venha aí no Serrano, tomara que não, gente, porque muitas pessoas sofrem, venha a ficar alagado aí, porque aqui no Arroio do Meio tem vários locais que ficam alagados, o pessoal vai por onde?
1: É.
2: Aí dá uma emergência, fica meio dia, a estrada internetada um dia, o pessoal vai por onde? Acontece uma emergência, como aconteceu na época, sei que teve uma guria derrubada na época, no dia 1º de maio, ela teve uma gestante, aí foi a dar à luz, ó, o pessoal na frente com tratores, carregadeiras, assim, para enviar ela para o lado de Coqueiro, olha, foi uma batalha para conseguir levar essa guria, foi estrela que ela conseguiu dar à luz.
1: Uhum.
2: Então imagina a loucura que é. A gente não sabe quando acontece um imprevisto de doença, né? Então essa nossa rota aí é uma rota tão importante quanto as outras, e tem poucos rios aí que dão problema, que é uma rota mais na cordilheira, assim, ela vai pelo... E só lá embaixo, lá na divisa com o travesseiro, que tem a ponte agora, tem a ponte nova do Forqueta, tá de boa, aguentou a enchente da Forqueta, da 386, de boa. E ali tem pouco problema de alagamento e para ir até Lajado, ou seja, quase nada. Então a marota, eu acho que é de essencial, foi de essencial importância, esses dias já se viu o movimento. Por exemplo, 300 carros por dia, já passava 500, 600, então isso que foi só um pequeno, né?
1: Sim.
2: Então tu imagina, né? Então a gente tá peleando, a gente acha que vai conseguir alguma coisa no final do ano, não temos um sim, uhum, mas não temos um não. Então, sim. E essa história por falar em pedágio, companhia limitada, né? Então que não teve, no leilão não teve, tem 1,5 bilhão, né?
1: Isso.
2: Gente, quantas estradas não daria pra fazer?
1: É verdade.
2: E que nem agora, eu penso que tem que ter sensibilidade por parte do governo, a EGR, levantar as cancelas, né?
1: Uhum.
2: A gente vai estar pagando uma coisa que a gente tá aqui, o pessoal chega aqui.
1: Não pode usufruir,
2: não
1: tem, né?
2: Não pode usufruir, e aí? Pode usufruir. Aí vai passar pelo desvio, imagina os problemas.
1: É, e nessa questão do pedágio ainda o governador fala em aportar mais recursos ainda, né?
2: Pois é complicado, né? Eu penso que assim, ó, o pedágio, se ele tiver investimento, mas tem que ter a contrapartida, tem que ter as obras feitas, né? Eu não sou contra o pedágio, mas tem que ter as obras feitas para depois cobrar. E ter um preço justo, né?
1: Com
2: porque
1: certeza.
2: É complicado, porque, olha, é complicado. A gente pagar um pedágio caro e ainda não ter um serviço de boa qualidade, isso eu penso que é errado.
1: E esse trabalho, prefeito, de sensibilização aí das autoridades continua, né? O senhor falou já de inúmeras reuniões,
2: olha,
1: enfim,
2: Xandão, a gente tem deputados que tentam ajudar a gente, tem vários partidos, a gente lá na SDR, a gente foi, na SDR não, na SIDUR e no DAIR, olha, a gente tá hoje também, eu vou lá, a respeito disso, eu vou lá e insisto, batendo na tecla, gente, e aí, como é que estamos, vamos ter alguma coisa? Foram 26 esse ano, então. O ano passado foram várias, né? E a gente é taxado, às vezes, que nem agora aqui, o prefeito, tanto de Encantado, de Mussum, principalmente, ah, como é que vocês não fazendo nada? Não é do dia para a noite. E lá, com certeza, o pessoal ficam falando, usando as redes sociais, às vezes, Coqueiro não foi beneficiado porque eles não tiveram interesse de lá. Como não temos interesse de lá? Isso é uma coisa de fundamental importância para nós, o município e toda a região. Então, olha, é complicado, mas a gente tá correndo atrás. A gente, com certeza, não vai desanimar tão cedo.
1: Tá certo, 8:33, estamos conversando aí com o prefeito de Coqueiro Baixo, Luciano Ongarato, e também com a secretária de Educação, Cultura, Esporte e Turismo, Rosemary Campiol de Nicol. Vamos fazer um breve espaço comercial e na sequência a gente retorna com o Bom Dia Região dos Vales, aqui pela Rádio Encantado. Sicredi está informando a temperatura. 19 graus.
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0: 8:36, 8:36, a temperatura tá na marca dos 19 graus, é o Bom Dia Região dos Vales, em nome do Sicredi. 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Conversando aqui na manhã de hoje com o prefeito de Coqueiro Baixo, prefeito Luciano Ongarato, está conosco, e também a secretária de Educação, Cultura, Esporte e Turismo, a Rosemary Campiol de Nicol. Falamos bastante a respeito do Filó de Coqueiro Baixo, depois a gente reforça, mas falar um pouquinho também das demais ações do Executivo Municipal, prefeito, como é que estão os trabalhos, e acho que podemos começar pela questão das estradas, né? Que sempre é um problema aí para as administrações, que merecem sempre uma atenção toda especial, ainda mais o município de Coqueiro Baixo, que é um município aí agrícola, né? Que tem a sua economia baseada na questão primária. Como é que está a situação em Coqueiro?
1: Então, Xandão, nós somos um município essencialmente agrícola, eu diria. Então, o escoamento da produção, ele requer ter umas estradas boas, né? Então, a gente trabalha muito nisso. Esse ano, nós conseguimos. Quando eu falo, nós, a administração, todo mundo, né? Que sozinho a gente não faz nada. Eu nunca falo eu que faço. Nós temos uma equipe, que é agora o Filó, né? E com certeza, sendo essencialmente agrícola, a gente tem muito trabalho. Nós temos 350 quilômetros de estrada de chão, né? Então é bastante estrada, né? E volta e meia dá umas chuvaradas e temos uns locais íngremes, então a gente tem manutenção permanente. Então a gente tá melhorando o parque de máquinas, né? Até o final do ano a gente vai aprimorar mais, com mais equipamentos. O ano passado a gente adquiriu um rolo compactador, né? Que é muito importante, uma areta escavadeira. Agora esse ano a gente tá com um problema, a gente vai ter que comprar uma pá carregadeira, que ela não está mais do jeito que a gente gostaria. A gente adquiriu essa semana passada 2 tratores agrícola, que a gente faz um trabalho muito forte na agricultura, muito forte mesmo, que a gente já tem 5 tratores lá, mas tem uns que já estão um pouquinho... Já fizeram parte deles, eu digo. Então a gente está renovando também na agricultura. E temos algumas coisas para comprar na agricultura, uma retro na agricultura, sapato carregadeira em obras, né? Que, na real, agricultura e obras andam junto, né? Mas a gente tem umas coisas específicas que trabalham mais na agricultura, mas quando acontece alguma coisa, a gente se une, a gente faz o que é necessário. E quando dá chuvarada, sempre vai ter problema de estrada. Sempre. A nossa estrada, quando tu acaba aqui, vamos acabar, a estrada tá boa, já tem que começar de novo. E às vezes tu faz um trajeto, e daí dá uma chuvarada. O serviço que foi aí, às vezes 15, 20 dias, em questão de meia hora, uma hora, você vai tudo. E às vezes o pessoal não vê isso. O pessoal vem lá e cobra, né? Mas a estrada tá ruim. Pois é. Então agora a gente tem até com... Nós temos o município vai ser contemplado com horas máquina, através da Secretaria da Agricultura, um programa que eles têm lá. A princípio, agora que uns dias para ser assinado o convênio. Então a gente vai dar uma melhoria, mais uma ênfase, abrir estradas em alguns locais que nós temos que dar uma... alargar um pouco e com certeza fazer tubulação nova. Então se vier esse recurso do governo, com certeza vai ajudar bastante a gente. Uhum. Todo dia, como eu falei, todo dia, quando tu acha que tá, ó, agora vai, agora tá, agora por um tempinho a estrada tá boa, não. Aí começamos de novo. E é assim, né?
0: Sim. É um trabalho contínuo,
1: três,
0: né?
1: Umas 2, 3 vezes por ano a gente tenta passar todo o município, né? Então são 350, como eu já mencionei. Então tu multiplica por 3, né? São mais de 1.000 quilômetros de estrada que a gente tem que manter, fazer a manutenção. E tem locais que é mais difícil e tem lugares que é um pouquinho melhor, mas tem que torcer para não dar enxurradas fortes, né? Com certeza vai dar algum problema sério.
0: Com certeza. Só aproveitando a presença da secretária Rosemary, falar um pouquinho também do trabalho aí, não só a respeito do Filó, mas dos demais trabalhos da secretaria. É uma pasta bem ampla, né? Educação, cultura, esporte e turismo, secretária. Como é que estão as atividades?
2: A gente continua trabalhando sempre, né? Como tu falou, né? Na educação, sabe, trabalho básico, né? Escola, manutenção, transporte escolar, que o prefeito falou das estradas, no transporte escolar, nós temos 4 roteiros, um município faz e 3 terciarizados, que são feitos em torno de 600 quilômetros por dia de transporte escolar, por dia de tudo estrada de chão, né? É bastante, né? Em torno de 100 alunos transportados que usam o transporte escolar. E a questão também do esporte, então, a gente já nesse ano já teve o campeonato de bocha, ele iniciou em março, encerrou em junho, tudo certo. Agora, então, na questão do esporte, estamos... Logo dia 21 já tem a abertura da Copa Mate, a gente também vai participar com o time da categoria veteranos. Mais adiante a gente pretende fazer o nosso campeonato municipal de futsal, isso na área do esporte. Na cultura, então, esse ano a gente já fez a programação de aniversário do município. A gente teve encontro de corais, agora estamos organizando o Filó, mais adiante aí a Semana da Pátria, a desfile Farroupilha, e o Natal, programação de Natal em dezembro. Então sempre a gente tem trabalhos a fazer. E no turismo também, a gente está começando, vamos dizer, o prefeito, né, está em gestação ainda, mas a gente está sempre trabalhando a parte burocrática, tu tem que ter sempre os documentos em dia para a questão do ministério. E temos uns atrativos turísticos lá que a gente está tentando buscar uma infraestrutura para melhoria. Enquanto isso, forte nosso turismo está sendo os eventos, né?
0: Sim.
2: Por exemplo, o Filó. Ano que vem temos a terceira Expo Coqueiro também, que ela é a gente sempre um grande evento, né? E assim a gente vai trabalhando no dia a dia, sempre aparecendo, resolvendo e tentando fazer o melhor sempre.
0: A Expo Coqueiro que também, prefeito, foi um evento que veio para ficar, né?
1: É, pois é. Já estamos trabalhando nisso desde o início do ano, já procurando, né, atrações, procurando patrocínios para a terceira feira acontecer com um sucesso como foi as outras, né? Mas é difícil, mas a gente já está trabalhando muito. Eu posso salientar umas coisas que eu esqueci.
0: Com certeza.
1: Que nós temos o Coreio, né, Coreio Baixo, que ele funciona uma vez por semana. Então agora a gente está em tratativas finais agora para a gente, o Coreio ele vai fechar a nossa agência que tem lá, o posto no caso. Dia desses a gente foi, semana passada ou outra, a gente foi em Santa Cruz, que é o regional dos Coreios, e a gente vai ter uma novidade boa para o município. O Coreio vai fechar, mas eles vão passar um recurso mensal para a gente vai ter Coreio todo dia, 8 horas por dia.
0: Opa.
1: A gente vai ceder um espaço lá no centro educacional. E a gente vai ter 2 funcionários que a gente vai designar, no caso, para fazer o atendimento e fazer a entrega das encomendas, cartas, e no centro da cidade. Então é uma coisa muito importante que a gente vai ter, porque olha, só nós tínhamos só na sexta-feira, e o pessoal vinha do interior, às vezes na segunda, na terça, às vezes para pegar alguma encomenda, alguma coisa, alguma carta, fazer alguma coisa, e não tinham nada. E é frustrante porque o pessoal no interior tem 20 quilômetros na comunidade mais longe, então o pessoal vinha praticamente por lá, tinha que pagar uns pagos, um curida, né, para um vizinho para vir, que não tem caro, e vem por nada. Então tinha que vir de novo, aí um custo, né? Então agora, a partir, penso que se tudo correr bem, início de setembro, a gente, se tudo correr bem, a gente vai estar funcionando assim, todos os dias, 24 horas. E nós temos no município uma novidade, que é a primeira vez que a gente faz, temos a nota premiada. Nota premiada, como todos os municípios fazem, né? Para valorizar o comércio local. Então, a gente, é a primeira vez que a gente faz, né? Então, a gente agora, dia 31, agora sexta-feira, vai ter o primeiro sorteio. A gente vai ter 20 prêmios. Agora, começa em julho, agosto, setembro, outubro e novembro. Serão 2 prêmios de R$500, a princípio, todo último dia útil do mês. E em dezembro, que vamos ter um Natal na praça, né? Vamos ter um Natal na praça, uma atração grande. Aí vão ser 10 prêmios de R$1.000. Então, para incentivar o pessoal a comprar no nosso comércio, mediante a nota fiscal com o CPF do município, troca por cupons, né? Então, a gente está estimulando também isso. Então, os Coreios vão ser um problema que vai ser sanado, né? E eu me esqueci antes de falar, nesse ano a gente conseguiu 2 vans novas também. Uma para a educação, de 20 lugares mais um, e um para a saúde, que a nossa saúde, a gente vai pegar os pacientes, normalmente, todos eles, a não ser raras pessoas que têm condições de vir até o município, a gente vai pegar todos eles no interior. Estamos conseguindo fazer esse trabalho ainda.
0: Sim.
1: E agora estamos também mais uma SPIN, que vai vir daqui uns dias, para reforçar também no transporte de pacientes. E no começo do ano foi comprada uma SPIN para a educação. Então a gente vai reformando a frota, né? Porque a manutenção é cara. Então a gente vai tentando fazer, comprando equipamentos caros, maquinário novo, que a manutenção é terrível. Então, salientar esses 3, né? Coreio, a nota premiada e as vans, que é muito importante.
0: Certo. E nessa questão aí desse trabalho de renovação da frota, conta com apoio aí de emendas parlamentares, prefeito, como é que funciona?
1: Olha, esse ano não muito, tivemos alguma coisa, né? O ano passado a gente teve, se não podemos citar nomes, né? Esse ano teve alguma coisa também, tivemos emendas parlamentares, né? Tivemos várias... 4, 5 emendas, que a gente não pode falar de quem é, lógico, mas com certeza, essas vans foi recurso próprio.
0: Sim.
1: As 2 foram recursos próprios, que a gente precisava renovar, precisávamos para o transporte, como a Rosemary falou, todo dia, e que temos terceirizados que fazem o transporte, né, de escolar, né? Então são 600 quilômetros todos os dias. Então é que é 2 viagens, né?
2: É geralmente, 2 viagens.
1: E pegar e buscar, e tem lugares que é longe, né? Então a gente, como salientar que, né, a gente tem que manter também os acessos urbanos para o transporte escolar e para a saúde, né? Porque a gente nunca sabe quando vai precisar. Uhum. Então a gente salienta isso aí, a gente está trabalhando nisso. A gente, com certeza, até final do ano temos várias coisas para conquistar. E devagarinho a gente vai conseguindo todas, com calma e tranquilidade.
0: Com certeza. Vamos falar mais um pouquinho a respeito do 14º Filó de Coqueiro Baixo, né? Que acontece no dia 7 de agosto. A secretária já falava antes, né, da questão da animação, rapidamente, mas o grupo também é muito bom, né? Que vai animar a noite lá, o grupo Passione, né?
2: Sim, a gente teve a oportunidade de eles se apresentarem no município vizinho, Relvado. A gente já tinha feito o contrato com eles, mas a gente foi lá, até eu brinquei assim, ó, se não é bom, a gente vai desfazer o contrato. E graças a Deus eles animam, o pessoal gostou. Vai ser bom.
0: Ano passado foram as Irmãs Azulini.
2: As Irmãs Azulini, elas tocaram 3 vezes lá, seguidas. Sim. Isso.
0: E que também são um espetáculo à parte.
2: Isso, mas tu tem que sempre tentar mudar, né? Tem que mudar. Aí só pegando a palhinha que o prefeito falou, a questão aí do transporte, do trabalho... das vãs, além para a educação, essa vã que veio para as secretarias que eu, na minha pasta, como assim, a gente tem 2 corais municipais, uhum. Tem o infanto juvenil e o adulto, e nós, município da canção italiana, a gente participa muito do encontro de corais, então isso também veio para facilitar, para fazer o transporte dos corais, agora com esses futebol, a integração dos municípios, Copa Mate, e outro, também leva... os jogadores, né? Isso facilita bastante o trabalho pro dia.
0: São veículos que têm essa necessidade precisa.
2: Tinha, né? Essa necessidade, é. Até agradecer o prefeito que ele atendeu o nosso pedido. E para encerrar a minha parte, então, aí falando do Filó, que o tempo acho que tá passando, né? Pessoal, compra ingresso, quem não comprou, compra, porque o tempo vai ser bom. A gente tava dando uma previsão do tempo, aí essa semana tá deixando um pouco preocupado, questão da ponte, mas vai dar tudo certo e semana que vem vai ser o tempo bom. Então adquira seu ingresso antecipado para garantir que a gente não garante no dia. E temos certeza que quem veio vai vir de novo, quem não veio vai vir e vai gostar. Que a gente trabalha com uma frase assim que é, nosso filó, tradição que une gerações, sabores que ficam na memória, né? Então até para resgatar aí o trabalho, a vida dos nossos antepassados, tá? Obrigada.
0: Com certeza. E eu vou falar aqui do cardápio, né? Porque ele é extenso, mas eu deixei aqui de propósito pro final para deixar o pessoal aí com água na boca, né, prefeito? Torresmo, salame sapecado, salame fatiado, carne de porco, queijo em cubos, queijo na chapa, morcilha branca e preta, espetinho de frango, pão caseiro, pão de milho, polenta sapecada, polenta mole com 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amendoim, torrado, cri-cri de amendoim branco, cri-cri de amendoim preto, pepino em conserva, ovos de codorna, sagu, chá, café e a novidade também que são os licores, né? É muita coisa boa, né, prefeito? É pro pessoal aproveitar mesmo, né?
1: Com certeza. Então venham para Coqueiro Baixo, compre seus ingressos antecipados que no dia, infelizmente... não vamos, dificilmente vamos ter, né? Então venham, compre seus ingressos pra gente se programar bem, pra gente, e com certeza nós, Coqueiro Baixo, a gente recebe todo mundo bem, de braços abertos, e estacionamento nós temos bastante, e se o tempo colaborar, e vai colaborar, com certeza vai ser um grande evento. Então venham para Coqueiro Baixo, quero aqui deixar meu abraço a todos os coqueirenses que nos escutam, agradecer a oportunidade que dará de Encantado, Xandão e todo o grupo, e dizer e agradecer que vão ser 130 pessoas no dia aproximadamente que vão servir, todos funcionários públicos, né? Terceirizados, como o Américo comentou, e outros. Uhum. Então agradecer, porque sem essas pessoas a gente não conseguiria fazer, e a gente serve bem porque tem as pessoas empenhadas no dia, assim, não só no dia, tem pessoas que estão trabalhando há mais de mês, né?
2: Sim.
1: Mais de meses, então, aí agora, último dia, as últimas semanas, a última semana principalmente, tem bastante coisa para ser feita no ginásio, preparar tudo, é bastante serviço. Então, e que bom que temos pessoas que se dedicam a isso. Então, agradecer de novo a Rosemary, que puxa a frente, e todos os nossos secretários, outros que vão trabalhar no dia, e tem outros que estão trabalhando desde de antes, né? E os funcionários que no dia, né? Se dispõem a ficar, porque tem funcionários que trabalham na chapa, tu fritar a polenta, coisa e tal. É um serviço, pessoal, que os guris que fazem a polenta, geralmente, olha, não é qualquer um que faz, e fazem com o bom é que eles fazem com carinho, sabe? Com amor, aí fica a coisa, fica mais aquela história, que nem aqueles comerciais que tem de produtos, tem que fazer com amor a coisa para dar certo. Com certeza eles fazem com amor.
0: E o importante é que a equipe compra a ideia também, né?
1: Compra
0: e participativamente, né?
1: Exatamente. Então aqui eu quero deixar meu abraço de novo e venham para Coqueiro Baixo que serão muito bem recebidos.
0: Ingresso antecipado, secretária 60, né? Crianças de 7 a 12 anos, R$ 30.
2: Isso aí.
0: Então, pessoal, tem aí os pontos de venda de ingressos, que já foram citados anteriormente, que a gente vai reforçar aqui, com certeza, durante a programação da Rádio Encantada aí nos próximos dias. O importante é comprar seu ingresso e não faltar, porque Coqueiro Baixo, com certeza, faz um filó caprichadíssimo, como a gente já pôde, inclusive, prestigiar lá no ano passado e nos outros anos também foi da mesma forma.
1: Isso.
0: Obrigado, prefeito, pela presença.
1: Eu agradeço, muito obrigado. Com certeza vai ter alguém da rádio lá também,
0: vai,
1: né?
0: Vai, com certeza.
1: Vão ser muito bem recebidos, né? Então, com certeza vão estar divulgando alguma coisa.
0: Claro.
1: É show de bola, a gente é parceiro desde sempre e vai continuar. Valeu, então, um forte abraço.
0: Tá certo. Secretária Rosemary, também obrigado pela presença.
2: Obrigado nós, essa oportunidade da imprensa nos ajuda bastante e mais uma vez, obrigada pela oportunidade.
0: Conversamos aqui na manhã desta segunda-feira com o prefeito de Coqueiro Baixo, prefeito Luciano Ongarato, que esteve participando conosco, e também com a secretária de Educação, Cultura, Esporte e Turismo, Rosemary Campiol de Nicol, na programação do Bom Dia Região dos Vales, quando são 8:52, 8:52. Daqui a pouquinho a gente vai tentar um contato aí com o Luiz Fernando Vanacor, ele que é da EGR, né? É diretor-presidente da EGR, que vai participar aqui da nossa programação do Bom Dia Região dos Vales, trazendo mais informações, principalmente sobre essa questão relacionada aí à ponte aqui da Barra, aqui que liga os municípios de Encantado e Mussum. Vanacor já está em linha conosco, vai participar aqui de nossa programação. Luiz Fernando Vanacor, diretor-presidente da EGR, tudo certo? Bom dia.
3: Bom dia, tudo certo, nós estamos aí atuando na ponte aí do Rio Guaporé, aí da entrei Encantado e Mussum para sanar imediatamente essa situação, né?
0: Vanacor, o que que dá para se falar no momento a respeito desta situação, já que o pessoal aí tá mobilizado, os prefeitos da região aqui também bastante preocupados com isso, o que que dá para se adiantar aqui a nossa população regional?
3: Bom, com essa enchente que houve agora, nos períodos anteriores aqui, agora os dias passados, né? Quando baixou as águas, a gente observou que um dos pilares, né? Os quatro pilares existentes ali, o pilar maior, inclusive mais comprido, do leito do rio, tinha uma fratura numa das paredes. Esse dispositivo é um pilar, cujos pilares estão posicionados nas extremidades e ligados, né, por um travamento de uma parede. Essa parede, então, ela rompeu e criou uma fratura. E então, a gente, por segurança, já imediatamente fez o bloqueio da ponte. Analisamos a situação de ambulâncias, de veículos leves, pela quantidade de veículos e a necessidade também. No primeiro momento, nós avaliamos a liberação desses veículos aí por questões de facilidade para o deslocamento. Nós estamos trabalhando aí duas frentes, caso desde sábado, sexta-feira já com visitas na obra, no dano da ponte, no sábado com técnicos já buscando alternativas de solução, e nós estamos então em duas frentes. Uma frente analisando a questão ali da solução para restabelecimento, de restabelecer o pilar e liberação total da ponte, uma obra que vai ser executada. A IGR já providenciou todos os fatos burocráticos, as ações burocráticas para poder iniciar imediatamente a contratação e execução da obra. É uma situação emergencial, foi decretado. Nós decretamos aí a condição de emergencialidade, que facilita bastante a questão dos processos de construção. Paralelamente a isso, também estamos estudando se haveria a possibilidade da liberação para veículos leves, sob condições de trafegar sobre a ponte, com regras de trafegar sobre a ponte. Nós não temos essa conclusão ainda, pela situação de que estamos analisando a estrutura e o reflexo dessas passagens sobre o pilar danificado.
0: Certo, tem uma previsão de quando...
3: No momento nós não temos ali a liberação para veículos leves, somente o que nós, pela quantidade de veículos e pelo impacto, pouco baixo impacto sobre os pilares, é somente as ambulâncias. E alguns carros que nós autorizamos ali que tratam de veículos de saúde dos municípios e que a passagem ali não tem uma frequência muito grande. Queria explicar, inclusive, isso.
0: Sim.
3: Porque alguém possa entender assim, ó, como pode liberar uma ambulância e não pode liberar um veículo de passeio. Bom, primeiro é a quantidade de veículos de passeio que carregariam ali o ponto do apoio, né, no caso do pilar. Hoje nós estamos fazendo assim, uma ambulância passa praticamente três horas depois passa uma outra ambulância e assim, não é uma passagem, um impacto sobre o pilar danificado muito grande. Existe uma, inclusive, um impacto e uma recuperação de tempo de descarregamento muito grande para um próximo carregamento. Mesmo nós limitássemos os veículos de passeio a passar ali um de cada vez, ou isso, nós teríamos uma frequência muito grande sobre o pilar. Por isso que os técnicos estão avaliando essa condição para ver se verificar se a estrutura ela resiste, não vai ser sofrendo danos maiores, ou seja, aumentar o dano no pilar. E também a questão de por segurança também, né, no caso. Então nós estamos bastante atentos, a IGR cuida bastante disso, né, para nós não criarmos um problema maior já do tamanho que já está, né.
0: Certo. E tem uma previsão para essa análise aí da questão da passagem de veículos leves, Vanacor?
3: Hoje vai se concluir aí essa condição, né, de passagem para poder anunciar se vai ou não poder haver a liberação. A IGR também está em outras frentes, tá avaliando a questão ali de a melhoria na condição lá do desvio, participando lá com os municípios lá para melhorar o condicionamento lá do desvio lá pelo de Roca Salles até Mussum. E também, caso a gente observe que as alternativas de execução da recuperação venham prazos muito longos de recuperação, buscar alternativas ali sobre a própria ponte, adoções que possam ter, aliviar o trânsito, melhorar o trânsito ali, facilitar o trânsito sobre a ponte, com outras medidas. A IGR está em várias frentes e nós estamos aí focados principalmente na questão, primeiro, de a solução para o pilar, juntamente com a possibilidade de liberação dos veículos alternativa, caso a solução seja demorada, e também a questão ali da melhoria da trafegabilidade lá no desvio que está sendo utilizado hoje.
0: Certo. Essa questão do trabalho já de recuperação da ponte também ainda sob análise, Vanacor?
3: Sim, sim. Nós estamos ali até exigir mais foco, um foco principal na solução. Não adianta eu ficar ali verificando se eu posso liberar os veículos de passeio e fazer com que isso se torne longo e período e eu deixar de olhar mais para a questão da solução da recuperação do pilar. Isso aí sim, a gente está focado. A IGR determinou até para as empresas que estão, para os técnicos estão avaliando e fazendo ali as soluções, que se utilizem de todos os recursos possíveis com foco no tempo de execução. Menor tempo de execução possível para as alternativas que forem apresentadas. Então, nós precisamos de um concreto, de uma cura que dê resistência. Vamos utilizar concretos de maior capacidade para obter resistência em menor tempo. Vamos buscar todas as soluções, só para exemplificar, né, essas medidas que nós estamos adotando, para poder recuperar e restabelecer o trânsito na C29 o mais urgente possível.
0: Certo. Uma outra questão que os prefeitos aqui estão falando e devem levar essa reivindicação também ao governador do estado, a questão da abertura das cancelas aqui do pedágio de Encantado. Já chegou esse pedido também à EGR?
3: Bem, eu quero informar isso primeiramente, que a EGR, os custos da obra, né, elas são, tem nosso agora, nesse momento, né, o que eu posso dizer é que os custos das obras serão pagos pela passagem de pedestre, passagem ali na Praça Pedágio de Encantado. Nesse momento, os recursos disponíveis para a recuperação da ponte, eles provêm da passagem, dos recursos pela passagem na Praça de Pedágio. Se for levantada a cancela, evidentemente que se o governo assim autorizar, ele provavelmente também deverá informar para a EGR como será feito o pagamento dos custos da recuperação da ponte. O que eu posso dizer nesse momento é as receitas da EGR no momento são apenas recebíveis ali dos ingressos da passagem de pedágio Encantado. E, bom, isso deve ser analisado pelo governo e avaliado as alternativas que o governo possa proporcionar aí para a EGR em detrimento aí ao levantar as cancelas, né?
0: Alguma orientação a mais, Vanacor, para a comunidade regional aqui do Vale do Taquari em relação a essa situação? Alguma orientação?
3: Bom, a questão ali primeiro eu solicitaria o respeito ali em relação à questão da passagem das ambulâncias, eu entender também que a GR tem buscado desde sexta-feira, não se obteve, não atrasou nenhum tipo de processo que possa causar algum atraso na execução. Estamos plenamente inteiramente aí envolvidos com essa situação para recuperar essa ponte. Sobre a questão das soluções, a EGR também quer comunicar, estamos buscando todas as alternativas possíveis para diminuir esse impacto na comunidade. E bom, nós tínhamos até desde setembro de 23 ali um cuidado muito grande com essa ponte, visto que ela sofreu em a elevação do rio em setembro de 23, recebeu ali maio de 24, nós até achávamos que ela tinha mais risco em relação ao ponte do Forqueta, né, lá em Arroio do Meio, no fim caiu a ponte do Arroio Forqueta e essa resistiu bastante. Não houve danos em os outros pilares, não houve dano na ponte, a questão ali da passarela, da passagem de pedestre ali é somente uma necessidade de ajuste, houve um deslocamento ali de um apoio, mas nada que não possa ser recuperado imediatamente também. O dano só é num pilar, né? Claro, um pilar importante, mas a ponte não, segundo, na primeira análise, ela não tem risco de colapso, ou seja, há uma primeira prévia aí da situação de recuperação do pilar. Então essas são as informações que a GR pode dar até o momento. Estamos atentos e estudando aí o que pode favorecer mais ainda a passagem das pessoas ali, de veículos sobre a ponte. Mas no momento, por segurança, nós mantemos essa posição ali em relação à passagem apenas de ambulâncias e dos pedestres ali, com cuidado, sempre observando a situação e é isso aí.
0: Certo. Obrigado pela atenção aqui com a Rádio Encantado, grande abraço e com certeza a gente Sim. volta a conversar aí na nossa programação.
3: Fico à disposição para orientar para informações, a gente agradece aí a abertura do canal, principalmente porque é uma Rádio Encantado, bem próximo do problema, das pessoas poderem saber aí quais são os movimentos da EGR. Nós estamos buscando a atenção total, eu acho que na ponte do Forqueta lá, a EGR também já demonstrou um cuidado e um zelo pela região aí do Vale do Taquari, e não é diferente agora nesse momento, a gente está com toda a equipe envolvida em busca de informações, situações para poder administrar. Já existe pessoas praticamente estudando ali desde sexta-feira, com o levantamento sábado ali, tudo, então não houve nenhum relaxamento por parte da EGR na atenção aí para recuperar essa situação.
0: Esse é o Luiz Fernando Vanacor, diretor-presidente da EGR, conversando com a gente aqui no Bom Dia, Região dos Vales, da Rádio Encantado. Com isso, a gente vai finalizando o Bom Dia. Agradecemos a todos pela audiência, dizendo que amanhã, a partir das 5 horas da manhã, estaremos de volta com mais uma edição do programa. Grande abraço a todos, beijos no coração, uma excelente, maravilhosa e abençoada semana a todos. Na sequência, o Igor Lopes comanda o Show da Manhã aqui pela Rádio Encantado.

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0: Oba, oba, oba! Bom dia, bom dia, bom dia, bom dia pra você. 9:07. A temperatura no Vale do Taquari, deixa eu dar uma espiadinha aqui, deixa eu ver. A temperatura nesse momento tá na casa dos 17,5 graus. Excelente, maravilhosa segunda-feira, meu povo. 27 de julho de 2026. Salve, salve a segunda-feira. Tudo tranquilo, tudo sereno, tudo numa boa. Vamos encarar, né? Excelente semana pra você. Ó, o nosso show da manhã tá no ar, senhoras e senhores. Vamos juntos até as 11, você participa, pede a sua, manda alô, manda abraço, manda beijo. Faz homenagem para aniversariante no 519-9988-1543, o nosso maravilhoso WhatsApp. 519-9988-1543. 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

0: conscientização e combate ao câncer de cabeça e pescoço e Dia Nacional de Prevenção de Acidentes do Trabalho. São as datas comemorativas nesse 27 de julho, senhoras e senhores. Ó, hoje tem gente animada, né? Hoje é segunda-feira, tem um pessoal animado. Olha aqui, ó. Ó.
1: Hoje é segunda-feira!
0: Vamos moer! 9:09, a hora da coincidência, faz um pedido aí.
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0: Bruninho Davi com Luan Santana e essa boca aí. Antes, Israel Rodolfo com essa e Safadão faz amor comigo, isso é hoje. E o Geninho com Mariana Fagundes. Pião todo tatuado, 9:17, 18 graus e a temperatura no vale. Excelente, maravilhoso, abençoada semana pra você ligado junto conosco nas zonas queridas da Rádio Encantado. 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Vamos à previsão do tempo com a Metsul Meteorologia. O que, que se espera para essa semana?
1: Ar úmido associado a um sistema de baixa pressão provoca instabilidade no território gaúcho nesta segunda-feira. Hoje, na região do Vale do Taquari, o sol aparece com nuvens, mas ocorrem períodos de maior nebulosidade e também formações localizadas de neblina e de nevoeiro no começo da manhã. Depois, no decorrer da tarde para a noite, as nuvens aumentam e provocam chuva. A chuva será irregular, mas pode ser localmente forte com raios trovoadas. A temperatura nessa madrugada chegou a casa dos 15, 16, 17 graus em grande parte da região. Durante o dia vai ter um aquecimento maior do que ontem e as máximas atingem entre 22 e 24 graus. Na terça e quarta-feira, muitas nuvens provocam chuva ao longo do dia. Há risco de chuva localmente forte e de temporais localizados, com vento forte que era de granizo. Os volumes de chuva podem ser bastante elevados, com potencial para alagamentos e inundações, e também elevação dos rios, sobretudo na quarta-feira. Algumas projeções colocam acumulados de precipitação perto ou acima de 100 milímetros, somente na quarta-feira. A temperatura vai subir menos na terça e quarta. A terça-feira deve ter mínimas entre 15 e 17 graus, enquanto as máximas ficam entre 21 e 23 graus. Depois, na quarta, mínima entre 16 e 18 graus e máximas entre 20 e 22 graus. Na quinta e sexta, o tempo mais seco, com a presença do sol e nuvens, vai predominar, mas podem ocorrer formações de neblina e de nevoeiro no começo da manhã. Teremos queda de temperatura para quinta e sexta. Na quinta-feira, as mínimas devem ficar entre 11 e 13 graus, enquanto as máximas atingem entre 17 e 19 graus. E depois, na sexta, as mínimas devem chegar entre 9 e 11 graus, e as máximas entre 21 e 23 graus. No final de semana, a instabilidade retorna com força, especialmente de domingo para segunda-feira, e com volumes bastante elevados, de acordo com as projeções atuais.

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0: Estamos de volta aí, senhoras e senhores. 9h24, 9h24, 18,5 graus a temperatura no vale. Excelente, maravilhoso, abençoada, incrível semana. Bom início de semana, excelente segunda-feira, meu povo. 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Vamos ao recado dos ouvintes no 99988-1543.
1: Ó! Oh. Bom dia, Igor.
0: Bom
1: dia.
0: Tudo
1: bem, meu amigo?
0: Tudo bom?
1: Pode ser gosto de bombom com os atuais.
0: Gosto de bombom.
1: Um abraço, um bom fim de semana. Um bom início, desculpa, um bom início de semana pra você.
0: Gosto de bombom, rapaz. Numa segunda-feira, Circe Giovanella, já tamo assim, hein? Que é? Abraço, Circe, um beijão pra você, tudo de bom. Quem mais tá aqui? O Neto Santos, bom dia, Igor, segundou. Aquela música pra deixar a patroa faceira. Deixa pra mim, Neto Santos. Alô, Verinha. Alô, Neto Santos. Alô, pessoal da Auto Passos. Obrigado pela companhia de sempre.
2: Bom dia, Igor, tudo bem?
0: Tudo bem.
2: Segunda-feira, começando a semana, ainda bem que tem sol.
0: É.
2: Uma música com Eduardo Costa, Deus a Caipira, e ofereço para todos que estão na escuta e para minhas amigas.
0: Certo.
2: Um ótimo dia e um abração.
0: Valeu, abraço, minha querida Fátima Isabel Fim, tudo de bom, excelente semana para você. Seu Igor Lopes, tá preso no final de semana ainda, rapaz, é segunda, Bel. Vamos acordar? Alô, Profilize, Alisiane, Anitta Scartesini, bom dia, Igor, excelente semana. Um beijo especial aos vovôs e vovós do Coral Assede, que participaram da discoteca do Chacrinha, verdade, hein? Lindo demais, abraço, minha querida Lisiane, Anitta Scartesini, e abraço pra todo mundo, os vovôs e vovós da Assede, que estiveram aí na discoteca do Chacrinha, sensacional, hein? Abraço a todos que participaram também. O meu querido Joel das Lojas Benoit, bom dia. Bah, ele mandou aqui, ó. Bom dia, Igor. Bah, cada dia me surpreendo com meu amigo. Que showzão sábado, hein? Parabéns, digo sempre, é o melhor. Grande, Joel, abraço. Sorte que eu não tava cantando, né? Sorte que era só dublado, né? Abraço, Joel, tamo junto.
3: Bom dia, meu amigo Igor.
0: E aí?
3: Aqui é o Leste, dona Jerama, estamos tomando um chimarrão aqui, na área, escutando a tua área.
0: De verdade.
3: Tá bom, Igor?
0: De verdade.
3: Olha como é que tá na ponta da agulha aí, meia chonadinha aí também.
0: Chonada?
3: Tá bom? A tua arada tá mista, tá bom? Um abraço, aborado, bom dia, valeu.
0: Valeu, Lécio, dona Jurema, um abraço pra vocês, tudo de bom. Vamos tocar uma chanadinha na sequência aí, viu? A Sueli Baggio pediu Flores em Vida, do Zezé de Camargo e Luciano. Alô, Sueli, um beijo pra você, boa semana. A Verônica Duarte também pediu aqui o Ed Brito e Samuel. Alô, Verônica, bom dia, excelente semana. A Profilize mandou, ó. Parabéns, Igor, também, viu? Toca o Dominique pra mim aí. Deixa comigo então, deixa comigo então. Alô, Profilize, um beijo pra você, tudo de bom, excelente semana.
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0: Aos corações apaixonados, Ana Castela, É Que Eu Não Te Esqueci, 927.

0: Claro, só você participando junto comigo no WhatsApp 51999881543. Tá aí o Jorge Matheus, Bruno e Barreto com Country Beat, gerente da Sicredi, ainda Ana Castela. É que eu não te esqueci, chora coração. 25 para as 10, temperatura em 19 graus no Vale.
1: Obrigado.
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0: Excelente segunda-feira, senhoras e senhores, vamos lá, vamos encarar. 22 para as 10, temperatura está em 19 graus e meio no vale, temperatura subindo, o sol está brilhando nesta segunda-feira, coisa boa, coisa querida. Vamos curtir, né? Vamos curtir o solzinho aí. Como já tivemos aí a previsão do tempo por parte da Metsul, tem previsão de chuva para essa semana aqui para a nossa região, não só aqui na região, mas para todo o Rio Grande do Sul, né? Esperado aí para hoje é pouco, é 3 milímetros, segundo o site da Metsul. Terça e quarta aí o esperado aí são 12 e 20 milímetros, respectivamente, para esta semana. Lá na quarta, melhor dizendo, na quinta e na sexta, não tem previsão de chuva. Então, uma trégua para nossa região, né? Para nossa região. Inclusive, a Defesa Civil do Estado emitiu um alerta aí para parte oeste do estado, né? Parte oeste do estado do Rio Grande do Sul, que tem aí previsão de alagamentos novamente, né? Inclusive, os alertas de alagamento continuam na região metropolitana, pra ter uma noção. Tava acompanhando anteriormente aí o Instagram da Defesa Civil, Eldorado do Sul, pra aquela região ali, muitos alertas por parte da Defesa Civil para as cheias naquela região. Bom, no estúdio tá o Dilamar dos Passos, vai trazer as informações da polícia. E aí, meu querido Dilamar, como é que está as suas idas e vindas de Mussum? Eu quero ter... Primeira coisa que eu quero te pedir, é só isso. Quero saber como é que tá as tuas idas e vindas. Ou como diria Mato Grosso e Matias, e nessas idas e voltas da minha saudade.
1: É. Toca sempre pra mim, né?
0: Isso. Sente saudade de passar pela ponte?
1: É claro que sim. Né? Não, passei hoje de manhã também, né? Passei hoje de manhã também, né? A pé, né?
0: Sim, passou a pé.
1: Pesito, passei. Esta é a solução de momento, né? A pesito aí passando. Então, pra quem não sabe, quem não ouviu agora de manhã, e tem muita gente falando um monte de coisa, né?
0: Sim.
1: Bom, vamos lá porque é oficial o que está acontecendo. Está proibida a passagem de qualquer tipo de veículo.
0: Qualquer?
1: Qualquer tipo de veículo.
0: A ambulância também não passa mais.
1: Não, a exceção é a ambulância.
0: Exceção é a ambulância, tá?
1: A exceção é a ambulância, tá? Está proibida a passagem de qualquer tipo de veículo, como exceção. A única exceção que tem são as ambulâncias. O resto está tudo trancado lá, não pode passar. Quero passar de moto lá, não pode. Vou empurrar a moto para passar, não pode.
0: Não pode. Bicicleta também não pode.
1: Bicicleta pode, né?
0: Bicicleta dá? Bicicleta dá, então.
1: Bicicleta dá.
0: Bicicleta dá.
1: E a pena nesse momento.
0: Pedestres e ciclistas, então, podem passar na ponte sobre o rio Guaporé, entre Mussum e Encantado. Ontem um engenheiro aí nos chamou aqui, inclusive. Nos chamou no sábado, eu acho. Nos deu uma aula de português, Dilamar. Não sei se tu chegou a ver. Um texto gigantesco.
1: Precisa comentar ou não?
0: Não, melhor não. Deixa quieto. Vamos evitar processo,
1: melhor
0: por favor, né?
1: Melhor não.
0: Não temos advogado na frente.
1: Não, melhor não.
0: Deixa quieto, né?
1: Não, melhor a gente não falar sobre estes fatos aí, tá? O importante, sabe o que é o importante? Que o nosso ouvinte, né? Entenda o que a gente fala, né?
0: Isso. É que fazer comunicação para que todos entendam é complicado. É isso que alguns não entendem. Eu preciso. O Dilamar, o Igor, o Lucas, a Júlia, o Alexandre, o Claudinei, enfim, toda a equipe de jornalismo precisa falar no ar e na rede social. Não às vezes o termo técnico, mas precisa falar o termo coloquial para que a vozinha de 90 anos entenda e a criança que ainda não foi alfabetizada completamente também entenda, né, Dilamar? E a pessoa que não é alfabetizada em outras idades também. Então, eu acho que o pessoal tem que entender que é assim mesmo, né? A gente fala porta, porteira, portão, a gente esquece o R, esquece o S, mas o importante é que a informação foi dada aqui para o nosso maravilhoso ouvinte e a Rádio Encantada está aí para isso, né, Dilamar?
1: Exatamente isso que é o nosso objetivo, é informar o nosso ouvinte. Então, informando o nosso ouvinte de forma correta, né? De forma correta, é de que a ponte está totalmente interditada, a única exceção é para ambulâncias. Hoje às 18:30, 18:30, a MAT, né? Associação dos Municípios da Região Alto Aquari, tem uma reunião em Porto Alegre com o governador do estado, Eduardo Leite, para cobrar, né? Uma solução de forma imediata para isso. Bom, a ponte precisa ser interditada, sim. Agora nós precisamos saber de quanto tempo. Se vai ser de 2 dias ou 2 meses ou 2 anos. Que não se tem essa informação ainda, nada de forma técnica. O próprio engenheiro Luiz Fernando Vanacor da EGR, de manhã entrevistado pelo Alexandre, né? Também tinha poucos dados sobre isso. Tá na mão do governador isso. A outra informação também que está se pedindo, levantar o castelo do pedágio. Ele foi bem taxativo. Quem define isso é o governador. Se o governador esse recurso que está sendo hoje utilizado, que está sendo hoje arrecadado no pedágio, é para a construção desta ponte, melhorias dessa ponte. Se o governador entender que tem que levantar a cancela, ele tem que nos dar o dinheiro para a reconstrução da ponte. Ponto. Bem simples. Bem objetivo ele foi nesse ponto. É.
0: Incisivo, né?
1: É incisivo. A EGR não vai levantar a cancela. Por conta própria.
0: Por conta própria, não. Depende do governo do estado.
1: Exatamente. Depende apenas do governo do estado.
0: Veremos.
1: Reunião, então, no final da tarde hoje, sobre isso, sobre esta questão, esta situação, para sabermos. A outra situação que vai ser questionada e solicitada também, né? A EGR, que é a responsável, Empresa Gaúcha de Rodovias, que é uma empresa que, entre aspas, não é do governo do estado, mas é do governo. Não é, mas é do governo, tá? Não é do governo, mas é do governo.
0: Público-privada, vamos dizer assim, mais ou menos. Não é privada.
1: Ela é privada, pronto, tá? E aí também vai ser solicitado que a EGR auxilie também no trecho Roca Salles, né? Aquele trecho Roca Salles não comporta, né?
0: Não comporta
1: o trânsito intenso de veículos que tem neste momento. Principalmente a questão. Veículos leves ainda não teria muito problema, né? Mas veículos pesados, que é o caso. E temos que entender também, mas não pode passar caminho. Tá. E aí?
0: Quem é que vai pagar a conta?
1: Pagar a conta e abastecer os municípios, né, Igor?
0: Exato.
1: Abastecer os municípios.
0: Exato. Né? Estamos ilhados, né?
1: Eles não estão transitando vazio. Não estão transitando porque querem.
0: Não.
1: Eles estão trabalhando também para você ter esse acesso e trabalhar e sustentar a família. Essa é a realidade.
0: E inclusive, às vezes, Vilamara, vamos ser sinceros, né? A questão de motoristas de caminhão e os caminhoneiros, eles já trabalham numa margem pequena de lucro.
1: Sim, sim.
0: Então eles vão ter que fazer uma volta gigantesca para ligar Encantado a Mussum, Roca Salles a Mussum, ou vice-versa. É algo muito complicado, né?
1: E nós temos o trânsito, né? Em Roca Salles passando pelo centro, né?
0: Exatamente. Tudo não vai suportar. Não vai suportar, mas nunca, né?
1: Esse trânsito, esse asfalto, essas ruas são feitas para passar um caminhão, dois, no dia, três, quatro. Agora, passar 200, 400, 500 no mesmo dia, no mesmo horário, não vai ter, não tem essa condição.
0: Não tem como.
1: Vamos aguardar o que vai ser definido isso no dia de hoje, amanhã, para sabermos. Então, buscar essas informações aí para repassar o nosso ouvinte. Mas agora, a situação de agora, de momento, é esta. Tá totalmente bloqueado. Se a gente tiver uma liberação, teve hoje de manhã uma liberação. Hoje de manhã teve uma liberação para passagem de veículos na questão da área da saúde, tá? Já gerou uma confusão lá na ponte de novo.
0: Claro.
1: Liberaram algumas pessoas para passar que trabalhavam na questão da área da saúde em Mussum. Mas na área da. Saúde é prioridade. Tudo é prioridade. Se deixar passar o Dilamar. Tem que deixar passar o Igor. Tem que passar o Igor, tem que deixar passar o Lucas. E assim vai sucessivamente.
0: Vai dar confusão de qualquer jeito, né?
1: É.
0: Porque daí uns vão achar que saúde é prioridade, beleza, acho que todo mundo concorda. Mas aí daqui a pouco o pessoal vai dizer assim, tá, mas o mercado também é prioridade. Isso. Aí a farmácia também é prioridade. Mas aí o meio de comunicação, como o Dilamar falou, também é prioridade pra trazer informação. E aí? Aí que tá. Vamos aguardar ansiosamente cenas dos próximos capítulos, inclusive. Vou falar no ar também, o nosso colega de profissão, né, o Teta Rodrigues também entrou nisso e tava ansioso pra isso também, né? Ele já tá morando aqui na cidade de Encantado, se eu não me engano, mas ele também tava preocupado quanto a isso, né?
1: Encontrei ela na ponte de manhã. Ela estava na ponte, atravessando a ponte a pé para trabalhar.
0: Exatamente.
1: Sim.
0: É isso aí.
1: O nosso querido Marcos Franchini tinha que vir para Encantado hoje. Fazer algumas entregas, né?
0: Uhum.
1: Deixou um carro lá do lado da ponte, lá do Mussum, pegar uma caminhonete do lado de cá e ia fazer as entregas. Uma caminhonete pequena. Tava desesperado lá. Sim. E com toda a razão.
0: Tentando fazer alguma coisa, né?
1: Isso.
0: Tentando nos adaptarmos ao problema que tem, né? Nessa ponte entre Mussum e Encantado.
1: RS-129, tá?
0: Isso.
1: 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Pois bem, na madrugada do último sábado, a Brigada Militar prendeu um homem suspeito de tráfico de drogas, fato que ocorreu no bairro Gressler, no município de Venâncio Aires. Viu aquela situação lá que ocorreu em Ivoti, meu caro
0: Igor,
1: né? Três homens e um adolescente foram presos no sábado à noite, né? Tentando aí arrombar a agência do Banco do Brasil lá em Ivoti. Estavam utilizando caixas e placas de papelão para bloquear a visão de quem passava nas proximidades do Banco do Brasil. E a Brigada Militar foi até o local, né? Já sabia da informação, prendeu todos eles.
0: Caixa de papelão.
1: Isso. É. São os pés de chinelo também.
0: Não. Né? Eles estão reciclando, né?
1: Eu acho que reutilizando.
0: Estão reutilizando, né? Tu vê só. Que loucura, cara.
1: A Brigada Militar de Cruzeiro do Sul prendeu um jovem de 18 anos de idade por tráfico de drogas e apreendeu um adolescente, fato que ocorreu na ERS 130, bairro Floresta Lajeado. Na verdade, a guarnição de Cruzeiro retornava para o trabalho, né? No município, quando ali no bairro Floresta, encontrou três jovens em atitude suspeita, o que motivou então a abordagem deles. Com eles, 10 comprimidos de êxtase e uma porção de maconha. Na noite de ontem, uma colisão foi registrada na ERS 128, a Via Láctea Teutônia. O acidente envolveu uma moto 150 de Triunfo e um Gol de Teutônia. O condutor da moto, 22 anos, precisou de atendimento médico. O incêndio atingiu aí um estabelecimento comercial localizado no bairro Langiru, em Teutônia, na madrugada de ontem. Atingiu o forro termoacústico da edificação. O Corpo de Bombeiros Voluntários fez uma operação rápida lá e conseguiu, então, evitar que o fogo se propagasse. Um homem de 32 anos foi detido por parte da Brigada Militar em Arroio do Meio. Entre a noite de sexta e madrugada de sábado, teria promovido desordens e ferido 2 pessoas. O primeiro caso ocorreu aí em um bar. Se envolvia uma briga, onde um homem de 29 anos precisou de atendimento médico em função de uma lesão na mão. Posteriormente, também ele foi encontrado na frente do hospital no município de Arroio do Meio, promovendo desordens, e aí um jovem de 21 anos de idade apresentava também ferimentos. O cidadão estava aí precisou ser algemado, né? Para ser conduzido até a delegacia de polícia, não aceitava aí a questão aí, ordem da Brigada Militar. Em revista com ele, a polícia encontrou um facão. Já um homem de 34 anos, morador de Lajeado, procurou a DP ontem, dizendo que foi vítima de um golpe aplicado através de aplicativos. Prejuízo R$ 18.969,02. Ele disse que na quinta-feira foi anunciado a um grupo de WhatsApp oferecendo oportunidade de renda por meio de um suposto sistema de compra e revenda de mercadorias em um site. E aí, ele caiu no golpe. Prejuízo é de R$ 18.969. Já um homem de 40 anos de idade foi baleado na cabeça no último sábado, e no interior de Boqueirão do Leão, após uma suposta tentativa de feminicídio contra a irmã. A vítima foi socorrida por populares e está na UTI. Segundo as informações, o autor dos disparos seria o ex-companheiro da mulher, que está foragido. Teria perseguido o veículo em que as vítimas estavam, se aproximou, efetuou disparo de arma de fogo e um dos tiros, então, atingiu a cabeça do homem. Que está, então, na UTI do Hospital Bruno Mor, e, na verdade, a tentativa era para matar a irmã dele. Já um problema mecânico pode ter provocado um acidente na manhã de hoje e envolveu uma retroescavadeira de uma empresa do município de Guaporé. No início da manhã, o operador chegava para realizar mais uma atividade em um imóvel, né, no centro. Quando ele parou o veículo, né, ouviu um forte estouro e percebeu que a máquina já havia se desgovernado. Ainda tentou, né, se alcançar a retroescavadeira, mas não conseguiu evitar. A questão aí da retroescavadeira, né? Desceu e atingiu uma casa de uma construção mista, composta por 2 moradias. Não havia ninguém na residência e com isso também não houve feridos. Imagina uma retroescavadeira atingindo uma casa na manhã de hoje no município de Guaporé. Felizmente não havia ninguém em casa. Estas, então, meu caro Igor, né? 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
0: Já que tu pediu aí, ó, as idas e voltas aí.
1: Idas e voltas.
0: Saudade de passar na ponte, né, Edson? Que fase, né? Vamos ter fé. Mato Grosso e Matias, em homenagem ao Dia Lomar dos Passos, e o pessoal que usa a ponte entre Mussum e Encantado.

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0: 10:01, 10:01, temperatura em 21 graus no vale. Excelente, maravilhosa segunda-feira. Vamos lá, vamos encarar, senhoras e senhores. Que segunda-feira preguiçosa. Eu tô cansado hoje. Hoje eu tô cansado. Uma preguiça hoje. Segunda-feira é complicado, né? Mas vamos lá, meus queridos. Vamos lá, vamos lá, vamos lá. Última semaninha do mês de julho, né? Semana que vem já tá na conta. Coisa boa, né? Pelo amor de Deus. Aí sim, né? Você sabe, né, que quando a gente recebe, eu, por exemplo, quando recebo salário, eu acabo deixando um pouquinho, um tempo a mais na carteira, né? Pra me sentir um pouco mais rico, né? Sentir que eu tô bem, né? Aí depois, porque, querendo ou não, quando a gente começa a pagar os boletos, não sobra nada, né? Então eu dou uma segurada no salário, né? Seguro ele na conta, na carteira ali, pra me sentir um pouco bem, um pouco rico. Fico olhando, né? Fico observando o dinheiro ali, né? E depois pago as contas, né? Só pra me sentir um pouquinho rico, né? Tem aquela sensação, né? 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Deixa eu trazer recado no ouvinte. Abraço pra Luciana Protu. Bom dia pra vocês, tudo de bom, pessoal do Lambari, ligados junto conosco por aqui, tudo de bom. Abraço pro José Paulo, tá junto conosco também. Ainda a Isolete Bergamaschi, bom dia. Igor, parabéns pelo talento que és. Diazinhas pra fora, legal mesmo. Prof. Ivete, um amor também, né? Sim, verdade. Alô, Isolete Bergamaschi, tudo de bom. Obrigado pela tua companhia. É, pra quem não sabe, pra quem não tá entendendo nada, eu acabei apresentando na discoteca do Chacrinha no sábado. Fui o Gustavo Lima. É, bem por aí o negócio. Foi sensacional. Quero mandar um abraço pra todos aí. Acho que foram 24 apresentações, né? 24 grupos de apresentação. Maravilhoso. Um abraço aí pra Ivete Maganin, pra toda a galera, né? Um abraço pro Evandro também, que incansavelmente ajudou todos os números aí, né? Abraço pra todos aí, foi um espetáculo sensacional. Vem mais por aí, viu? Vem mais por aí. Abraço pra Carmen Peça de Mussum, mandando o seu bom dia, boa semana, valeu, obrigado pela audiência. Tem gente de aniversário aqui, muito bem, a Maristela Zamboni mandando os parabéns, daqui a pouco a gente traz o recado dos ouvintes. Quem mais tá aqui? A Clarinda Damascini Lanzoni também tá mandando sua mensagem. Enfim, tem alguém de aniversário na sua casa? Manda aí no 51999881543 e na sequência a gente já faz os aniversariantes do dia. Enquanto você vai fazendo a sua homenagem, eu vou trazendo horóscopo pro dia. Signo de Áries, Touro, Gêmeos e Câncer. A você de Áries, hoje vale tomar cuidado para não transformar tudo em desconforto, em confronto. O dia melhora ao canalizar essa intensidade em algo criativo, prazeroso e estimulante. Fazer algo diferente da rotina vai ajudar a aliviar bastante a tensão interna que pode estar presente, você de Áries. Touro, questões emocionais ou ligadas ao passado podem apertar alguns botões hoje. Talvez você perceba mais claramente onde está carregando responsabilidades pesadas demais. Em vez de endurecer, tente encontrar pequenos espaços de acolhimento na própria rotina, você de Touro. Gêmeos, certas conversas podem ficar mais intensas, principalmente se existirem opiniões rígidas ou disputas acontecendo. O melhor hoje é usar a sua capacidade de adaptação, mudar a abordagem, ouvir perspectivas diferentes e sair um pouco do comum fará muita diferença, você de Gêmeos. E você de Câncer, o cuidado está em não medir seu valor apenas por meio de reconhecimento ou resultados imediatos. O dia pode fluir melhor ao investir energia em coisas que realmente alimentam a sua autoestima, em vez de tentar compensar as coisas com excesso de cobrança, você de Câncer.

0: os aniversariantes do dia, dessa maravilhosa e incrível segunda-feira. Bom dia, gostaria de homenagear meu pai, o senhor Wilson Demarque, que hoje completa 80 anos de vida. Recebe as homenagens dos filhos, genro, nora e dos netos. A ele, nossos parabéns. Alô, Wilson Demarque, parabéns, saúde, paz e prosperidade pra você, tudo de bom. Saúde, saúde, saúde, que o resto nós damos jeito com certeza, hein? Casa cheia, viu? É, olha aí, ó, homenagem dos filhos, do genro, da nora e também dos netos. Bom demais da conta. Bom dia, Igor. Quero homenagear a minha amiga Amanda Maquele Pave de Picão. Tá de aniversário e eu quero festa. Abraço, obrigado, é a Maricela Zamboni de Pinheirinho, Roca Salles. Ó, cobrança no ar, viu, Amanda? Alô, Amanda Maquele Pave de Picão, Roca Salles. Parabéns, saúde, paz e prosperidade pra você, tudo de bom. Eu também quero festa, viu? É, se sobrar um convite aí, eu tô aceitando. Abraço, parabéns, saúde, paz e prosperidade. Hoje, amanhã e sempre. Quero mandar um abraço também pro meu querido amigo Luiz Henrique de Passo Fundo para o Mundo. Alô, Luiz! Parabéns! Saúde e prosperidade pra ti, meu irmão! Saúde, que o resto nós damos jeito, né? É, tendo saúde a gente consegue trabalhar, a gente consegue correr atrás do nosso, né? Com certeza. Parabéns, Luiz Henrique! Estamos só pela junção do Quarteto Fantástico. Ela, madrugada! Abraço, Luiz! Tamo junto, tamo junto, tamo junto! Abraço também pro Dilton, grande Dilton Roberto. Abraço, tudo de bom. Saúde e prosperidade hoje, amanhã e sempre. Quero mandar um abraço também pra Ângela Dadalto. Tava de aniversário ontem, né, Ângela? Não falou nada, não comentou nada. É, estamos esperando pelo menos um pedaço do bolo aí, né? Alô, Ângela Dadalto. Trabalha aí no Desco Super Atacado. Parabéns, saúde, paz e prosperidade pra você hoje, amanhã e sempre. E aos demais aniversariantes do dia, que Deus abençoe sempre, sempre, sempre. São os votos de todos aqui da Rádio Encantado pra você.
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0: E o Romance Rosa com Ed Brito e Samuel.

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0: 10h18, 10h18, temperatura tem 21 graus no vale. Excelente, maravilhosa segunda-feira, meu povo, vamos encarar. 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Vamos trazer recado de ouvinte? Quem é que tá aqui no WhatsApp? Vamos ouvir.
1: Aí, Igor. Tô te ouvindo. Opa. Abraço.
0: Valeu, Nelei Lanzini, abraço pra ti, tudo de bom, excelente semana. Bom dia, Igor, parabéns pelo Gustavo Lima, manda uma aí do Gustavo Lima, deixa pra mim, Teri. Alô, Teri Lisboa, abraço pra você, tudo de bom. Maravilha ter você no espetáculo também, viu? O Guedes, da Encantos, mandou bom dia, Igor. Tava comportado sábado, mas claro, né, família junto, temos que se comportar, né, rapaz? É. Levar uma puxada de orelha na hora, né, rapaz? É, bem quietinho. E cansado também, né? Grande Guedes, abraço pra ti, toda a galera da Encantos, lancheria e sorveteria de Encantado, ó. Que espetáculo aquele bife ali, olha, hein, rapaz.
2: Programa maravilhoso que você faz. Ai, parabéns, meu bem, amigo.
0: Muito obrigado.
2: Tudo de bom. Roda uma música do João Bosco e Vinícius aí. Ô, tá? Obrigado. Tá
0: certo. Valeu, Donialca. Obrigado pela audiência. Até os cachorros estão ouvindo nós. Você viu? Que maravilha, hein? Abraço. E Alca Maria Porto. Chegando mais 4 signos, horóscopo por dia, signo de Leão, Virgem, Libra e Escorpião. A você de Leão, deve sentir tudo de forma mais forte hoje. Pode surgir uma vontade grande de mudar algo na sua vida ou romper com situações que já ficaram apertadas demais. Só tente não agir no calor da intensidade, valeu? Você de Virgem, talvez perceba algumas emoções profundas vindo à tona, principalmente coisas que estavam sendo ignoradas ultimamente. Ter momentos de pausa para descansar a mente e fazer algo criativo ou sensível pode ajudar bastante a reorganizar o que está confuso, você de Virgem. Libra, talvez perceba que alguns ambientes sugam sua energia e outros despertam entusiasmo genuíno. As relações sociais podem trazer tanto inspiração quanto desgaste hoje. Em vez de insistir em conexões desgastadas por obrigação, foque em encontros mais espontâneos, você de Libra. E você de Escorpião, questões ligadas ao trabalho podem apertar hoje. Talvez você sinta necessidade de controlar resultados ou provar seu valor. Abrir espaço para novas estratégias e aceitar mudanças pequenas pode ajudar muito mais do que insistir no controle sobre tudo, você de Escorpião. Agora são 10h22, 10h22, temperatura está em 21 graus e meio. Muitas pessoas nos ligam e nos mandam mensagem pedindo sobre... tem um vazamento de água, né? Tem um vazamento de água na rua Flores da Cunha, no centro, né? Atrás da igreja, pro pessoal se localizar. Atrás da igreja, rua atrás da igreja aqui de Encantado, da Igreja Matriz São Pedro. E a gente já repassou pra Corsã, tá? Nós já repassamos a informação pra Corsã. Muitas pessoas já nos mandando imagens, ligando pra cá, nos mandando WhatsApp. Então, o que nós temos por parte da Corsã é que já foi repassada a informação para a equipe e ela deve estar em deslocamento, né, para fazer esse reparo aí. Rua Flores da Cunha, tá certo? tem um vazamento de água, a Corsã já tá dando um pulinho lá pra fazer esse reparo, beleza? Agradecemos demais todos os ouvintes da rádio que nos repassam também esta informação. Joga alegria em seu rádio. Vamos dançar um pouco, é o Guilherme Silva e Tom Shot, a barquinha de ouro. Ui!

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0: Estamos de volta, senhoras e senhores. 18 para as 11, temperatura em 22 graus do Vale. Excelente, maravilhosa e abençoada segunda-feira. Boa semana, meus queridos. 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Quero mandar um abraço para os ouvintes que estão aqui. Vamos ouvir.
1: E aí, Igor?
0: Bom dia.
1: Tudo bem?
0: Bom.
1: Boa semana.
0: Valeu.
1: A música vai hoje para Fátima Fim e seu marido que estava no party em Loca Salas que dançaram.
0: Olha
1: essa
0: aí.
1: Música, Igor.
0: Essa
1: passa,
0: aí.
1: Por favor.
0: Deixa para mim.
1: Para o mundo fora, fica amor.
0: Não fica amor.
1: Abraços a todos. Show da manhã.
0: Valeu, valeu. Abraço, minha querida Lúcia Jaquete. Feito o registro. Alô, seu Jaquete, obrigado pela companhia. Então a Fátima e o Ney dançaram em Roca Salles, é isso? Ai, que maravilha. Abraço, tudo de bom, obrigado pela companhia. A Terezinha Zanata gostou muito do Chapeludo. Alô, Terezinha Zanata, um beijo pra você, pessoal do São José Scalabrini. Abraço também pro Neri da Cruz, a Maria Parisotto, pessoal de Roca Salles, tudo de bom. Excelente, maravilhoso início de semana. A Cleide Tasca mandando o seu bom dia. A Márcia Bellini também tá aqui, vamos ouvir.
2: Bom dia, Igor, tudo bom?
0: Tudo bem.
2: Eu gostaria de ouvir a música Amor de Violeiro, com Eduardo Costa. Oferecer pra sua e Antônia, que passou o fim de semana com os tios.
0: Bom.
2: Janaína e Valim.
0: Certo.
2: Um abraço pra eles e pra vocês ali da rádio. Abraço.
0: Valeu, obrigado pela audiência.
2: Boa semana.
0: Igualmente, querida Márcia Benini, abraço pro Luiz Carlos, tá ligado junto conosco também. Alô, Luiz Carlos, tudo de bom? Abraço, abençoado início de semana também. Pra fechar o nosso horóscopo do dia, Sagitário, Capricórnio, Aquário e Peixes. Sagitário, pode sentir vontade de mudar perspectivas ou até de romper com ideias que estavam limitando sua visão de mundo. O dia favorece a expansão, aprendizado e novas experiências, mas pede cuidado com impulsos e rupturas radicais. Capricórnio, certas questões podem ganhar intensidade hoje, principalmente em temas ligados à confiança. Talvez você perceba mais claramente o que anda tentando sustentar sozinho. Permita-se receber apoio e flexibilizar expectativas. Isso ajuda a equilibrar o seu mundo interno, você de Capricórnio. Aquário, algumas pessoas podem funcionar como um espelho hoje. Algumas trocas vão deixar muito evidente onde existem disputas ou orgulho. Vale perceber o que essas situações estão tentando mostrar sobre seus próprios padrões, você de Aquário. E você de Peixes, o dia pede cuidado com o excesso de pressão mental e emocional no trabalho. Talvez existam coisas demais acontecendo ao mesmo tempo, que aumenta a sobrecarga. A melhor saída está em criar pausas conscientes e mudar pequenos hábitos aos poucos. Você de Peixes. Agora são 15 para as 11. Fecha todas, passa égua por hoje deu. Alô, Nêmora, abraço pra ti, tudo de bom. Abraço pra Regina, pra Duda, todo mundo aí, obrigado pela companhia. Eu volto amanhã, se Deus quiser, viu? A partir das 9 com o show da manhã, mas eu volto hoje. Ainda, é verdade, né? 1:30 com o show de bandas. Fiquem com Deus que eu vou com ele. Tchau!

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5: Bom dia, amigos. Bom dia, amigas. Está no ar o programa informativo de Roca Salles aqui pela Rádio Encantado 104.7 FM. 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Convites. A diretoria do Grupo dos Amigos da Melhor Idade de Roca Salles convida seus integrantes para a programação do próximo sábado, dia 1º de agosto, o Baile da Melhor Idade, na Westfália. A saída do centro da cidade será às 10 horas e 45 minutos da manhã. As inscrições com Marlene Dors, contatando pelo fone WhatsApp 99367-6137. Inscrições também com Sibila Hermani. Pelo fone WhatsApp 99814-6478. A diretoria da Associação Ecumênica da Terceira Idade de Roca Salles convida seus associados para a programação do próximo sábado, dia 1º de agosto, o baile em Nova Brécia. A saída do centro da cidade será ao meio-dia. As inscrições até sexta-feira com a diretoria, contatando pelo fone WhatsApp 9641-8252. Convite da diretoria da Associação Ecumênica da Terceira Idade de Roca Salles. A Secretaria Municipal da Agricultura de Roca Salles comunica aos produtores rurais de que está em andamento o período de inscrições para vacinação contra a brucelose bovina. Devem ser vacinadas terneiras com idade a partir de 3 até 8 meses de idade. As inscrições devem ser feitas de forma presencial na Secretaria de Agricultura até o dia 31 de julho. Falar com Nestor ou Isabel. E atenção para essa mensagem da Rede de Farmácias São João.
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5: 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A Secretaria Municipal da Saúde, através da equipe da Saúde Mental, acompanha a RAPS, convida para o primeiro encontro do projeto Entre Nós, um espaço criado especialmente para as mulheres das comunidades do interior do município, com acolhimento, escuta e troca de experiências e promovendo o cuidado com a saúde mental. O primeiro encontro será no dia 5 de agosto, a partir das 14h30, no Salão da Comunidade da linha Rui Augusta Alta. Venha participar do projeto Entre Nós. A Secretaria Municipal da Saúde também, através da equipe da saúde mental, acompanha a RAPS, convida a todos os avós do município para participarem de uma tarde de acolhimento, integração e muita alegria. Será na próxima quarta-feira, dia 29 de julho, a partir das 14 horas, no posto de saúde do centro. Haverá um delicioso café, terá também bingo e distribuição de brindes. Doutora Verônica Busata, médica especialista em saúde mental. 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

0: 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A SIC Roca Salles informa a comunidade de que nesta semana o atendimento será exclusivamente pela parte da tarde, das 13h15 às 17h15. Para mais informações sobre os serviços da SIC e atendimentos, entre em contato com a entidade pelo fone WhatsApp 99625-1670. 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
0: E as informações da Emater de Roca Salles para a semana, com a apresentação do chefe do escritório da Emater de Roca Salles, engenheiro agrônomo Guilherme Miritz. Guilherme, bom dia.
2: Bom dia, Claudinei, bom dia a todos que nos ouvem. Vamos aos informes do escritório municipal da Emater de Roca Salles para a semana, hoje 27 de julho de 2026. Esse programa contém informe técnico e informe social. Cuidados para a mistura de produtos no tanque para preparo de calda. Com o início dos preparos das áreas e os tratos culturais nas lavouras, agora para a lavoura de verão, a aplicação de defensivos se intensifica e a atenção no preparo de calda é item fundamental para aumentar a qualidade do processo. Atualmente, no momento da pulverização das lavouras, é comum a utilização de vários produtos simultâneos na busca de proteger as plantas de pragas e doenças, bem como colocar junto adubos foliares, melhoradores de calda, entre outros. Deve ser sempre observado que na mistura de defensivos pode ocorrer antagonismos e incompatibilidades físicas ou químicas, porque inicialmente os produtos foram desenvolvidos para ser aplicados sozinhos, sem mistura. Porém, se assim fosse feito, tornaria as operações muito caras, a gente entrar várias vezes nas lavouras. Portanto, a realização da mistura em tanque mostra-se necessária e com ela vem a lembrança que alguns cuidados devem ser tomados para que esse trabalho seja feito com êxito. Além do princípio ativo, tem ingredientes inertes que são adicionados às formulações, a qualidade da água que a gente vai utilizar, pH, dureza, a presença de partículas de argila, a temperatura da água, tudo isso influencia e impacta na formação da calda de aplicação. Um item que é importante durante o preparo é observar a ordem de adição dos produtos no tanque, onde sempre deve se obedecer de forma geral que primeiramente sejam adicionados os produtos de maior dificuldade na diluição, ou seja, a formulação em pó, em grânulo, os produtos sólidos mais volumosos e em sequência depois os menos volumosos. Depois a gente vai colocando adjuvantes e as formulações mais solúveis. Por último, sempre por último, a gente coloca soluções verdadeiras, os nutrientes e os óleos que são menos emulsionados. É importante levar em consideração as informações prestadas pelos teus consultores, pelos vendedores. Eles têm informação sempre precisa e atualizada sobre a incompatibilidade dos produtos. A tecnologia de aplicação tem muita importância na atual agricultura. Deve ser levada em conta visando as altas produtividades e a redução de custos. Alguns outros cuidados que a gente tem que ter na pulverização. Usar somente produtos como herbicidas, inseticidas ou fungicidas recomendados e com registro para a cultura e na dose indicada pelo fabricante pelo controle. Não adianta a gente querer vou botar o dobro da dose, vou botar 50% mais da dose. Não, os produtos foram testados e são constantemente testados. É investido muito dinheiro para que a gente utilize a dose de bula. Atenção às condições ambientais. Aplicar nos horários mais frescos do dia, com temperatura menor que 30 graus. Quando o vento está calmo, entre 3 e 10 km por hora. E com umidade relativa do ar acima de 50%. Atenção ao orvalho em excesso, porque pode interferir na eficiência dos produtos. Atenção também quando pensar em inseticidas, para realizar a aplicação em horas de maior atividade dos insetos. Por exemplo, a cigarrinha do milho. A preferência é sempre para tardinha ou início da noite. Escolha da ponta ou bico de pulverização e do volume de calda deverá ser realizada de acordo com a cobertura desejada, do alvo que pretende atingir, da forma de ação do defensivo, da técnica de aplicação e também da legislação. Antes de qualquer aplicação, recomenda-se fazer uma inspeção nas pontas de pulverização, mangueiras e filtros e verificar a calibração do equipamento. Outro lembrete, é obrigatório sempre o uso de equipamentos de proteção individual, o EPI. Acidentes com animais peçonhentos. Animais peçonhentos são aqueles que, por meio de um mecanismo de caça e defesa, são capazes de injetar em suas presas uma substância tóxica produzida em seus corpos, diretamente de glândulas especializadas, dente, ferrão, aguilhão, por onde passa esse veneno, essa peçonha. Esses animais agem por instinto de sobrevivência. Ao se sentirem ameaçados, imobilizam o agressor e fogem para o local seguro. Vamos dar o exemplo de cobras. A jararaca é uma cobra que vive em locais úmidos, sendo responsável pelo maior número de acidentes. O veneno dessa cobra provoca dor imediata, inchaço, calor e vermelhidão no local da picada, hemorragia no local da picada ou ainda distante dela. Complicações que podem aparecer: bolhas, gangrena e abscesso, insuficiência renal aguda. A cascavel possui um veneno que não provoca importante reação no local da picada, mas pode levar à morte. A pessoa que recebeu uma picada pode apresentar, nas primeiras horas, dificuldade em abrir os olhos, visão dupla ou visão turva, a dor muscular, urina avermelhada. Após 6 a 12 horas, escurecimento da urina. Complicações na maiores, como insuficiência renal aguda. As corais têm ação do veneno no organismo muito rápida. Os sinais e sintomas aparecem em questão de minutos. Um deles é a dificuldade em abrir os olhos, falta de ar, dificuldade em engolir e insuficiência respiratória aguda. Medidas a serem tomadas em caso de acidentes com cobras. Muitas vezes, mesmo adotando cuidados de prevenção, podem ocorrer acidentes. Com medida de primeiros socorros, até que se chegue ao serviço de saúde para tratamento, recomenda-se não amarrar ou fazer torniquetes, o que impede a circulação do sangue, podendo produzir necrose ou gangrena. Não colocar nenhuma substância, folhas ou qualquer produto na picada. Não cortar ou tentar sugar o local da picada. Não dar bebida alcoólica ou querosene ao acidentado. Manter o acidentado em repouso, evitando que ele ande, corra ou se locomova, o que facilita a absorção do veneno. No caso de picadas em braços ou pernas, é importante mantê-los em posição mais elevada. Levar o acidentado para o centro de tratamento mais próximo para receber soro próprio, antiofídico, que contém a substância que vai neutralizar esse veneno. Indicações de plantio para a semana. No domingo, hoje à tarde e amanhã até às 17, indicado para semear, transplantar e manejar as plantas destinadas à produção de frutos e sementes. Quarta e quinta-feira, até às 16 horas, favorável para manejar as plantas que se desenvolvem dentro do solo, as raízes. E na quinta, após as 16 e a sexta-feira, é considerado dia neutro, então não recomendável para cultivos e manejos. Esses foram os informes técnicos sociais da Emater para a semana. Obrigado pela atenção e até a próxima segunda-feira.
0: 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Festas. Vem aí a tradicional festa do Dia dos Pais, na Comunidade Sagrada Família, na linha Júlio de Castilhos Baixo, em Roca Salles. Dia 9 de agosto, 10 horas, celebração de missa. Meio-dia, almoço com o seguinte cardápio: carne de res, suíno, frango, massa, aipim, pão, cuca, maionese e saladas. Valor do cartão antecipado para o almoço, R$55. Os cartões são limitados para o almoço e estão à venda no Mercado Comer, no Bazar Capricho e no Brique Barato. A partir das 14 horas, reunião dançante com Leandrinho e banda. Apoio, vereador Noel Schaefer e pizzaria Marasca. Vem aí a tradicional festa de São Roque, na comunidade da Linha Brasil, a Picadinha. Será no próximo dia 16 de agosto, 10 horas e 30 minutos, celebração de missa festiva. Meio-dia, almoço servido às mesas, com a tradicional galinha recheada, carne de res, suíno, pão cuca, maionese e saladas. Valor do cartão para o almoço, R$65. Cartões limitados para o almoço e com venda antecipada na distribuidora de bebidas Bottega, na Pincelar Tintas e com a diretoria. Pela parte da tarde, reunião dançante com a banda Alma Nova, sem cobrança de ingresso. Apoio da distribuidora de bebidas Bottega, vereadores Tainá Gossini Zanquete, Ismael Cago e Cristiano Schaefer. E apoio Agropecuária Sangali. Pela sua presença, deseja agradece a diretoria e festeiros. A comunidade da linha Marquês Erval Picão Roca Salles convida a todos para a tradicional festa de São Roque, no próximo dia 23 de agosto. 10h30, celebração de missa com bênção dos pãezinhos e velas. Ao meio-dia, almoço com frango recheado, carne de res, suíno, pão cuca e saladas. Valor do cartão, R$60. Pela parte da tarde, reunião dançante com Zé e Elias. Apoio de Conto Materiais e Construção em Mussum. Pela sua presença, desde já agradece a comunidade do Picão. 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Apresentamos o programa informativo de Roca Salles aqui pela Rádio Encantado 104.7 FM. Programa que volta amanhã, a partir das 11 horas da manhã. A todos os ouvintes, um bom almoço, um bom dia. Vem aí a seguir o recado do AGF e depois o Jornal do Meio-Dia.
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6: Agora são 11h31, 11h31, muito bom dia. A temperatura está na marca dos 21 graus aqui no centro de Encantado, céu predominantemente nublado. O Jornal do Meio-Dia está começando aqui pelas ondas da Rádio Encantado FM 104.7 neste final de manhã de segunda-feira. Apresentação: Lucas da Rosa, de Lamar dos Passos, a central técnica Érica de Oliveira, os nossos trabalhos todos com a direção geral de Antônio Alberto Luque e, claro, os trabalhos da nossa equipe de rádio jornalismo do Grupo Encantado de Comunicação. Tudo certo? Bom dia, Dila.
7: Tudo, bom dia, Lucas, Érica e todos os nossos queridos ouvintes da Rádio Encantado, iniciando então mais uma edição do Jornal do Meio Dia, iniciando então os últimos dias também desta semana relativa ao mês de julho, até porque no próximo sábado, primeiro já do mês de agosto. Muita informação para você, então, aqui na programação da sua Rádio Encantado.
6: Tá chegando o mês do cachorro louco, então?
7: Tá chegando o mês do cachorro louco, mas antes vamos nos livrar das enchentes, né, que assolam e que também tem uma previsão de que possam retornar ao nosso Vale Taquari ainda nesta semana, né?
6: Lembrando que o Jornal do Meio Dia tem hoje na história os informativos de Dr. Ricardo Vespasiano Correia e Mussum, também a Hora das Comunicações, claro, a previsão do tempo para os próximos dias, as informações da economia, da polícia e também do esporte, e destacando as principais manchetes da edição de hoje.
7: Partidos oficializam candidaturas para eleições de outubro. Nomes do Vale Taquari também são confirmados.
6: Bernarda Mirim, do CTG Giuseppe Garibaldi, conquista oitavo lugar no Enarte Mirim.
7: BR-470 é totalmente liberada entre Bento Gonçalves e Veranópolis.
6: Messi presenteia jogadores da Argentina com erva mate de Encantado.
7: Carro é arremessado ao ar, atinge estrutura de pedágio e motorista morre em São Paulo.
6: Sétima Feira Gastronômica de Arroio do Meio encerra com avaliação positiva.
7: Filme sobre cultura germânica terá estreia gratuita em Santa Cruz do Sul.
6: Justiça italiana consulta União Europeia sobre nova lei de cidadania.
7: Brasil registra menor número de mortes violentas em 13 anos.
6: Circuito dos Vales reúne mais de 2.000 corredores em Vesfália.
7: Rio Uruguai ultrapassa a cota de inundação em Uruguaiana.
6: Página que reúne mates derrubados viraliza nas redes sociais.
7: IMET emite alerta vermelho para precipitação acumulada no Vale do Taquari.
6: A MATE se reúne com o governador Eduardo Leite para debater situação da ponte sobre o Rio Guaporé.
7: Na polícia, jovem é preso por tráfico de drogas em Lajeado.
6: Após confusão, homem é detido em Arroio do Meio.
7: Ao defender irmã, homem é baleado na cabeça em Boqueirão do Leão.
6: Bombeiros combatem incêndios em Lajeado e Teutônia.
7: Criminosos montam túnel de papelão para assaltar banco em Ivoti.
6: No esporte, gol de estreante no final evita a derrota do Grêmio na arena.
7: Internacional perde para o Furacão e cai duas posições no Campeonato Brasileiro.
6: Série C, Caxias perde e Ipiranga ganha.
7: São José vence nos pênaltis e avança na Série D do Campeonato Brasileiro.
6: Tudo isso e muito mais aqui no Jornal do Meio-Dia da Rádio Encantado, que tem o oferecimento do supermercado Bergamasque e também da Cressol.
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7: 11h34. A Defesa Civil Nacional reconheceu a situação de emergência em 17 municípios do estado do Rio Grande do Sul, atingidos por temporais e vendaval nos últimos dias. A medida permite que prefeituras solicitem recursos federais para assistência à população, bem como a recuperação de área danificada. Desde o início de junho, 140 municípios gaúchos já registraram danos provocados pelas inundações. Também há alterações no transporte intermunicipal devido aos bloqueios em rodovias. Algumas linhas tiveram horários ou trajetos modificados e outras estão temporariamente suspensas.
6: Falando em bloqueios de rodovias, a ponte sobre o Rio Guaporé entre Encantado e Mussum permanece bloqueada após a identificação de uma fratura no pilar central de sustentação. Segundo o diretor-presidente da EGR, Luiz Fernando Vanacor, uma avaliação técnica deve definir a possibilidade de liberação para veículos leves. Ambulâncias têm passagem controlada. A EGR declarou a situação de emergência para acelerar a contratação dos reparos.
7: A situação da ponte será tratada no final da tarde hoje entre prefeitos da Associação dos Municípios do Alto Aquari, AMAD, e o governador Eduardo Leite. A entidade vai cobrar reparos urgentes na estrutura e medidas para melhorar as condições do desvio pelo interior de Roca Salles, que concentra o fluxo de veículos. Também será solicitada a liberação das cancelas do pedágio de Encantado durante a interdição. Segundo a EGR, a medida depende de decisão do governo do estado. A partir da 1 da tarde, conversaremos aqui no Jornal do Meio-Dia com o presidente da AMAD, prefeito de Dr. Ricardo, o Álvaro Jacobo.
6: 11:36 e um motorista morreu após um grave acidente na manhã de ontem na praça de pedágio da rodovia SP-340 em Campinas, no interior de São Paulo. Segundo a concessionária, o carro se aproximou em alta velocidade, bateu contra uma barreira de concreto, foi lançado ao ar e atingiu a estrutura superior do pedágio. Com o impacto, parte da cobertura desabou sobre outros dois veículos. 7 pessoas estavam nesses carros, mas ninguém ficou ferido. Os funcionários da praça de pedágio também não se machucaram. O motorista chegou a ser socorrido, mas morreu no hospital. 4 cabines de cobrança foram interditadas após o acidente.
7: 11:37, vamos trazendo o que ficou marcado para o dia de hoje, segunda-feira, 27 de julho, aqui na programação da Rádio Encantado. O Lucas traz pra gente, então, o Hoje na História.
6: Segunda-feira, 27 de julho de 2026. Hoje é dia do motociclista, do pediatra, Dia Nacional de Prevenção de Acidentes do Trabalho, Dia Mundial de Conscientização e Combate ao Câncer de Cabeça e Pescoço e dia de levar suas plantas para passear. Na religiosidade, é celebrado São Pantaleão. Hoje, na história. Em 1549, o padre jesuíta Francisco Xavier chegou ao Japão. Cofundador da Companhia de Jesus, Francisco Xavier era considerado o maior missionário do cristianismo desde São Paulo Apóstolo. 1794, Revolução Francesa. Maximilien Robespierre, considerado o pai do terror, foi preso depois de incentivar a execução de mais de 17 mil inimigos da Revolução. 1844. Morreu o físico britânico John Dalton. Para além de ter feito prospecções sobre o modelo atômico, Dalton foi o responsável pela descrição do problema de visão conhecido como daltonismo, de que ele era portador, e por estudos pioneiros em meteorologia. 1866, foi concluída a instalação do primeiro cabo telegráfico transatlântico da Irlanda à Terra Nova, o Canadá. 1890, Vincent Van Gogh atentou contra a própria vida com um tiro. O artista morreu dias depois. Em 1921, cientistas da Universidade de Toronto, sob a orientação do bioquímico Frederick Banting, anunciaram a descoberta de que o hormônio insulina regulava os níveis de açúcar no sangue. 1929, a Convenção de Genebra, Acordo Internacional sobre o Tratamento de Prisioneiros de Guerra, foi assinada por 53 países. No ano de 1945, apenas 2 meses após o fim da Segunda Guerra Mundial, a administração militar soviética emitiu a Ordem 17, dividindo o território alemão sob sua ocupação em áreas com administrações centrais, que se tornariam os estados da Alemanha Oriental. 1949, o Havilland Comet, primeiro avião a jato da história, realizou o seu voo inaugural. 2005. Após um incidente durante a missão STS-114, a NASA adiou todos os voos do ônibus espacial na pendência de uma investigação do problema persistente com o derramamento de espuma de isolamento do tanque de combustível externo. Em 2018, ocorreu o eclipse lunar total mais longo do século XXI. Hoje na História. Apresentação e produção, Lucas da Rosa. Agora 20 minutos faltando para o meio-dia. Agradecemos a companhia da Claudete Alba, Maria Helena Gobi também conosco, Nadir Paine, Josias Machado Mota, o Jorge Namir de Freitas em Santa Cruz do Sul, também a Onila Giongo lá em Porto Alegre, Neiva Domingues, Adriano dos Santos, Bernadette Salvani, Luiz Vian lá em Copacabana, também a Rejanira Lessi participando através da nossa live no Facebook.
7: Notícia que vem aqui da Prefeitura do município de Dois Lajeados. A prefeita Fabiana Giacomin informa que a equipe da Prefeitura Dois Lajeados realizará nesta segunda-feira à tarde, a partir da 1 hora, serviços de ajuste na ponte que liga Dois Lajeados a Cotiporã. Então, durante esta execução do trabalho, o trânsito funcionará no sistema pare e siga, com liberação alternada de fluxo a cada 30 minutos até a conclusão da obra. A orientação é para que os motoristas redobrem a atenção, respeitem sinalização e, se possível, programem seus deslocamentos para evitar qualquer tipo de transtorno. A Prefeitura de Dois Lajeados, desde já, agradece a compreensão de todos e fará, então, na tarde de hoje, ajustes na ponte que liga Dois Lajeados ao município de Cotiporã com sistema de pare e siga a cada 30 minutos.
6: Aberto o período das convenções partidárias, o Partido Liberal oficializou no sábado a candidatura do senador Flávio Bolsonaro à presidência da República. A convenção nacional ocorreu em São Paulo e reuniu lideranças da direita brasileira e convidados internacionais. Flávio defendeu a continuidade do legado político do pai, Jair Bolsonaro, e fez críticas ao governo Lula e também ao Supremo Tribunal Federal. Jair Bolsonaro participou por meio de um vídeo produzido com inteligência artificial, enquanto Michele enviou uma mensagem gravada. O evento também teve a presença do presidente argentino, Javier Milei.
7: Aqui no estado, a coligação com o povo oficializou também no sábado os nomes de Juliana Brizola, PDT, para governadora e Edgar Preto, PT, para vice. A convenção ocorreu na Casa do Gaúcho, em Porto Alegre, e reuniu cerca de 3 mil pessoas, segundo a organização. A aliança reuniu 8 partidos, PDT, PT, PSOL, PSB, PCdoB, PV, Rede e Avante. Também foram homologadas as candidaturas de Paulo Pimenta, do PT, e Manuela Dávila, do PSOL, ao Senado.
6: A candidata Manuela Dávila reforçou o apoio à reeleição do presidente Lula e à candidatura de Brizola ao governo gaúcho. Manuela, que deixou o PCdoB após quase 30 anos, afirmou que pretende ampliar a bancada do PSOL na Câmara dos Deputados e classificou esta como a eleição mais importante de sua vida. Ela já ocupou cargos de vereadora, deputada estadual e também deputada federal.
7: Já o Partido Liberal também oficializou no estado, na última quarta-feira, as candidaturas de Luciano Zucco ao governo gaúcho, Ubiratã Sanderson ao Senado. A convenção ocorreu na Assembleia Legislativa em Porto Alegre. Sanderson afirmou que pretende percorrer Rio Grande do Sul defendendo propostas voltadas ao desenvolvimento do estado e do país. O PL também homologou 56 candidaturas à Assembleia Legislativa e 32 à Câmara dos Deputados.
6: No último sábado, o Partido Novo oficializou a candidatura do deputado federal Marcel Van Hatten ao Senado. A convenção aconteceu em Porto Alegre e contou com a presença do presidenciável do partido, Romeu Zema, além de Zucco e outras lideranças. Van Hatten afirmou que a eleição será decisiva para o futuro do país e defendeu a formação de uma maioria de senadores de direita. O Novo homologou ainda candidaturas à Câmara dos Deputados e à Assembleia Legislativa.
7: Já entre os nomes da região confirmados nas convenções está o lajadense Enio Bassi, que vai concorrer novamente a deputado federal pelo PDT. O nome foi homologado no sábado na convenção que oficializou Juliana Brizola a governo do estado. Bassi voltou ao PDT em abril, após 4 anos de União Brasil. Ele foi o último representante do Vale Taquari na Câmara dos Deputados, onde exerceu 5 mandados. Em 2022, recebeu 17.867 votos para deputado federal.
6: Outro nome do Vale confirmado pelo PDT é o do ex-prefeito de Venâncio Aires e ex-deputado estadual Ayrton Artus. O médico e empresário teve a candidatura à Assembleia homologada também no sábado. Artus foi deputado estadual entre 23 e 26 e recebeu mais de 24 mil votos na última eleição. Entre suas bandeiras estão saúde e infraestrutura. Ele também pretende defender o projeto Terceira Idade com Dignidade, voltado ao atendimento de idosos em clínicas geriátricas.
7: A UPL terá 3 candidatos do Vale Taquari para a Assembleia Legislativa nas eleições de outubro. Além dos lajadenses Luiz Benoit, Ramatiz de Oliveira, a suplente de vereadora de Vespasiano Corrêa, Juliana Cuccioli, teve o nome confirmado. Natural de Mussum, atualmente moradora de Encantado, ela é farmacêutica na rede pública em Vespasiano Corrêa. Entre as prioridades estão acesso a medicamentos e melhores condições para profissionais da saúde. Juliana também é contrária à cobrança do pedágio, considerado abusivo no Vale.
6: Esta será a sua segunda eleição. Em 2024, concorreu à vereadora de Vespasiano Corrêa pelo PL e terminou na 12ª colocação com 87 votos, tornando-se assim a primeira suplente do partido. Aos 37 anos, ela deverá ser a única mulher do Vale do Taquari a concorrer a algum cargo nas eleições de outubro, conforme as candidaturas já divulgadas na região. Também pelo PL, concorre à Câmara dos Deputados o lajedense Jefferson Luiz de Melo, o Bolacha.
7: Pelo Partido Novo, o único representante do Vale Taquari confirmado até o momento é o estrelense Marcos Alexandre Kaiser. Empresário e ex-presidente da Associação de Ecologia e Canoagem, ele concorre a deputado estadual. Kaiser, que tem 37 anos, é coordenador do Novo em Estrela e teve o nome homologado na convenção do sábado. Entre as bandeiras estão o combate à corrupção, a redução do tamanho do Estado e investimentos em educação, saúde e segurança pública. Em 2024, ele foi o 6º candidato a vereador mais votado em Estrela, com 465 votos, mas não conquistou uma cadeira.
6: Ontem, domingo, União Brasil homologou a candidatura a deputado estadual de Fabiano Diehl e não confirmou a candidatura do vereador de Encantado, Daniel Passaia, a deputado federal. No próximo sábado, dia 1º de agosto, ocorre a convenção do MDB, com a provável homologação dos candidatos a deputado estadual, Roberto Luquezzi, de Lajeado, e Matheus Trojan, de Mussum.
7: Já o Partido Social Democrático oficializou ontem a candidatura do ex-governador de Goiás, Ronaldo Caiado, a presidente da República. A chapa terá o presidente nacional da legenda, Gilberto Kassab, como candidato a vice. A oficialização ocorreu durante a Convenção Nacional do Partido em São Paulo. No discurso, Caiado destacou os 40 anos de carreira política e criticou a polarização entre esquerda e direita. Médico e produtor rural, Caiado foi deputado federal por 5 mandatos e senador em Goiás. Ele também já havia concorrido à presidência da República em 1989.
6: Agora, 12 minutos faltando para o meio-dia. Hoje é segunda-feira. Alexandre dos Santos nos traz o informativo da Terra do Filó.
3: Informativo de Doutor Ricardo. No ar, o informativo de Doutor Ricardo, Terra do Filó. A Associação Ricardense dos Idosos convida todos associados para participarem do baile regional, que será realizado no próximo sábado, 1º de agosto, em Nova Brécia. Os interessados devem confirmar presença até quinta-feira com a Ivanda, para verificar a disponibilidade de vagas. Saída no sábado, às 12 horas. Participe deste momento de integração, alegria e confraternização. Mais informações e inscrições com a Ivanda. A Emater de Dr. Ricardo recebe até o dia 14 de agosto o pedido de mudas frutíferas. Os interessados devem comparecer junto ao escritório da Emater. A entrega será realizada no dia 24 de agosto. Festa em honra São Roque, na linha Leopoldo Dr. Ricardo, no dia 16 de agosto. Atenção para a programação. 10h30, missa com bênção dos pãezinhos e sal, com o padre Alberto Tremeia. Após, almoço com churrasco, maionese, saladas diversas, pão e cuca. À tarde, animação com a dupla Zé e Elias. Programa de regularização fiscal 2026 em Dr. Ricardo, com 100% de desconto de juros e multas e prazo para adesão até o dia 18 de setembro. O pagamento em parcela única, mediante a quitação integral do valor principal acrescido da correção monetária. Para débitos inscritos em dívida ativa e também para aqueles em cobrança judicial ou extrajudicial, maiores informações podem ser obtidas na Secretaria da Fazenda de Dr. Ricardo ou pelo WhatsApp 99642-4884. Festa em Rio Verde. A comunidade do Rio Verde convida a todos para a grandiosa festa em honra a Nossa Senhora das Graças. Será no dia 6 de setembro. Às 10h30 será celebrada a missa. Ao meio-dia ocorre almoço. Venha saborear bons momentos em comunidade. Às 14 horas inicia a animação com o grupo LRE. CRAS e Emater convidam para o projeto Cidadania em Movimento. Os encontros dos grupos de mulheres ocorrem sempre às 13h30 nos salões das comunidades. O cronograma para o mês de agosto é o seguinte: no dia 14, na sede, em local a definir. No dia 17 de agosto, linha São Paulo. Dia 21, linha Zanella. Dia 24 de agosto, na linha Bonita Alta. No dia 26, na linha Bonita Baixa. Dia 28 de agosto, linha Palacim, e no dia 31 de agosto, na linha Leopolda. São os encontros dos grupos de mulheres programados para o mês de agosto em Dr. Ricardo. Lembrete importante: levar um prato a ser fotografado junto com a receita descrita. Será o último encontro para juntar as fotos e as receitas que irão compor o livro de gastronomia. Dia do Bebê Ricardense, Conferência Municipal da Primeira Infância. Será no dia 13 de agosto, às 13h30, no auditório da Prefeitura. Investir na primeira infância é assinar o compromisso com o futuro de Dr. Ricardo. Faça parte deste momento e venha planejar conosco. Baile Regional. O grupo da melhor idade Felicidade Dr. Ricardo convida a todos para participarem do baile regional, a ser realizado no dia 8 de agosto, às 13h. A animação será por conta da banda Contagem Regressiva. Os ingressos custam R$15. Confirme sua presença até o dia 6 de agosto com a Ivanda, pelo telefone WhatsApp 99901-9147 ou no grupo de WhatsApp dos bailes regionais. O evento será realizado no ginásio comunitário Padre Vitório Escopel, paróquia São Caetano, Dr. Ricardo. Curso gratuito. O SENAC RS, Serviço Nacional de Aprendizagem Comercial, por meio da Escola SENAC Lajeado, em parceria com o CRAS de Dr. Ricardo, promoverá o curso Técnicas Básicas para Cuidado com os Idosos, com 40 horas de duração. Será uma turma com até 25 vagas. Público-alvo, comunidade em geral. O objetivo: capacitar os participantes em técnicas básicas para o cuidado com a pessoa idosa, proporcionando conhecimentos essenciais para um atendimento humanizado, seguro e de qualidade. Pré-requisito: ter 18 anos ou mais. Os interessados devem comparecer no CRAS de Dr. Ricardo, portando documento de identificação com foto para preenchimento da ficha de inscrição. Maiores informações podem ser obtidas pelo telefone WhatsApp 981-86-3743. Recesso escolar. Desde o dia 23 até o dia 31 de julho, acontece o recesso escolar para as etapas da pré-escola e ensino fundamental. Etapa creche, aula normal. No dia 31 de julho, não haverá aula na creche. Motivo: formação para todos os profissionais da educação. Comunicado do posto de saúde. Dia 13 de agosto, o posto de saúde estará fechado no período da tarde, em virtude da realização do Dia do Bebê Ricardense e da Conferência Municipal da Primeira Infância. Agora, no informativo de Dr. Ricardo, Terra do Filó, a participação tradicional do prefeito Álvaro Jacobo e sua mensagem para esta semana.
8: Bom dia, buongiorno a tutti. Segunda-feira, a última semana do mês de julho. Então, já fomos encerrando ali o mês de julho também, para a última semana, e logo, logo aí, mês de agosto. Quero dar um agradecimento especial a todos ontem que participaram, que vieram na festa da comunidade aqui em Doutor Ricardo, que era uma festa em homenagem ao colono e ao motorista, que teria sido no dia 25, então no sábado. Então, mais uma vez ali, parabenizando esta classe ali, o colono, o motorista, que são duas classes muito, muito importantes ali para o desenvolvimento ali da nosso país, e em especial o colono, né, que dia a dia está na terra, plantando, colhendo e levando ali então os produtos aí até os mercados ali que abastece toda a nossa população. Então, mais uma vez, muito obrigado, parabéns ao colono e ao motorista. Também no próximo sábado, nós temos na comunidade da linha Bonita Alta, o Café Colonial de Santana. A comunidade, então, a partir das 14:30, temos então o Café Colonial na comunidade da linha Bonita Alta. Estão todos convidados ali, compram seus ingressinhos para estarem então no sábado ali. Também na semana passada, nós estivemos em Porto Alegre, no Instituto Caldeiras, representando a região então da Mate, Associação da Mate, aonde a associação assinamos um termo com mais três associações aqui do estado do Rio Grande do Sul, onde é um termo de cooperação entre os municípios, né, que estavam em calamidade, que sempre que acontecer algum imprevisto de enchentes, enfim, qualquer coisa que acontecer que os municípios entrarem em situação de emergência ou calamidade, nós podemos então ter esse termo de cooperação que nos ajuda, que podemos nos ajudar sem ter nenhum tipo de problema também. E falando nisso, nós na última sexta-feira, a gente se deparou com um problema muito, muito grande aqui com a nossa região, que é a ponte ali que liga o município de Mussum, na 129, Mussum Encantado e na Barra do Guaporé. Então, com a interdição dessa ponte, muitos já foram às negociações e realmente nós estivemos no local olhando e assim, ó, tá muito, muito complicado, não dá para entender o que aconteceu com aquele pilar, que eu acredito que só com, lógico, enchente, eu acho que provocou muito, mas a maneira que está lá não dá para entender o que aconteceu lá. Então é uma ponte que está praticamente, o pilar está comprometido, então nós que tem que ser interditado pela segurança de pessoas. Ninguém dá para imaginar que está passando um caminhão, passando pessoas aí em cima e daqui a pouco isso desabar e perder vidas. Eu acho que preservar as vidas nesse momento é muito, muito mais importante do que qualquer coisa. Então tá perigoso mesmo, está complicado. E de todas as nossas negociações, nos últimos dois dias, a gente não conseguiu avançar muito, mas hoje, às 18:30, o governador do estado vai receber os prefeitos da Mate. Então nós vamos estar todos os prefeitos da Mate no palácio, levando todo esse problema que está nos causando a ponte aqui e buscar uma solução. Então aguardamos aí até essa reunião de hoje, no fim da tarde, com o governador do estado. Bueno, por hoje era isso. Muito obrigado a todos que estão nos ouvindo nesse momento na rádio. E mais uma vez, parabenizar ali o colono motorista pela passagem do seu dia ali também. E uns trucon a tutti.
3: Este o prefeito Álvaro Jacobi, sua mensagem para esta semana no informativo de Dr. Ricardo. O informativo de Dr. Ricardo, Terra do Filó, volta ao ar na próxima segunda-feira aqui pela Rádio Encantado. A todos, uma boa semana.
7: Ok, obrigado, né? Estrucon também o prefeito Álvaro Jacobo, do município de Doutor Ricardo, Terra do Filó, pelo informativo na mensagem no dia de hoje. Álvaro que volta, combinamos com ele para depois da um para falarmos sobre exatamente esta reunião dos municípios, Associação dos Municípios do Alto Aquari, a Mate, com o governador do estado, visando, né, aquela questão da ponte da RS 129 entre os municípios de Mussum e Encantado, né? Ponte essa que está totalmente bloqueada, permitindo apenas a passagem de pedestres e também de ambulâncias. Por falar ainda em trânsito, meu caro Lucas, agora informação de um acidente de trânsito há poucos instantes, aqui na RS-129, ali próximo ao Desco Super Atacado, a lombada eletrônica. A princípio apenas com danos materiais, mas o pessoal toma cuidado, né? Quando está transitando pela 129 agora aqui no município de Encantado. Outra informação também é RS-332. Devido ao bloqueio da ponte da Barra do Guaporé, o movimento é muito mais intenso em função de que pessoas e caminhões e veículos que transitam de Guaporé, Serafina Correia, da região norte do estado, estão acessando Antagorda e descendo para a direção de Encantado, ou a região metropolitana, pela 332. Tem muitas obras e também tomar cuidado, muita atenção e atenção redobrada no trânsito também nesse momento para quem transita pela RS-332.
6: Falando em desvios da ponte bloqueada, a administração de Roca Salles reforça o pedido de que os veículos pesados não utilizem o desvio pelo interior de Roca Salles. Aqueles que seguem no sentido a Passo Fundo, se puderem ir por Lajeado ou Soledade, também por Arvorezinha, e quem segue a Guaporé por Antagorda. As equipes da administração de Roca Salles trabalharam incansavelmente para deixar as vias com condições de trafegabilidade e por isso essa solicitação para que os veículos maiores utilizem outras rotas, porque parte das estradas no interior de Roca Salles ainda estão com alguns danos devido que não são projetadas para comportar tamanha quantidade de veículos e de tamanho peso naquelas estradas que são todas de estrada de chão, aí cerca de 20 quilômetros em estrada de chão.
7: Essa também será uma reivindicação, né, dos prefeitos da MAT hoje no final da tarde para com o governo do estado e a recuperação desta estrada aí vicinal. 12:01, o Jornal do Meio-Dia aqui da sua rádio vem Encantado, oferecimento do Supermercado Bergamasque e também para Cressol.
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6: Meio-dia e uma, Érica de Oliveira nos traz o informativo de Vespasiano Correa, um amor de cidade.
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9: 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Atenção! O município de Vespasiano Correia agora conta com a coleta seletiva de resíduos. Está sendo implantado o sistema de containers para a correta separação e destinação do lixo. Fique atento aos dias de coleta. O lixo reciclável deve ser descartado no container verde, com coleta realizada todas as quartas-feiras. Já o lixo orgânico deve ser colocado no container preto, com coleta nas terças e sextas-feiras. E na área rural, os resíduos recicláveis serão coletados mensalmente. Convite: a comunidade São Roque da linha Fernando Abbott, Vespasiano Correa, convida você e sua comunidade para participarem da grandiosa festa em honra ao padroeiro São Roque, que será realizada no dia 23 de agosto com a seguinte programação. Às 10h45, Santa Missa realizada pelo Padre Rafael. Ao meio-dia, almoço com o seguinte cardápio: carne de res, frango e porco, pão, maionese e saladas diversas. À tarde, animação com os garotos fandangueiros. Valor das fichas: adultos 65 e crianças de 7 a 12 anos pagam R$30. Desde já, agradecemos a sua presença. Aviso da Emater. A Emater comunica que está fazendo a troca de cera bruta por cera laminada. Os agricultores interessados devem realizar essa troca até o dia 30 de julho no escritório municipal da Emater. Atenção! Cuidar do cemitério é também cuidar da saúde de toda a comunidade. A Secretaria de Saúde de Vespasiano Corrêa convoca os responsáveis pelas capelas do cemitério municipal para uma importante reunião no dia 4 de agosto, terça-feira, às 19h30, no auditório da EMEB, para tratar sobre os cuidados na prevenção da dengue. A administração municipal lembra: vamos juntos combater o mosquito. 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Este foi o informativo de Vespasiano Corrêa, aqui pela Rádio Encantado.
6: Obrigado, Érica, que nos trouxe o informativo de Vespasiano Corrêa aqui no Jornal do Meio-Dia. Agora, meio-dia, 6 minutos, a temperatura está na marca dos 22 graus aqui no centro de Encantado. Pois a Invernada Mirim do CTG Giuseppe Garibaldi, aqui do município encantadense, conquistou ontem o 8º lugar na final do Enarte Mirim, reunindo os melhores grupos do Rio Grande do Sul. A participação na etapa final é resultado de meses de ensaios, dedicação e trabalho em equipe. Além da colocação, o grupo destaca a importância da experiência para a formação das crianças e para a preservação da cultura gaúcha. A entidade agradeceu nas redes sociais aos pais, familiares, amigos, instrutores, coordenação e também a patronagem pelo apoio durante toda a preparação.
7: 12 horas e 7 minutos, intervalo comercial. Voltamos na sequência trazendo mais informação para você. Eu já trago também o informativo do município de Mussum.
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7: 12 horas e 10 minutos. Iniciamos
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ao lado da matriz. Sexta-feira, dia 31, 19 horas, missa no bairro São José, com a presença da imagem peregrina de São Roque. Sábado, dia 1º, 15 horas, missa na capela São Romédio, com a presença da imagem peregrina de São Roque. 18 horas, missa da catequese na matriz. Domingo, dia 2 de agosto, encontro comarcal de ministros e catequistas em Reuvado. Faça inscrição na Secretaria da Paróquia, pelo WhatsApp 998-59-90994. 998-59-0994. Qualquer dúvida, entre em contato com a Secretaria da Paróquia. Lembramos que as inscrições ocorrem até a próxima quarta-feira. Também lembramos que a ação entre amigos de São Roque, da Fé São Roque, já está disponível com festeiros ou na Secretaria da Paróquia. A Secretaria Municipal da Saúde e Meio Ambiente convida a comunidade da Barra das Contas a participar do Grupo da Saúde na próxima quarta-feira, dia 29, às 13h30, no Salão da Comunidade Barra das Contas, em Mussum. 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Atendimento médico. A Secretaria Municipal da Saúde comunica que o Dr. Leonardo está em período de férias de hoje até o próximo dia 12 de agosto. Solicitamos que a comunidade fique atenta à data e agradecemos a compreensão. Atenção, produtor rural. A Prefeitura de Mussum informa que está aberto o período para solicitação de horas máquina para serviços nas propriedades rurais. Os interessados devem comparecer na Prefeitura para realizar a abertura do protocolo. 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A Liga Feminina de Combate ao Câncer Mussum comunica que continua abrindo a sede e atendendo a população sempre nas quintas-feiras à tarde. Lembra também que necessita do apoio de todos para cumprir o compromisso com assistidos. Quem quiser pagar mensalidade pode retirar o carnê e fazer o pagamento na Farmácia Manipulares ou com voluntária. Outras formas de ajudar são adquirindo itens à venda na sede, a doação de tampinhas ou Pix. Siga a Liga nas redes sociais, no Instagram ou Facebook, para maiores informações. 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A Secretaria Municipal de Educação informa o horário de atendimento da Biblioteca Pública Municipal. Hoje, segunda-feira, a partir das 13h30 até as 17h30. Nos demais dias da semana, entre 13 e 17 horas. 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

0: 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Atenção para o recolhimento de entulhos. A Secretaria de Obras reforça à população que o recolhimento realizado nas quintas-feiras nos bairros, sexta-feira no centro, é destinado exclusivamente para entulho. Por isso é importante não misturar o entulho com lixo doméstico. Quando o material for misturado, o recolhimento não pode ser realizado, pois cada tipo de resíduo possui uma destinação adequada. Lembramos o cronograma da coleta do lixo domiciliar. Segunda, quarta e sexta-feira, lixo molhado. Quinta-feira, recolhimento do lixo reciclável. A colaboração da população é fundamental para manter a cidade limpa, organizada e descarte correto. 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Lembramos que na programação religiosa da paróquia Nossa Senhora da Purificação, hoje, segunda-feira, às 19 horas, terço dos homens no oratório, com a novena pela saúde dos enfermos. Também comunicamos que foi cancelado o seminário do Espírito que será realizado hoje na capela do bairro Fátima. Nova oportunidade será agendada e divulgada. Com isto, nós apresentamos aqui na Rádio Encantada e o Jornal do Meio-Dia o informativo do município de Mussum, prometendo voltar amanhã, 12 horas com mais 10 minutos.
1: Ok, obrigado, Gilamar, que nos trouxe o informativo da Princesa das Pontes aqui no Jornal do Meio-Dia. Agradecemos a companhia também da Lorena Gujal Gomes, a Fátima Fim, o Edson Cornelli, que nos acompanha diariamente lá em Governador Valadares, Minas Gerais. Pelo nosso WhatsApp, nosso bom dia para Ialca Maria Porto, agradecendo a companhia também o Miguel Martins, o Ari Arese e também a minha Dinda Eliane da Rosa, fazendo um agradecimento a todos que participaram ontem da festa lá na comunidade do Lajadinho, a festa de São Joaquim. Meio-dia, 19 minutos, nós damos sequência à nossa programação.
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1: 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Meio-dia, 20 minutos. Está no ar a Hora das Comunicações.
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2: Doze, 25, 22 graus a temperatura. Agradecimento. 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Agradecem também aos patrocinadores, colaboradores e demais pessoas que contribuíram para o pleno sucesso deste evento.
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2: 12h34, 22 graus a temperatura. 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
3: Pois Marcela Kozinski, representante da Ilha do Mel, foi coroada Miss Universo Brasil 2026 na noite do último sábado, durante a final da 72ª edição do concurso realizada em São Paulo. Aos 26 anos, a modelo é natural de Curitiba e já havia conquistado os títulos de Miss Universo Paraná em 2021 e Miss Universo Ilha do Mel neste ano de 2026. Agora, Marcela inicia a preparação para representar o Brasil no concurso mundial que será realizado em Porto Rico. A competição deste ano também marcou um recorde de pluralidade, com maior diversidade de perfis e representantes de diferentes regiões brasileiras.
2: Mais de 300 mil pessoas precisaram deixar as casas na França e na Espanha, devido ao avanço de grandes incêndios florestais. Na Espanha, cerca de 90 mil pessoas foram retiradas, enquanto uma pessoa morreu em Manassis, na região de Valência. As chamas avançam favorecidas pelo calor, tempo seco e ventos fortes. Bombeiros de vários países atuam no combate aos incêndios, que também atingem regiões da Itália e do Reino Unido. Na França, novas ordens de evacuação foram emitidas na região sudoeste daquele país.
3: Pois enquanto aqui na nossa região enfrentamos transtorno com o bloqueio da ponte entre Mussum e Encantado, o trânsito da BR-470 entre Bento Gonçalves e Veranópolis, na Serra das Antas, foi totalmente liberado no sábado, mais de 2 anos após os danos provocados pela enchente histórica de maio de 2024. Na época, mais de 90 deslizamentos de terra atingiram o trecho, que ficou totalmente bloqueado por quase 2 meses. A liberação ocorreu após a conclusão de obras de pavimentação e sinalização no viaduto do quilômetro 192. Segundo o DENIT, o tráfego volta a operar normalmente durante as 24 horas do dia, mas podem ocorrer pontos com sistema de pare-siga devido à continuidade das obras de reconstrução.
2: Já o craque argentino Lionel Messi presenteou jogadores da seleção da Argentina com kits personalizados de chimarrão durante a Copa do Mundo deste ano. Entre os itens está um pacote de erva mate do Baldo, marca que tem sede e produção em Encantado. O presente foi mostrado em redes sociais por Kelsey Rose Bowers, moradora do zagueiro Marco Senesi. O kit tem cuia, bomba, garrafa térmica, erva mate e uma bolsa personalizada com o nome do jogador. Segundo Kelsey, Messi entregou o presente a todos os atletas da seleção argentina.
3: Tu já derramou o chimarrão, Dilamar?
2: Não.
3: Nunca?
2: Não.
3: Tem certeza? Ou só deu pro teclado tomar um dia?
2: Duvido. Quem toma chimarrão, quem faz chimarrão, que nunca derrubou a cuia, ou pouco ou bastante.
3: Eu, se procurar no meio dos meus livros lá em casa, tem alguns manchados de erva.
2: É, todos nós derrubamos um momento ou outro, menos ou mais, ou pouco ou bastante, acaba virando um pouquinho. Ou às vezes tu não precisa derrubar, apenas tu passou a mão, derrubou parte da erva, tá?
3: Do topete?
2: Do topete. Topete caiu parte.
3: Pois uma página do Instagram que reúne registros de acidentes com chimarrão está viralizando nas redes sociais. A Mates Derrubados recebe quase 100 mensagens por dia, com imagens de cuias viradas, erva espalhada e até cachorros e gatos esverdeados pelo doce amargo. Criada por um casal da região metropolitana de Porto Alegre, a página já soma mais de 41 mil seguidores. A maioria dos registros vem do sul do Brasil, mas também há envios inclusive do Uruguai e da Argentina.
2: Então, vamos lá, a página é?
3: Mates Derrubados.
2: Mates Derrubados. Procure aí para olhar esta curiosidade de mates derrubados que são enviados então para o casal que tem na rede social.
3: Eu confesso que quando eu fui olhar a página, eu pensava que a gente fazia umas cagadas assim com o chimarrão de vez em quando. Mas eu vi que tem gente bem pior.
2: A 7ª Feira Gastronômica Sabores e Arroz do Meio encerrou ontem com uma avaliação positiva de expositores, organizadores e visitantes. Pela primeira vez realizada em 2 dias, a programação reuniu 30 expositores, atrações culturais e musicais e espaços dedicados ao turismo. A feira valorizou a gastronomia, a cultura e o empreendedorismo local, com produtos como pães, cucas, pizzas, doces, chocolate, embutidos e cerveja artesanal. A administração já projeta uma edição ainda maior para o ano de 27.
3: Agora 21 minutos faltando para 1 da tarde, no Jornal do Meio-Dia, Érica de Oliveira nos traz a previsão do tempo.
0: No começo da tarde, a nebulosidade predomina na região. Uma área de baixa pressão favorece pancadas de chuva que podem ser moderadas e vir acompanhadas de temporais isolados, rajadas de vento e eventual queda de granizo. As temperaturas seguem amenas, variando entre 16 e 26 graus. Amanhã, o tempo segue instável no vale devido à atuação de uma área de baixa pressão. O céu permanece encoberto, com previsão de pancadas de chuva ao longo do dia e risco de temporais isolados, acompanhados de rajadas de vento e eventual queda de granizo. As temperaturas variam pouco, com mínima de 17 e máxima de 23 graus. E na quarta-feira, o tempo continua instável no vale, com muitas nuvens e chuva em diferentes momentos do dia, especialmente entre a madrugada e a manhã. Não se descarta a ocorrência de temporais isolados com ventos e descargas elétricas. A mínima será de 16 e a máxima de 24 graus, com queda da temperatura à noite. Com os dados do Núcleo de Informações Hidrometeorológicas da Univates, Érica de Oliveira.
3: Agora é meio-dia, 41 minutos. Érica de Oliveira nos trouxe a previsão do tempo aqui no Jornal do Meio-Dia. A temperatura neste momento aqui no Centro de Encantado está na marca dos 23 graus.
2: O filme média-metragem Milena, Resgatando Nossas Origens Alemãs, terá primeira exibição na próxima sexta-feira, 31, às 7:30 da noite, no ginásio da linha Boa Vista, interior do município de Santa Cruz do Sul. A entrada será gratuita. Com 58 minutos de duração, o filme conta a história de Milena, uma menina de 10 anos que, a partir de uma conversa com a avó, mergulha em um universo imaginário para conhecer as tradições dos antepassados. A produção é falada em dialeto alemão, dirigido pelo venancioirense Sérgio Rosa. O projeto mobilizou mais de 350 pessoas entre elenco e figurantes e foi realizado com participação daquela comunidade.
3: E mais de 2 mil corredores participaram ontem da terceira etapa do Circuito dos Vales em Westfália. A prova reuniu atletas de diferentes idades e níveis, com destaque para o teutoniense Gustavo Schneider Rothmund, de 18 anos, campeão geral dos 3 quilômetros. O evento também valorizou a participação das famílias, corredores amadores e atletas experientes, reforçando o caráter inclusivo da competição.
2: Já a justiça italiana decidiu consultar o Tribunal de Justiça da União Europeia sobre a validade da nova lei que restringe a concessão de cidadania para descendentes italianos. A medida pode abrir uma nova discussão entre as regras que atingiram principalmente brasileiros e argentinos descendentes italianos. A legislação aprovada no ano de 2025 restringiu o reconhecimento da cidadania em geral a filhos e netos de italianos, sob determinadas condições. A Corte Constitucional Italiana havia mantido as novas regras, mas agora quer saber se as restrições são compatíveis com as mesmas da União e normas da União Europeia. A decisão europeia também poderá influenciar os próximos passos do processo.
3: E ainda sem a definição de um vice para a chapa, o Partido Novo oficializou na manhã de hoje em Brasília o nome do ex-governador de Minas Gerais, Romeu Zema, como candidato à presidência da República nas eleições deste ano. O anúncio foi feito na Convenção Nacional da Legenda e contou com a presença do presidente do partido, Eduardo Ribeiro. Na ocasião, Zema agradeceu aos colegas de partido e afirmou que reúne todas as credenciais para o cargo. Ele também destacou a sua trajetória no setor privado como empresário e afirmou ser o único candidato à presidência que conhece o Brasil real. No Brasil, o setor público carece de bons exemplos, disse o agora candidato à presidência da República pelo Partido Novo, Romeu Zema.
2: 12 horas 45 minutos, o colega Alexandre dos Santos traz pra gente agora, aqui na programação da Rádio Encantado e o Jornal do Meio-Dia, as informações econômicas.
4: Pela quarta semana consecutiva, o mercado financeiro reduz as expectativas de inflação para 2026 no Brasil. Conforme o Boletim Focus, que foi divulgado nesta segunda-feira pelo Banco Central, o IPCA, Índice Nacional de Preços ao Consumidor Amplo, a inflação oficial do país, deve fechar o ano em 5,12%. Na semana passada, a inflação projetada para o ano estava em 5,15%. Já no caso do produto interno bruto, o PIB, soma de todos os bens e serviços produzidos do país, as projeções do mercado financeiro permanecem em 1,99% em 2026. Para 2027 e 2028, o mercado projeta para a economia um crescimento do PIB de 1,60% e 2%, respectivamente. Sobre a projeção da taxa básica de juros, a Selic, para 2026, se manteve em 14% pela quinta semana consecutiva. A taxa atual, estabelecida pelo Copom, Comitê de Política Monetária, do Banco Central, em 17 de junho, é de 14,25%. Com isso, há uma expectativa de pelo menos uma redução na atual taxa até o final do ano. A próxima reunião do Copom está prevista para os dias 4 e 5 de agosto. E a Caixa Econômica Federal paga nesta segunda-feira a parcela de julho do Bolsa Família aos beneficiários com o número de inscrição social UNIS de final 6. Neste mês, o valor médio do Bolsa Família está em R$ 679,19. Com as informações econômicas, repórter Grupo Encantado de Comunicação, Alexandre dos Santos.
2: Obrigado, Alexandre, trazendo para a gente então aqui as informações econômicas no Jornal do Meio-Dia.
3: A Administração de Alimentos e Medicamentos e os Centros de Controle e Prevenção de Doenças dos Estados Unidos investigam um surto de salmonela ligado a ovos da empresa Midwest Poultry Service. O recall envolve 1,6 milhão de dúzias, o equivalente a cerca de 19 milhões de ovos. Até agora, cerca de 100 casos foram registrados em 17 estados norte-americanos, com 26 internações e nenhuma morte. A empresa iniciou o recolhimento voluntário dos produtos após testes confirmarem a presença da bactéria. As autoridades orientam consumidores a descartar ou devolver os ovos incluídos no recall, enquanto as investigações continuam.
2: E o Brasil registrou no ano passado o menor número de mortes violentas intencionais desde 2012, segundo o Anuário Brasileiro da Segurança Pública. Foram 40.775 casos, uma redução de 8% em relação a 24. Os homicídios dolosos tiveram redução de 10% e atingiram a meta estabelecida pelo governo federal para 2030. Por outro lado, os feminicídios bateram recorde. Foram 1.571 casos, 4% a mais que em 24. Isso representa uma média de 4 mulheres mortas por dia no país no ano que passou.
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3: Boa tarde para o Reinaldo Taveiras, também a Ivaneto e Tamar Ferla, lá em Coronel Pilar, na nossa sintonia, a Suzana Marim e também a Tere Lisboa, que mandam o seu recado através dos comentários da nossa live no Facebook. O nosso boa tarde também para o Onian, mandando o seu recado através do nosso WhatsApp, o 999-88-1543.
2: 12, faltando agora para as 13, 12 para uma da tarde, vamos ao intervalo comercial. Nós voltamos na sequência, trazendo mais informação para você aqui no Jornal do Meio Dia.
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9: Agora, meio-dia, 54 minutos, 6 faltando para uma, a temperatura está na marca dos 23 graus aqui no centro de Encantado. Estamos de volta com o Jornal do Meio-Dia aqui na Rádio Encantado FM 104.7, no oferecimento do Supermercado Bergamasque e também da Cressol. Agora o Dilamar dos Passos nos traz as informações da polícia aqui no Jornal do Meio-Dia com oferecimento da Almeida Monitoramento de Alarmes.
10: Exatamente. 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Ontem, domingo, um incêndio atingiu um estabelecimento comercial localizado no bairro Langiru Teutônia. O fogo atingiu o forro termoacústico de uma edificação. Segundo o Corpo de Bombeiros Voluntários, a rede elétrica foi desligada para garantir a segurança da operação. Ninguém sofreu ferimentos. Um homem de 32 anos foi detido pela Brigada Militar em Arroio do Meio durante a noite da sexta e madrugada para sábado. Ele teria se envolvido em duas confusões. Ele teria inicialmente se envolvido em uma briga em um bar, onde um homem de 29 anos de idade precisou ser levado para atendimento em função de uma lesão na mão. Horas mais tarde, ele se envolveu em uma nova confusão em frente ao hospital em Arroio do Meio. A Brigada Militar foi até o local e encontrou um grupo discutindo. O homem, de então de 32 anos de idade, não aceitou as ordens dos policiais e precisou ser contido e algemado. Em revista pessoal, foi encontrado um facão na cintura. Testemunhas também apontaram que o indivíduo com facão era responsável pela lesão de uma outra vítima, 21 anos de idade, que estava recebendo atendimento no hospital em Arroio do Meio. Já na noite do sábado, um incêndio atingiu um apartamento em um condomínio do bairro Olarias, em Lajeado. As chamas atingiram um conjunto habitacional localizado no sexto andar. Na noite de ontem, domingo, uma colisão foi registrada na ERS-128, a Via Láctea Teutônia. Segundo o Corpo de Bombeiros Voluntários, o acidente envolveu uma motocicleta CG-150 de Triunfo e um Gol de Teutônia. O condutor da moto, 22 anos de idade, precisou de atendimento médico. A Brigada Militar de Cruzeiro do Sul prendeu um jovem de 18 anos por tráfico de drogas e apreendeu um adolescente na ERS-130, bairro Floresta, Lajeado. Segundo a corporação, a equipe retornava em direção a Cruzeiro quando avistou os três homens em atitude suspeita. Ao perceber a aproximação, um dos jovens dispensou um pacote plástico e o grupo mudou então de direção, tentando deixar o local, o que motivou a abordagem. Durante a ação, os policiais localizaram o pacote descartado, contendo 10 comprimidos de êxtase e uma porção de maconha. Em revista pessoal, também foram encontrados R$50 com um jovem de 18 anos. O suspeito foi então preso por tráfico. Um adolescente foi apreendido e o terceiro integrante do grupo, também um jovem, após ser identificado e revistado, foi liberado. Já na madrugada de sábado, a Brigada Militar efetuou a prisão de um homem suspeito de tráfico de drogas, fato que ocorreu no bairro Gressler, no município de Venâncio Aires. Com ele, a polícia encontrou porções de crack, de maconha e também dinheiro trocado. Durante o dia de ontem, domingo, a equipe da Polícia Rodoviária Federal mobilizou e realizou o monitoramento das condições de trânsito junto à BR-386, haja vista a operação de emergência que tapou vários buracos. Ontem foi constatado que, em razão das chuvas ocorridas, surgiram novas imperfeições e buracos na via, no município de Triunfo. Já três homens foram presos e um adolescente, 16 anos, apreendido, quando o grupo se preparava para acessar a sala do cofre de uma agência bancária. Uma estratégia inusitada foi utilizada por um grupo durante uma tentativa de arrombamento a uma agência do Banco do Brasil, no município de Ivoti, no sábado à noite. Os suspeitos montaram uma estrutura com caixas e placas de papelão para bloquear a visão de quem passava pelo local e esconder a movimentação dentro e ao redor do banco. Segundo a polícia, a investigação já acompanhava a movimentação dos suspeitos durante o sábado. Por volta das 10 da noite, quando o grupo se preparava para chegar à sala onde fica o cofre, equipes policiais cercaram o prédio e eles tentaram fugir, mas foram presos. Já um problema mecânico pode ter provocado um acidente na manhã de hoje, segunda-feira, envolveu uma retroescavadeira da empresa Protege Construções em Guaporé. Por volta das 8 horas, o operador chegava para realizar uma atividade em um imóvel no centro. Depois de estacionar o equipamento e desembarcar, ouviu um estouro e percebeu que a máquina havia se desgovernado. Sem ninguém no comando, a retroescavadeira desceu pela rua e atingiu uma residência de construção mista, composta por duas moradias. No momento do acidente, não havia ninguém na residência. Já um homem de 34 anos de idade, morador do município de Lajeado, procurou a polícia ontem após perceber que havia sido vítima de um golpe aplicado por meio de aplicativos de mensagens. O prejuízo é de quase R$19.000. As informações dão conta de que a vítima, na última quinta-feira, foi acionada ou adicionada a um grupo de WhatsApp, na qual eram oferecidas oportunidades de renda por meio de um suposto sistema de compra e recompra de mercadorias em um site. Inicialmente, a tarefa consistia em curtir anúncios na plataforma. Após realizar as curtidas, ele enviava capturas de tela como comprovante e recebia pequenas quantias em dinheiro. Na sequência, os golpistas passaram então a solicitar transferências via Pix, alegando que os valores seriam utilizados para simular compras e que seriam devolvidos posterior, juntamente com lucro. Convencida pela dinâmica apresentada, a vítima realizou 4 transferências, totalizando R$18.969.02. Depois disso, os valores não foram restituídos. Ainda de acordo com a vítima, os responsáveis pelo contato solicitaram então um novo pagamento de R$25.000, afirmando que essa seria a etapa final do processo, e após iria ocorrer uma transferência de R$ 60.999. Ele, desconfiado, não fez essa transferência e fez então o registro junto à DPPA Lajeado. Já um homem de 40 anos de idade foi baleado na cabeça na tarde de sábado, no interior de Boqueirão do Leão, após uma suposta tentativa de feminicídio contra a irmã. A vítima foi socorrida por familiares e encaminhada ao Hospital Bruno Borne Lajeado, onde permanece internada em estado grave na UTI. O autor dos disparos seria ex-companheiro da mulher, que estava foragido. Ele foi preso na manhã de hoje, segunda-feira, e conduzido à PEVA, Penitenciária Estadual de Venâncio Aires. Ele teria perseguido o veículo em que as vítimas estavam e, ao se aproximar, efetuou o disparo de arma de fogo. Um dos tiros atingiu a cabeça do homem. Segundo o registro, ele estava em uma motocicleta quando se aproximou do automóvel e efetuou os disparos. 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
9: Reforçando o comunicado, agora 1:02, de que a administração municipal de Dois Lajeados informa que a ponte sobre o Rio Carreiro, que liga o município de Dois Lajeados a Cotiporã, está com o trânsito interrompido agora a partir da 1 da tarde de hoje para a realização de serviços de manutenção. Inicialmente, a passagem ficará totalmente bloqueada por aproximadamente 1 hora. Na sequência, o sistema passará a operar com liberações alternadas, permitindo a passagem de veículos a cada 30 minutos após a conclusão, ou melhor, até a conclusão dos trabalhos. Esta intervenção será executada pelas equipes do município de Dois Lajeados e contempla o reaperto de todos os parafusos, calços e suportes da estrutura, visando garantir maior segurança e estabilidade à ponte.
10: 13:03. 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
10: 13:04, 23 graus a temperatura, intervalo comercial. Voltamos na sequência, trazendo aí muito mais informação aqui no Jornal do Meio-Dia.
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0: Agora 1:06 da tarde, 13:06, 23 graus a temperatura. Estamos de volta com o Jornal do Meio-Dia aqui na Rádio Encantado.
1: 13:06, nós vamos manter contato agora, né, com o prefeito do município de Doutor Ricardo, prefeito Álvaro Jacobo, e também presidente da Associação dos Municípios do Alto Taquari, AMATE, pois tem uma importante reunião hoje ao final da tarde com o governador do estado, governador Eduardo Leite. O assunto, com certeza, é aquela questão da ponte, né? O bloqueio da ponte da RS-129, que ocorreu desde a última sexta-feira, junto ou entre os municípios de Encantado e o município de Mussum. Prefeito Álvaro, boa tarde, bem-vindo à programação da Rádio Encantado, Álvaro.
2: Boa tarde, Gilamar, boa tarde aos ouvintes da rádio. Vamos lá então, né? Temos mais uma bomba aqui para o nosso Vale do Taquari, né, de Lamar, onde parece que não acaba nunca, né, depois das grandes enchentes que aconteceram. Então agora a nossa região do Vale do Taquari, estamos mais uma vez nos dividindo, né, dividindo o nosso vale mais uma vez por pontes, né, que está naquela situação. E eu acho que já o conhecimento de todos ali, a gente vê a situação que está essa ponte, que não é das melhores, realmente tá bem complicada a situação lá, aquele pilar não oferece nenhuma segurança. Então, de sexta-feira para cá, a gente estivemos lá 2-3 vezes na ponte, com engenheiros avaliando, mas até o momento a gente não tem nenhuma decisão do que pode ser feito, até porque são poucos dias e é uma obra, né, uma obra de uma ponte. E então, a partir disso, a EGR também não deu muita atenção para nós, prefeitos aqui da AMATE da região, então a gente conseguiu marcar com o governador do estado hoje, às 18:30 lá no Palácio, uma reunião com os prefeitos da AMATE, aonde nós vamos levar ao governador do estado, então, toda a situação, os esclarecimentos de como está, e buscando solução, então, que nós precisamos de uma solução para este caso, que a população não pode ficar dias sem saber o que pode acontecer, vai abrir, não vai, caro pequeno, ambulância, toda aquela situação que se criou em cima nisso, e nós prefeitos também não tendo uma resposta da EGR do que pode ser feito. Nós esperávamos uma resposta ontem ainda, né, até as 14:00 da tarde, era o prazo que a EGR nos pediu para nós, né, e até agora eles não passaram nada, simplesmente colocaram que somente ambulância. Então essa é a situação, e nós tentamos então, vamos tentar agora junto ao governo do estado, e que ele se mostrou muito preocupado com a situação também, e aceitou, sim, marcar essa reunião no horário que ele podia hoje, que são as 18:30, né, lá no Palácio, para nós, então, conversar e levar toda a demanda, toda a situação que se encontra, mais uma vez, o Vale do Taquari.
1: Na verdade, Álvaro, na parte da manhã de sexta-feira ainda, a EGR teria confirmado que aquele desgaste na ponte, aquele problema do pilar da ponte, não teria nenhum problema na estrutura. E aí, de tarde, veio a surpresa, né? O bloqueio, logo após o governador do estado, que esteve aqui Encantado, logo após ele sair de Encantado em direção a Santa Teresa, já veio esse bloqueio total da ponte. Causou uma certa estranheza isso e pegou todo mundo de surpresa, Álvaro.
2: Com certeza, acho que quando foi o conhecimento da EGR, dos técnicos, o conhecimento da situação do pilar, realmente de fato a situação, eles imediatamente fecharam então, né, a circulação de carros aí, porque quem viu aí de Lamar realmente é assustador, né? Uhum. Aquela a situação que está aquele pilar. E acima de qualquer coisa, talvez possa cair ou não possa, eu acho que é um momento agora do poder público, das pessoas também, levar segurança para quem passa por aí, talvez possa cair ou não possa, eu acho que é um momento agora do poder público, das pessoas também, levar segurança.

0: encaminhando, de como que está essa situação, e enquanto o que é de empresas privadas, teriam feito todo o levantamento já, já tem levantamento de custo, de tempo para fazermos essa ponte, né? Então recuperar esse pilar. Então é isso que nós queremos levar para o governador do estado, para buscar agilidade para isso, né? Porque não podemos, assim, ó, nossa situação é muito precária, porque nós temos, assim, ó, além disso, poucas rotas alternativas também, né? Uma que se torna Roca Salles, que está precária, né? Aquela estrada não tem condição de passar uma carreta lá, e a outra que é Guaporé, Anda Gorda, que também são estradas que não estão preparadas para isso, né?
1: Álvaro, quer dizer, a informação que vocês, na verdade, a Mate, os prefeitos da região, falava com o prefeito Amarildo de Mussum, também agora na parte da manhã, e infelizmente, desde sexta-feira, a gente não consegue mais contato com o pessoal da EGR. Ontem, na verdade, quem esteve aí na ponte, na parte da manhã, foi o secretário estadual de logística, né? E nem foi o pessoal da EGR que esteve aí. Quer dizer, esta falta de informação que está preocupando também a comunidade. Nós não somos engenheiros, né? Não queremos a liberação ou não liberação. O que nós precisamos, o que nós queremos é uma palavra oficial do que está acontecendo. É por aí?
0: Exatamente isso, é isso que nós queremos, né? Que levar para a nossa população realmente a situação que está ali. E nós já estamos aqui no terceiro, quarto dia, e a EGL não conseguiu passar isso ainda, né? Então, o que que dá para entender que isso? A própria EGL, os técnicos da EGL não trabalharam em cima no problema que tem ali, ou eles não se preocuparam muito com o tamanho que é esse problema dessa ponte e o quanto ela significa para a nossa região, essa ponte ali de Mussum, né, e Encantado, que é uma ponte que passa ali 6 a 7 mil carros dia. Isso é um monte de carro, é um desenvolvimento de toda uma região, né, mas e eles se mostraram assim com nem um pouco interesse nisso, né, e nem tentar a recuperação desse pilar, a maneira que seria feita, né, porque em 4 dias não tem uma resposta ainda. Isso demonstra assim a falta de interesse da EGR com a nossa região.
1: Será buscado, será levado. O que vocês devem encaminhar então para o governador Eduardo Leite pessoalmente hoje no final da tarde?
0: Olha, nós estamos levando vários ofícios, né, da demanda que tem e a preocupação que nós temos, né? A nossa região tem assinada por todos os prefeitos da Mate, né? Em respeito a esta ponte, né? Que é a importância que ela tem para a nossa região. Eu acredito que até o governador ele é sabedouro disso, porque ele conhece muito bem a nossa região, veio várias vezes para cá. Então, por isso que até a decisão dele de nos receber hoje lá também demonstrou a preocupação que ele tem com nós, muito mais que a EGL, né, que é, e eu acho que junto com o governo do estado, sim, porque ele seria o chefe ali, né, aonde então poder chegarmos mais fácil na EGL, ou menos, né, o pessoal da EGL atender os prefeitos, ou então alguns prefeitos que possam então buscar essas informações que nós precisamos.
1: Em caso de não haver a possibilidade desta ponte então ser liberada aí nas próximas horas, nos próximos dias, você já tem também alguma sugestão que será encaminhada hoje ao governo do estado?
0: Com certeza. Acho que a liberação, Vilamar, vendo o que está ali, conversando com alguns técnicos que estavam ali para caminhões, eu também sou a favor de não liberar, porque é precária a situação lá. Pessoal, a coisa não é brincadeira, como está lá, talvez carro pequeno, talvez um por vez ali para dar uma facilitada, talvez seja possível fazer, mas ainda pode ser que isso seja perigoso a fazer também, porque se cair lá, alguém tem que ser responsável depois, alguém vai ser responsabilizado. Isso é fato, né? Isso é fato que está lá. Então, temos alternativas de levar de uma ponte de ferro, talvez ser construída na ponte do Exército no lado, ou em cima nessa mesma. Então, tem várias alternativas aí que a gente pode levar hoje. E até nós precisamos que o governo assuma, ou a EGR assuma, a manutenção dessas estradas aí, que são as rotas alternativas, que é Roca Salles a Mussum e Guaporé Anta Gorda, né? Porque os municípios também não vão ter a capacidade de manter essas rotas alternativas com o tráfego de caminhões que vai ter.
1: Esta é uma grande preocupação também, né? Que são estradas vicinais que tinham um trânsito diminuto de veículos, principalmente veículos de carga, e que se viu obrigado agora a começar a passar, né, prefeito? Esta é uma dificuldade muito grande, tanto aqui em Roca Salles quanto no município de Anta Gorda, também. uma

0: Outra situação, prefeito, acho que também já cabe, né? Já cabe aí levar para o governo do estado essa mesma demanda, né? Nós temos aí pontes antigas. A maioria das pontes em nossa região são mais antigas. Se fala muito tempo da ponte do Jacaré, a ponte aqui próximo ao bairro Lago Azul. Se fala muito tempo da ponte Roca Salles. Ah, mas as pessoas dizem, bom, a ponte do Jacaré nos anos 60, a ponte do Guaporé anos 80, mas nos anos 80 nós já temos mais de 40 anos e se viu pouco de manutenção. Acho que isso também deve servir de exemplo para um segundo momento, né? Para um segundo momento se buscar uma vistoria também nessas pontes que ou demais também que nós temos em nossa região. A própria ponte ali de Jacarezinho também é uma dificuldade.
1: Com certeza, Dilamar, acho que isso foi um alerta, né, que aconteceu agora com a ponte ali da Barra do Guaporé, que sirva de alerta ali para as autoridades competentes aí para isso e fazer uma vistoria em todas elas, porque aquela enchente de 2024 foi algo surreal, né, do que aconteceu. E com certeza abalou muito as estruturas daquelas que não caíram, né? Aquelas que caíram estão aí, estão reconstruindo ela e tudo. Quem não caiu foram muito, muito abaladas essas pontes, né? Foram danificadas essas pontes, né? Então acho que elas merecem agora, precisa ser feito uma vistoria com calma. Acho que tem equipes para isso, né? E para ver a situação de segurar isso de pé, né? Para não deixar chegar um ponto que chegou agora aí e não tem um mínimo de condições agora de nós deixarmos uma região na situação que vai ficar, né?
0: Uhum. Que na verdade também, né, prefeito, nós somos pontes mais antigas e que a realidade era bem diferente, né? Nós tínhamos um trânsito de veículos não tão intenso quanto hoje, 17, 18, 20 toneladas, hoje passam caminhões com 60, 70, 80 toneladas e aí haja estrutura na malha viária como um todo e também na questão de pontes. Esta é uma dificuldade que a gente vem enfrentando, mas nós precisamos sim nos alertar e estarmos atentos aí para estas situações, essas questões no segundo momento também, Álvaro.
1: Com certeza, né, Dilamar? Eu acho que a infraestrutura das nossas estradas, das nossas pontes, não acompanhou o potencial que subiu, que acompanhou da nossa logística, do transporte, né, de caminhões principalmente, né, onde nós tínhamos caminhões aí que no máximo levava 25 toneladas, hoje eles levam 60, 70 toneladas. E as estradas e as pontes não foram preparadas para isso, né? E com esse crescimento ali, não foi dado a mínima manutenção, não foi, nada aconteceu, principalmente nas pontes. Como a gente vê nas estradas, né, esburaqueadas como estão, a situação que está nas estradas, as pontes sofrem a mesma situação de peso, né, porque o projeto delas não era para tanto, né, então isso que, e mais o que veio das enchentes, mais as batidas que vinha de árvores, a pressão da água mesmo ali, né, então acaba acontecendo isso, né, então é óbvio que e isso nos preocupa muito, porque nós temos muito, muito investimento para fazer ainda no estado do Rio Grande do Sul, e em cima, principalmente nas pontes, nas nossas malhas ferroviárias que tem ali, né, nas nossas rodovias, quer dizer, então é complicado, a gente tem muito, muito trabalho à frente e a nossa população está pagando caro para isso também, né.
0: Prefeito, para a gente encerrar falando do município, ontem, né, grandiosa festa do Colônia Motorista, ficamos ilhados também ontem, tínhamos a intenção de participar, né, mas ficamos do outro lado da ponte, né, mas uma belíssima festa mais uma vez no município de Dr. Ricardo.
1: Com certeza, Dilamar, eu acho que é a tradicional festa do Colônia Motorista aqui em Dr. Ricardo, onde se homenageia essas duas classes que são de fundamental importância para o município e região, enfim, estado, a nação toda, né, depende muito do colono que produz todo o alimento, o motorista que tem o transporte, que é o responsável para que esse alimento chegue até as prateleiras dos mercados, né, então são duas classes, assim, com uma fundamental importância com os outros também, né, mas essa por ser do alimento, né, então foi uma grande festa, foi uma homenagem muito bonita a essa classe, né, e com certeza, acho que essa situação da ponte ali acabou atrapalhando um pouco pessoas que todos os anos participavam dessa festa da região de cima e ontem tiveram que ficar em casa, então, né, e a gente sentiu a falta dessas pessoas também que são amigos, né, então mais uma vez aí parabenizar essa classe importante aí.
0: Prefeito, a gente tem muitos engenheiros hoje, né? E muita gente falando de um lado do outro e todo mundo tem a sua opinião, né? É, nós temos mil soluções para a ponte da Barra Guaporé, né? Mas um questionamento que vem há algum tempo, né? Sobre aquela estrutura que foi montada ao lado da ponte, aquela passarela, o senhor já ouviu de engenheiros, poderia ter contribuído para a rachadura daquele pilar? O senhor ouviu algo nesse sentido, como é ou não?
1: Olha, Diramar, como tu falou, a gente não é engenheiro. Quando o fato acontece, então você tenta achar o responsável para cada coisa. Foi o fulano, foi o ciclano, foi o tal, não sei. Ouviu-se sim, estava lá quando a gente viu de engenheiros, né, de que aquela passarela que está foi construída ao lado da ponte, talvez teria sido responsável para isso também, né? Realmente você olha lá o peso que essa passarela tem, ele é bastante peso que tem ali, né? Mas acredito até que não tenha sido isso, porque há tempo que está lá, foi só um pilar que está com problema, aquele que realmente fica no centro do rio, né? Mas vamos ter que agora depender de um estudo dos técnicos que tem aí, engenheiros, se essa passarela continua ali nessa situação. Olhando para ela, ela não oferece segurança nenhuma, aquela passarela, para os pedestres, né? Ela está muito danificada também. Eu acho que, minha opinião, essa passarela tinha que ser revista, né? Tirar todo aquele concreto que tem em cima, tem que rever muita coisa. E indo embaixo olhar, você vê que tem muitos daquela ferragem, daquela estrutura dela está solta. Então também não foi feita uma manutenção nessa passarela, né? Então acho que tem que ser visto essa situação também, que está nessa passarela que está pendurada ali na lateral da ponte.
0: Bom, prefeito, aguardamos então por esta reunião no final da tarde com o governador do estado, Eduardo Leite, para viabilizar e trazer, né, notícias aí então para a comunidade, dentro daquilo que sempre se preconiza, né? É a questão de segurança para com a comunidade. Obrigado, prefeito.
1: Obrigado a vocês. Com certeza, no final da nossa reunião hoje, voltaremos aí através das redes sociais, através da Rádio Encantado, levando então informações para a comunidade, que com certeza vão ficar ansiosos, como a gente já está ansiosos para essa reunião, para ver o resultado, para ter uma solução para este grande problema que se criou aqui no Vale do Taquari. Obrigado, Diramar.
0: Obrigado, prefeito do município, doutor Ricardo, prefeito Álvaro Jacob, que também é presidente da MAT, né? Uma situação bem complicada, bem delicada, né? Tem muitas pessoas, muita gente, ela não vai cair, tem que liberar, mas e se acontecer? Acho que tem que pensar sempre na segurança. O que se busca muito é essa falta de informação por parte da EGR, que depois da última sexta-feira não teve nenhuma manifestação de forma oficial, né? E os próprios prefeitos reclamam disso, né?
2: O Campeonato Brasileiro
0: de Futebol. Tanto que marcaram uma agenda com o governador do estado pela falta de informação da EGR. Se tivesse uma informação precisa, certeira, da EGR, não precisava nem esta reunião junto ao governador Eduardo Leite no final da tarde de hoje. Mas sensível para atender.
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3: Agora 13h25, 24 graus a temperatura. No Jornal do Meio-Dia, as informações do esporte com Alexandre dos Santos.
2: O Campeonato Brasileiro de Futebol teve sequência no final de semana com a disputa da rodada de número 20 da competição. O Internacional jogou no sábado e perdeu para o Atlético Paranaense por 2-0 na Arena da Baixada, em Curitiba, no Paraná. Leozinho e Viveiros marcaram os gols da equipe paranaense. O Grêmio jogou ontem contra o Fluminense na Arena em Porto Alegre e ficou no empate em 1-1. Hulk, cobrando o pênalti, marcou o gol do tricolor carioca e o estreante lateral direito Diego Caíto empatou para o Grêmio no finalzinho da partida. Outro destaque foi o líder Palmeiras, que perdeu em casa para o Atlético Mineiro por 2-1. Após esta rodada, o Palmeiras é líder 44 pontos e o Flamengo, que empatou na rodada, é o vice-líder com 38 pontos ganhos. O Grêmio subiu uma posição, agora 15º colocado com 22 pontos. O Internacional caiu duas posições, está em 16º lugar com 21 pontos somados até o momento. Na zona do rebaixamento do Brasileirão estão Vasco, Remo, Mirassol e Chapecoense. O Internacional, pelo Campeonato Brasileiro, volta a jogar na próxima quarta-feira, quando enfrenta a equipe do Flamengo às 19h30 no estádio Beira-Rio, em Porto Alegre. O Grêmio, pelo Brasileirão, somente volta a campo no dia 8 de agosto, quando joga contra o São Paulo na Arena, em Porto Alegre, às 16h. Na quinta-feira, o Grêmio tem jogo pela Copa Sul-Americana, enfrentando a equipe do Bolívar na Arena, na capital gaúcha. No primeiro jogo, na Bolívia, o Bolívar venceu pelo placar de 3-2 e vai com vantagem para este segundo confronto. Ainda em relação ao Internacional, o Inter está contratando o lateral esquerdo Iago, jogador formado nas categorias de base do Internacional, que estava atuando no Bahia e que vem por empréstimo para o Colorado Gaúcho. No Campeonato Brasileiro da Série B, o Juventude joga amanhã. O time caxiense enfrenta o Avaí às 19h30 no estádio Alfredo Jaconi, em Caxias do Sul. O líder da Série B é o Criciúma, com 40 pontos, 8 pontos a mais que o Juventude, que está em quinto lugar. Na Série C do Campeonato Brasileiro, o Caxias perdeu e o Ipiranga de Erechim venceu na rodada. O time de Erechim, jogando em casa, derrotou o Barra de Santa Catarina por 1-0. E o Caxias, no Centenário em Caxias do Sul, perdeu para o Botafogo da Paraíba por 2-1. Com os resultados, os dois times gaúchos têm 21 pontos ganhos no campeonato. Nos critérios de desempate, o Ipiranga é o nono e o Caxias o décimo colocado, ambos fora da zona de classificação. No Campeonato Brasileiro da Série D, o São Luís está eliminado e o São José classificado para as quartas de final. O São Luís perdeu ontem em Maceió, Alagoas, para o CSA por 2-1. No primeiro jogo, havia ocorrido empate sem gols em Ijuí. E o São José, jogando em Campina Grande, na Paraíba, perdeu para o 13 no tempo normal por 1-0, mas venceu nos pênaltis pelo placar de 3-0 e garantiu sua classificação para as quartas de final, onde vai enfrentar a equipe do Gama, do Distrito Federal. O Campeonato Municipal de Veteranos de Encantado teve rodada ontem pela manhã no Lambarizão. O Clube Atlético Navegantes venceu a equipe do Ouro Verde pelo placar de 3-2. E o jogo entre Barrense e Esporte Clube Vale dos Pinheiros terminou empatado em 2-2. Com as informações esportivas, repórter Grupo Encantado de Comunicação, Alexandre dos Santos.
3: Agora 1h28 e a fronteira oeste do estado está em alerta devido à elevação do nível do rio Uruguai. Em Uruguaiana, a cota de inundação foi ultrapassada hoje, com o rio chegando a 8,53 metros e elevação de cerca de 2 centímetros por hora. Em Itaqui, o nível estava em 8,95 metros, enquanto São Borja registrava 10,10 metros, mas com tendência de baixa. Fronteira oeste do estado, então, em estado de alerta devido à elevação do nível do rio Uruguai. 1h29, o Jornal do Meio-Dia de hoje vai ficando por aqui. Agradecemos a companhia e audiência de todos vocês que estiveram conosco desde as 11h30, prometendo voltar neste mesmo horário amanhã aqui pelas ondas da Rádio Encantado FM 104.7. 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Na sequência da nossa programação, vem aí Igor Lopes e o Show de Bandas. Tenham todos uma boa tarde e até amanhã.
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2: Opa, excelente tarde da segunda-feira, meus queridos. São 26 para as duas. A temperatura está em 25 graus no vale. Boa tarde para você. O nosso Show de Bandas está no ar. Vamos juntos até as quatro. Sim, até as quatro, tocando o melhor de bandas no seu rádio. 51999881543 para você participar, pedir a sua, mandar alô, mandar abraço, mandar beijo, manda um pix pra mim, eu tô aceitando de tudo, viu? 51999881543. 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Vamos lá? Até as quatro tem
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0: Felipe Alma e a Kátia Queira, senhoras e senhores, o nosso show de bandas, ainda a banda universitária com Flores e Vinho, ainda uma nova Barba Calçada em Champion, tá mais na cara que barba, 14 para as duas, 25 graus, a temperatura no Vale do Taquari, uma excelente tarde para você ligado junto conosco nas ondas queridas da Rádio Encantado. Um abraço pro Diego Boninsegna, isso, boa tarde, manda a música Travesseiro Encharcado do Bediasson, pra todos que estão ouvindo, tô aqui na Poda das Parreiras, é o Diego de Montebello do Sul, grande Diego, abraço pra ti, pra toda a galera na Poda das Parreiras, nesta segunda-feira, abraço, tamo junto. A Liane Giacomoli, larga uma música dos Atuais pra Santa Terezinha, Luciana Doracia Dejane, abraço pra todo mundo de Santa Terezinha, obrigado pela companhia de sempre. A Tere Lisboa pediu aqui, ó, antes de ir embora dos Atuais. Alô, Tere, abraço. Excelente tarde, tá sempre ligada junto conosco.
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0: Vamos de música nova, San Marino.

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1: E nós estamos aqui, sim, é o nosso show de bandas, a Rádio Encantado, 29 para as 3, temperatura em 25 graus. Olha que vem chuva por aí, senhoras e senhores. Quero saber, tá chovendo aí? Tá chovendo aí? Manda aí no nosso WhatsApp, 519-9988-1543. Quero saber se tá chovendo aí na sua maravilhosa cidade, na sua localidade. Manda aí. Bom, falando nisso, o pessoal continua participando do nosso WhatsApp, 519-9988-1543. Tem um pessoal aqui que já nos manda mensagem aqui. Tem o resultado da loteria das duas também. Já aguenta aí que a gente já vai trazer o resultado. Por enquanto, vou trazer os parceiros, sim. 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Tamo junto, meu querido. 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Vamos ao resultado da loteria das duas. Vamos lá, do quinto ao primeiro prêmio, senhoras e senhores. Papel e caneta na mão, anotando junto comigo. Quinto prêmio, 3.499. 3.499. 3.499 é o quinto prêmio. O quarto prêmio da loteria das duas, 8.490. 8.490. 8.490 é o quarto prêmio. Terceiro prêmio, 9.551. 9.551. 9.551 é o terceiro prêmio. Segundo prêmio, 5.312. 5.312. 5.312 é o segundo prêmio. E o primeirão, primeiro prêmio da loteria das duas, extração do Rio de Janeiro, 8.956. 8.956. 8.956 é o primeiro prêmio da loteria das duas. Vamos de novo, do quinto ao primeiro, rapidinho. Quinto prêmio, 3.499. O quarto prêmio, 8.490. Terceiro prêmio, 9.551. Segundo prêmio, 5.312. E o primeirão, 8.956, senhoras e senhores. Vamos lá, recado dos ouvintes. A Eni Mesomo, família Mesomo de Roca Salles, tudo de bom. Obrigado pela companhia de sempre, vocês ligados junto conosco. Boa tarde pra vocês, viu? Manda um abraço pro pessoal da Turati Construções, Paulo, Gustavo, Aguinaldo, Gu, Torinho, Felipe, Wilson, João Paulo, trabalhando em Relvado e no São Roque, de preferência o Chapelão. Tá certo, abraço! O Paulo Turati, família, todo mundo da Turati Construções aí, rapaziada, trabalhando em Relvado. Tamo juntos, também no São Roque, hein? Que maravilha! Excelente semana, meus queridos! Vamos lá, vamos encarar que é só segunda-feira. A Circe Giovanella ligada junto conosco. Boa tarde, Circe. Tudo de bom? Quem é que tá aqui?
2: Oi, Igor.
1: Oi.
2: Você roda uma música do André Renner pra mim. Obrigada. André Renner. Boa tarde.
1: André Renner. Vamos tocar o que aqui? Castelo de Sonhos. Vamos tocar o Castelo de Sonhos. Fechou todas. Valeu, dona Ialca Maria Porto ligada junto conosco. Renato Venturini. Toca, viu, seu pause. Você fica ou vai? Boa. Vamos tocar aqui. Fica ou vai? Vamos lá, viu seu pai, pause com o Clayton, do, esse que fazia parte do JM, né? É, bom demais. Abraço, Renato Venturini. Ronaldo Fraporte, bom dia. Toca, tinha um bar no caminho, anda pra turma da Vila Moça, em especial pro Jorge, campeão da Boca 48. É isso mesmo? Acerta. Alô, Jorge, campeão, então, da Boca 48. Que loucura, hein? Abraço. Ronaldo Fraporte, tamo junto, meu querido. Tinha um bar no caminho. Bar no caminho, muito bem. Vamos tocar o Rogério Magrão e banda, deixar tudo programadinho aqui, hein? Alô, Neto Santos, boa tarde pra ti, meu querido. Obrigado pela audiência de sempre. Alô, Verinha, tamo junto. Oi, boa tarde, me chamo Maria. Gostaria de pedir uma música da banda DNA, Tentativa de Apaixonar. Essa é boa, hein? Sou sempre ouvindo essa rádio incrível. Sou daqui de Putinga, que tenhamos uma ótima semana. Valeu, Maria, obrigado pela audiência. Putinga, tá pelo rádio aí? Como é que tá? Pelo rádio, pela Alexa, pelo aplicativo? Me conta aí, minha querida Maria de Putinga. A Sandra Reis de Roca aqui, ainda não chove, viu? Ah, valeu, obrigado, Sandra. Sempre ligada junto conosco. A Luciana e o Marcos Franchini pedindo a banda Misturadão. Misturadão, vamos ver o que que eu tenho aqui da banda Misturadão. Começo de baile, tô pagando pra ver, troque de endereço. Não Sou Luan Santana é boa, né? Vamos tocar o Não Sou Luan Santana. Essa aí faz tempo que a gente não roda.
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1: Por enquanto, Sofrendo e Vivendo, da banda Passarela. 24 para as 3. Excelente tarde pra você.
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2: Viu seu pause, Cleiton do JM, fica ou vai. O destaque nacional, tentativas de apaixonar, André Renner, Castelo de Sonhos, Viva na Passarela, Sofrendo e Vivendo, inclusive, banda destaque nacional arrebentando a boca do balão, hein? Rapaz, tudo quanto é lugar, tá entre as top 5, hein? Que loucura!

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1: Olha nós de volta aí, 5 para as 3, 25 graus e a temperatura abafada, hein? Tá abafado, meus queridos, é, tem chuva por aí. Parece que tá ficando noite, é o que a gente observa aqui na 7 de setembro, 792, no centro de Encantado. 25 graus, o nosso termômetro digital marca nesse momento aqui na 7 de setembro, 792. É, vamos aguardar a chuva, senhoras e senhores. Era pra ter vindo mais cedo, né? Teve sol hoje pela manhã, tá, teve um friozinho também à noite, né? Vamos lá, veremos. Veremos cenas nos próximos capítulos. 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Abraço para Noêmia Borba. Boa tarde, Igor. É a Noêmia Borba do loteamento 7 de setembro. Estou aproveitando lavar umas roupas, porque o tempo é para chover de novo, né? Quero oferecer uma música para todos vocês da rádio, para todos os gremistas e para quem tá na escuta desse maravilhoso programa. Tá certo, obrigado pela companhia. Tudo de bom. Alô, Noêmia Borba. É, bom demais. Deixando a casa em ordem aí, tudo certinho, tudo tranquilo. Bom demais a conta, hein? A Sandra Reis de Roca pediu Maria Gasolina no Rota 3. Certinho. É do Rota 3, Maria Gasolina? Eu tenho aqui com... É... Deixa eu ver o certo nome da banda aqui, rapaz. É banda.com Maria Gasolina. Pode ser? Abraço, minha querida. Sandra Reis de Roca, tudo de bom. Boa tarde, toca Doce Pecado com Chantagem Emocional. É o Evandro Teles de Vespa Zeno Correia. Deixa eu procurar aqui. Chantagem Emocional. Rapaz do céu. A música tá aqui numa pasta bem boa, né? Deixa eu organizar aqui, rapaz. Meu Deus do céu. Banda Doce Pecado, Contagem Emocional. Vamos deixar programadinho aqui pra gente rodar daqui a pouquinho. Inclusive, ele já nos comunica aqui que vão estar em Vespa Zeno Correia, né? Na linha Ernesto Alves, no dia 8 de agosto, jantar baile da Banda Doce Pecado. Bom demais, hein? Abraço, Evandro Teles. Pessoal de Vespa Zeno Correia, tudo de bom. Bom demais, hein, rapaz? Vamos providenciar isso aí pra gente tocar daqui a pouquinho. Chantagem Emocional. Agora 2 para as 3. Vamos de música?
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1: Sucesso, Brilhação e o Negão. Louco apaixonado.

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1: 3:14, 24 graus e meio no vale. Pois é, senhoras e senhores, vem chuva por aí. E o nosso show de bandas continua até as 4 da tarde. Obrigado pela tua audiência. 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

A banda Champion, você me tira do ar. Céu e Cantos, Noite Gelada, Doce Pecado, Chantagem Emocional e Mississippi com 11 atuais. 3:27, 24 graus e meio.

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8: 29 para as 4, 24 graus e meio no vale. Estamos de volta ao nosso show de bandas, senhoras e senhores. Deixa eu mandar um abraço para audiência. Olha quem tá aqui, vai. E aí?
9: Tarde, meu querido.
8: Tarde, Jadir.
9: É Jadir. Tô em casa, vim sexta-feira, tô de molho.
8: Opa.
9: Foi de um acidente muito terrível, piá.
8: Feio.
9: Eu, a minha, de tarde, a minha esposa também tá comigo.
8: Bom.
9: Tá com pra nós aí, Moreno e o Cara Vermelho, pra nós.
8: Claro.
9: E pros guri que estão na obra ali no São José, Encantado, meus parça. E todo o pessoal que tá na escuta.
8: Certo.
9: Um abração, meu querido, uma boa tarde.
8: Valeu, um abraço, obrigado pela audiência. Melhoras, querido Jadir Spediorini. Tava aí no hospital na última semana, já tá em casa, bom demais, né? E tá em casa, a patroa tá aí cuidando dele, a família inteira cuidando dele, bom demais, hein? Grande Jadir, tudo de bom? Vamos de boa, vamos tranquilo, vamos sereno, vai dar tudo certo, hein? É, rapaz, tudo tranquilo, né? Abraço aqui pra Lourdes Benini. Ah, na verdade é a Liane Benini de Arroio Augusta Baixa. Quero pedir a música Esse Sabor Morango. É isso mesmo? Deixa eu procurar aqui. Morango, deixa eu ver o que eu tenho aqui. Banda Millennium, é isso? Ou é Brilhação? Eu tenho aqui, ó. Morango do Amor com a banda Legável César Moreno. Eu tenho a banda Millennium, Sabor de Morango. E tenho Brilhação, Sabor Morango. Aliane, me manda aí qual dessas três que você quer. É com a banda Legal, é com a banda Millennium ou com Brilhação? Só me responde aí que a gente já deixa programadinho pra tocar, tá bom? Obrigado pela companhia. Ô Vanderlei, Fraporte do Expresso Encantado ligado junto conosco. Alô Vanderlei, todo mundo do Expresso Encantado ligado junto conosco. Tudo de bom, abraço, bom trabalho aí. E a Cleide Tasca mandando o seu boa tarde junto conosco sempre, né? Alô Cleide, tudo de bom.
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8: E a Morena do Carro Vermelho.

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1: Estamos de volta, senhoras e senhores, agradecendo demais a tua companhia, a tua audiência. 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Vem aí o nosso querido Daniel Alves e o Gaita e Viola e também o fim de tarde da 104,7. Eu volto amanhã a partir das 9 com o show da manhã e a partir da 1:30 com o show de bandas. A todos vocês, excelente e abençoada semana. Fiquem com Deus, que eu vou com ele. Tchau.
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1: Então vamos lá, boa tarde pra você, segunda-feira, 27 de julho, última semana, reta final do mês de julho, até sexta-feira, a partir de sábado já vamos estar no mês de agosto, gente. Tempo nublado, abafado, encoberto, uma umidade, né, nas paredes, nas lajotas, nos pisos, que umidade, hein, que dia abafado, temperatura elevada, 25 graus a temperatura. É segunda, é começo de semana, previsão de chuva, de instabilidade. Você ligado com o Gaita e Viola a partir de agora, nós vamos juntos agradecendo a sua companhia, a sua sintonia, a sua audiência junto com a gente para Garibote Assistência Familiar, Erva Mate Seco, Copelli, também com a gente Encantos, Lancheria, Sorveteria e Choperia, Jet Car Lavagem Automotiva, Bonzão Móveis, Amargo do Colono e também Agência Aqua. Ótima tarde para você que se liga no Gaita e Viola. Vamos começar com Emília e Eduardo, Licor de Amor. Abrindo o Gaita e Viola, 4:03, boa tarde para você. Ótima semana.

Grazi Mariano, pedaço de um poema aqui no Gai Viola, 4:08, 25 graus a temperatura. Quero mandar um abraço aqui pro pessoal da Almeida, um abraço aí pra Grazi, pro Ed, pra toda a turma aí da Almeida. Meu amigo Guilherme Marasca aí da Pizzaria Marasca em Roca Salles, aí na Júlio de Caxilhos, um abração, ótima semana pra vocês. Daniel Butzel, a Sandra, o Ademar, pessoal lá da Daniel Veículos. Um abraço pro Santo Zonato também, meu amigo Santo. Barbearia Fagundes, o Paulinho tá de folga hoje, um abração aí pro Paulinho. E o meu amigo Gilmar Possebon lá na Peixaria Lambari. Um abraço pro Mustafa aí também, né? Do Shop Delivery, grande Mustafa. Ótima semana também. O Elton, o Thiago, o pessoal lá da Funerária Pese em Mussum. E também um abraço pro Júnior e pro Beto, o pessoal da DVJ. Ótima semana, um abraço aí pro pessoal da DVJ, o Márcio, a Dani, né? O pessoal da MM Escátula também, uma ótima tarde. Aí na Santa Clara, um abraço pro Mazieiro aí da Mazieiro Pneus, né? E um abraço pro Elton, pro Júnior, pra Suelen, pessoal do restaurante Marsala. Ótima segunda-feira pra vocês. Abraço pro Pitol também, meu amigo Pitol tá ligado com a gente aí das lavagens Pitol. Quem mais aqui interagindo com a gente? O Marcos e a Luciane, pessoal da Linha Alegre, o Rei e a Rainha da Uva, Circe Giovanella, boa tarde pra Circe. Quem mais aqui? A Tere Lisboa, boa tarde pra Tere. E um abraço pro meu amigo Luiz Roberto Paim de Oliveira, meu amigo Paim aí no bairro Porto 15, tá ligado com a gente também, um abraço aí pro Paim, né? Tá ligado com a gente, hein? Um abraço, nego velho. Obrigado pela companhia, pela audiência, um abraço aí pro Paim, né? Um dos grandes zagueiros, jogador de futebol das antigas, esse jogava bola, né? Um abraço aí pro Luiz Roberto Paim de Oliveira. Edson Hudson, Canção de um Amor, 4:10.

0: Vamos lá, Lugar e Tiviola, um abraço pro Olir Dutra, o escultor aí da Santa Clara, ouvindo a gente, um dos melhores da região, um abraço aí pro Olir, também um abraço pro Sacola, o Fabrício, né? Aí da Sacola Refrigeração. 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
1: Vamos lá, de volta aqui no Gaita e Viola, 4:19, na segunda-feira, você ligado com a gente. Um abraço para a doutora Riele aí na Clínica Vivenza. Ótima semana, obrigado pela companhia. Quem também tá ouvindo a gente é a Bruna aí da Mecânica Fronquete, um abraço aí pra Bruna. Elisandra Garcia lá em Doutor Ricardo, um abração também pessoal da Confeitaria Dona Sola em Mussum. O Pedro, a Solange, as meninas aí também, obrigado pela companhia. Carlos Alberto Marcolin aí da Garibote, um abraço também pro Wanderson aí da Fruteira WR em Roca Salles. O Zé Gonzatti aí da JC Contabilidade, um abração também para Ialca Porto, ótima segunda-feira, boa semana. Dona Maria Schneider, lá em Roca Salles, também tá ouvindo a gente. O Jadir Bulcão, oferecendo música pro Jades Pijorini, a música No Bico do Corvo, daqui a pouquinho a gente ouve. Um abraço aí pro Jadir Bulcão aí do Pinheirinho e também um abraço pro Jadir Spijorini. 4:20. Alô, pessoal da MS de Mussum também com a gente. Um abraço pro Márcio Passinara. Milionário José Rico, nenhuma esperança.

João Paulo e Daniel, minha estrela perdida, Almir Sater com Chitãozinho e Chororó. Tocando em frente, Milionário José Rico, Nenhuma Esperança. Um abraço para Nirce Enica e no bairro Santo Antão, oferece música para a família. E para todos que estão ouvindo o programa, Bruno Halber e a dona Gelci lá em Sapucaia do Sul. Também estão ouvindo Gaita e Viola. Uma boa semana. A Noêmia Borba, gostaria de ouvir uma música. Oferecer para todos que estão ouvindo. Renato Venturini, o Homem das Gaitas, boa tarde. Um abraço também pro Leandro Garbim, para toda a turma da coleta do lixo, pessoal trabalhando e ouvindo o programa. Um abraço aí pro Garbim e também pro pessoal que tá trabalhando na coleta aí, toda a turma, né? Boa semana para vocês. Uma boa tarde também pro Eleutério, pra Ana, pra vovó Anália, obrigado pela companhia. Gente, sintonizados aqui no Gaita e Viola desta segunda-feira. 27 faltando para 5, Leandro e Leonardo, Amor Dividido.

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1: Vamos lá, 4h43. Daqui a pouco nós vamos tomar um chimarrão aqui, né? Aquela música gaúcha da melhor qualidade, sempre pra erva mate seco. 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Quem aprecia um bom chimarrão sabe a diferença. Um abração pro meu amigo Ivonir, o japonês, aí no bairro Planalto, tá ouvindo a gente, grande japonês. Gente boa demais, hein? Um abraço aí pro japonês, né? Obrigado pela companhia. Eliane Giacomoli, oferecendo música pro pessoal da Santa Terezinha e também da Linha São Roque. Dia 16 de agosto tem festa aí na Linha São Roque, né? Carne de ovelha, aquele churrasco servido nas mesas, né, Eliane? Um abraço pra ti. Obrigado pela companhia. Pessoal no Mercado Pio também com a gente, um abração pra toda a turma aí no Mercado Pio. Obrigado pela sintonia, pela companhia. Boa tarde, Daniel, manda uma música boa aí pra mim, o Miqueira e a Sara. A Soila, é, a Soila lá no Nova Morada tá ouvindo a gente, um abraço também pro Miqueira e também pra Sara, que estão escutando o programa. Obrigado pela companhia, uma boa tarde pra vocês. A música não para aqui no Gaita e Viola. Agora tem Zezé de Camargo e Luciano. Coração está em pedaços. Depois tem a de Brito e Samuel, Romance Rosa. Lourenço e Lorival no Bico do Corvo. Fechando a primeira hora do Gaita e Viola.

Ed Brito e Samuel, Romance Rosa, 9:09 faltando para 5 aqui no Gaita e Viola. Daqui a pouquinho tem o chimarrão do Gaita e Viola, aquela música gaúcha, também destaque sempre para erva mate seco. Quero mandar um abraço aqui pro Júnior, pro Beto, pessoal todo da DVJ, obrigado pela companhia de vocês, pessoal trabalhando na obra e ouvindo o programa, uma ótima semana. Obrigado pela sintonia, pela companhia de vocês. Meu amigo Elton, lá no restaurante Marsala, também tá ligadinho com a gente. Vai ter a noite do carneiro, né? Dia 7 de agosto aí no restaurante Marsala, sobre reserva, né? Tem que reservar o lugar aí, né? Noite do carneiro, olha aí. Esse Elton sempre inovando, rapaz, é sempre inovando aí. Um abraço para toda a turma do restaurante Marsala, para Suelen, pro Juninho, pro Elton, para todo o pessoal aí. Obrigado pela companhia, pela sintonia de vocês. Lavando o prato e ouvindo o programa, hein? Tá mais ou menos que nem o Lourenço e Lorival no Bico do Corvo aqui no Gaita e Viola, 8 faltando pra 5.

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A música do Dino Franco e Moraí, pedido aí do meu amigo Bruno Halber, Caboclo Centenário, né? Aqui no Gaita e Viola, 5:04, temperatura na marca dos 24 graus. Na tarde desta segunda-feira, um abraço pro Flavinho de Souza. Olha aí, o irmão do Elton, né? O Flavinho mandou a foto do chimarrão, tá ligado com a gente, tá acompanhando o nosso programa. Meu amigo Lisiano, lá de Doutor Ricardo, gostaria de ouvir a música com Darli e Darleno, Desejos Trocados. Um abraço aí pro meu amigo Lisiano de Freitas, lá em Doutor Ricardo. Vamos procurar a tua música aí, daqui a pouquinho a gente roda pra ti. Segunda parte do Gaita e Viola, na sequência nós vamos trazer aqui a música gaúcha. Vamos tomar um chimarrão então com a erva mate seco. Miguel Bica, Guaçu Piano aqui no Gaita e Viola.

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Tá aí os serranos, não sou convencido, João Luiz Correia, amigo velho, grupo Rodeio, orgulho de ser gaúcho, Miguel Bica, Guaçupiano, tomando aquele chimarrão com erva mate seco, né? Erva mate seco aqui com a gente no nosso chimarrão do Gaite Viola. Interagindo comigo, participando do nosso programa também, quero mandar um abraço aqui pro meu amigo Maicon, boa tarde, aqui é o Maicon de Roca Salles.

tô aqui junto de minha família, ouvindo gaita e viola e tomando um belo chimarrão. A minha esposa Jaqueline e os filhos, a Yara e também o Gustavo. Olha aí, um abraço pra Yara, pro Gustavo, pra dona Jaqueline, né? E também pro meu amigo Maicon lá de Roca Salles. A Carmen Pese de Mussum também tá ligada com a gente. Um abraço pra minha amiga Carmen. Porca Véia, no coração do Rio Grande. 5:19.

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1: Vamos lá, sua melhor companhia no entardecer, 5h29 aqui no Gaita e Viola. Nós vamos juntos até às 7, até às 6 com o Gaita e Viola. Mandando um abraço aqui, pessoal, no Mercado Pio acompanhando a gente. Um abração para toda a turma aí do Mercado Pio. Ótima semana. Obrigado pela sintonia de vocês. Também tá ligado aqui no Gaita e Viola. Um abraço pro Diego e pro Diego, né? Pessoal da mecânica lá no bairro Fátima e Mussum. Um abraço aí pro Diego e também pro Diego. Sintonizados aqui com a gente também. Uma ótima semana para toda a turma aí de Mussum. Ligado, meu amigo Laércio, também um abraço pro Laércio. Alô, meu amigo Mustafa, uma boa tarde. Também ligadinho aqui na 104.7. Doutora Riele Zamboni, um abraço também pro Guilherme, pessoal aí da Pizzaria Marasca, lá em Roca Salles, um abração. Meu amigo Mazieiro aí na Santa Clara também, um abraço aí, pessoal da Mazieiro Pneus. Vamos com música? Darli e Darleno, pedido aqui do Lisiano de Freitas, que tá acompanhando a gente lá em Doutor Ricardo, pediu a música Desejos

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Gaita e Viola. Vamos lá, 14 faltando para 6 aqui no Gaita e Viola. Mandando um abraço para Márcia Benini, para Suzy Antônia, pessoal de Roca Salles também acompanhando o nosso programa. 14 minutos faltando para 6. Temperatura 22,5 graus, chove, hein? Chove bastante encantado neste momento. Raios, relâmpagos, trovoadas. É, meu amigo Bruno Halber lá em Sapucaia disse que também lá temporal, hein? Lá chovendo bastante com temporal. Abraço aí pro Bruno Halber. Nós vamos fechar o Gaita e Viola desta segunda-feira. Daqui a pouquinho eu volto, claro, daqui a pouquinho eu volto com o nosso fim de tarde aqui na programação da Encantada FM. Vamos fechar com Mato Grosso e Matias, Memórias.

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1: Olá, boa noite, ouvintes. É sempre uma satisfação chegar até o lar de cada um de vocês através desta emissora para com vocês rezar uma Ave Maria. Antes, porém, hoje, quero refletir sobre o valor da dignidade da pessoa humana. Talvez Nossa Senhora tenha sido a pessoa humana mais digna neste mundo, depois de Jesus Cristo. E assim foi justamente para acolher em seu seio, em sua mente, em seu coração e em toda a sua vida o Filho de Deus. Todas as pessoas, todos nós, já possuímos uma grande dignidade pelo fato de termos sido criados à imagem e semelhança de Deus. Isso não é pouco. E ainda, a dignidade de cada pessoa vai aumentando à medida em que cada um busca diariamente caminhar, encontrar-se e acolher este Deus maravilhoso que nos criou. Devemos prezar pela dignidade que Deus nos atribuiu. Devemos dar-nos o devido respeito, comportando-nos, valorizando-nos, de acordo com essa dignidade que Deus nos deu. Além da dignidade de filhos de Deus, Ele também nos deu uma mãe para que cuidasse de nós, intercedendo constantemente com carinho e amor, de acordo com o valor imenso que para ela nós temos, por sermos seus filhos. Nossa Senhora é defensora da dignidade humana e nos ensina a cuidarmos, valorizarmos e prezarmos por nossa dignidade. Assim rezemos, ó Maria, modelo de dignidade humana, velai por nós, vossos filhos e filhas, muitas vezes feridos, machucados e desfigurados. Cuidai de nós com amor materno e santo. Ave Maria, cheia de graça, o Senhor é convosco. Bendita sois vós entre as mulheres e bendito é o fruto do vosso ventre, Jesus. Santa Maria, Mãe de Deus, rogai por nós, pecadores, agora e na hora de nossa morte. Amém. Quero abençoar a todos vocês no final desta jornada de trabalho pela intercessão de Nossa Senhora, Mãe da Humanidade, e de São João Batista Scalabrini. Abençoe-vos o Deus misericordioso, afastando de vós todo tipo de sofrimento, doença, preocupação. Sobre todos, desça a bênção de Deus Todo-Poderoso, Pai e Filho e Espírito Santo. Amém. Boa noite, eu volto amanhã. Até lá.
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3: Vamos lá, 6:01, 6:22 graus a temperatura, chove, trovejadas, raios, relâmpagos. Pois é, gente, a chuva chegou, né? A chuva chegou, pelo menos até quarta-feira, né? Ela deve ficar aqui na nossa região. Daqui a pouco eu vou trazer para vocês as informações do tempo, conforme o Núcleo de Informações Hidrometeorológicas da Univates. 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Uma boa noite para você que acompanha o Fim de Tarde nesta segunda-feira com chuva.
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3: Vamos começar com Clayton e Romário, participação Zé Neto e Cristiano. 6:03, boa noite.

0: Marília Mendonça, te amo demais, aqui no fim de tarde, 6:08, é hora de trazer a previsão do tempo aqui no programa. Amanhã, terça-feira, a área de baixa pressão permanece atuando sobre o sul do Brasil e associada ao transporte de umidade mantém o tempo instável. A nebulosidade predomina durante o dia e ocorrem pancadas de chuva frequentes que podem ser moderadas e fortes em alguns momentos. Há condições para temporais isolados, acompanhados de rajadas de vento moderados e fortes, descargas elétricas e eventual queda de granizo. As temperaturas apresentam pouca variação e permanecem amenas durante grande parte do dia. Mínima de 17, máxima de 23 e previsão de 40 milímetros de chuva para a região dos vales. Na quarta-feira, as instabilidades seguem sobre o estado e mantém o tempo estável, a nebulosidade predomina e ainda ocorrem pancadas de chuva ao longo do dia, principalmente entre a madrugada e amanhã, quando poderá apresentar intensidade moderada, há risco de temporais isolados com rajadas de vento moderados e eventual queda de granizo. As temperaturas permanecem amenas durante grande parte do dia e entram em declínio em direção à noite. Mínima de 16 e máxima de 24 graus e a previsão de 25 milímetros de chuva para quarta-feira. Quinta-feira também vai ter chuva, sexta-feira a chuva dá um tempo, dá uma parada, mas sábado e domingo ela retorna na região dos vales, podendo chover aí de 35 a 40 milímetros no sábado e de 30 milímetros no domingo. Teremos então, pelo menos até domingo, somente na sexta-feira uma trégua na chuva, com bastante instabilidade, bastante chuva na região dos vales. As informações do tempo conforme o Núcleo de Informações Hidrometeorológicas da Univates. Uma boa noite para a Ileni, minha amiga Ileni Dutra aí no Jardim do Trabalhador. Tá ligada com a gente, acompanhando o nosso programa. Obrigado pela companhia.
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0: Danilo e Davi, não mexe nas minhas gavetas. 6:10.

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1: Vamos lá, daqui a pouquinho os números da Loteria da Sorte, daqui a pouquinho para vocês nesta segunda-feira, no fim de tarde, dia 27 de julho. Temperatura na marca dos 21,5 graus, temperatura baixando no início da noite desta segunda-feira, instabilidade que deve permanecer no Vale do Taquari pelo menos até quinta-feira. Sexta-feira a chuva dá uma amenizada, mas sábado e domingo ela retorna na região dos vales. 6h22.
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0: Vamos lá para os números da loteria desta segunda-feira, 29, faltando para 7. Quinto prêmio, 1.017. 017 é o quinto prêmio. Quarto prêmio, 6.489. 489. Terceiro prêmio, 9.312. 312. Segundo prêmio, 7.388. 388. E o primeiro prêmio, 9.987. 987. 987. É o primeiro prêmio da Loteria da Sorte. Daqui a pouco eu trago.

música do Zé Neto e Cristiano aqui no fim de tarde, 23 faltando para 7. Daqui a pouco o repeteco da loteria para vocês. Um abraço para Lucy Fagion. Em Vespasiano Correia, me informa que em Vespasiano o pessoal tá sem luz lá, né? Um abraço para Lucy Fagion. Pessoal em Vespasiano sem luz. Matheus Magaim na escuta do programa, tomando um bom chimarrão e a esposa junto. Então, um abraço aí pro Matheus e também pra Chaya, né? Obrigado pela companhia, pela audiência, meu amigo Matheus Magaim. O João Carlos, quero pedir uma música e oferecer a todos os capitanes da Barra do Jacaré. Então, um abraço para todos os capitanes lá da Barra do Jacaré. Boa noite, tudo bem? Aqui em Vale 7 de Setembro, está chovendo, mando um abraço pro meu amor, o Nenê, e pra mim, que estamos aqui tomando um chimarrão e escutando essa rádio show demais. Valeu, Ivanete Formentini, o Nenê, pessoal lá de Coronel Pilar, acompanhando o programa também. Uma boa noite pra vocês. 22 faltando pra 7.

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1: Simbora, reta final do fim de tarde, 6 horas e 44 minutos. Eu vou trazer agora o repeteco da Loteria da Sorte. É, vamos lá então, Loteria da Sorte, quinto prêmio. 1017, 017, quarto prêmio 6.489,489, terceiro prêmio 9.312,312, segundo prêmio 7.388,388 e o primeiro prêmio 9.987,987 é o primeiro prêmio da Loteria da Sorte, 987. Antenor da La Libera, ouvindo a gente aí no Jardim do Trabalhador. E quero mandar um abraço aqui pro meu amigo, o Pablo Valandro. É o barbeirinho aí ouvindo a gente também. Um abraço grande, Pablo. Obrigado pela companhia, uma ótima noite. Boa segunda-feira pra ti também, guri, tá bom? Um abração, rapaz. Tudo de bom aí, ótima semana. Vou fechar por aqui o nosso fim de tarde para Bar e Mercado Zanon, também para Xarope Mel do Campo. Amanhã eu tô de volta a partir das 16h com o Gaita e Viola e a partir das 18h com o Fim de Tarde. Obrigado pela sua grande companhia, pela sua sintonia. Uma ótima segunda-feira, uma ótima noite. Boa semana para todos vocês.
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1: Vamos fechar com Panda. Participação do Gustavo Lima, Calcinha de Renda. Tchau, gente.

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0: está no ar a Voz do Brasil. As notícias do governo federal que movimentaram o país no dia de hoje.
1: Olá, boa noite.
2: Boa noite para você que nos acompanha em todo o país.
1: Segunda-feira, 27 de julho de 2026.
2: Vamos aos destaques do dia.
1: Estatuto da Igualdade Racial completa 16 anos.
2: Um marco legal no fornecimento de direitos e geração de oportunidades.
1: E quem conversa com a gente sobre os avanços da lei é Bárbara Oliveira, secretária executiva do Ministério da Igualdade Racial.
3: O estatuto, ele fez um processo de trazer como responsabilidade para o Estado brasileiro a obrigação de enfrentar o racismo nas suas políticas, nas suas ações.
2: Proteção no ar.
1: Na hora de escolher o que as crianças assistem e jogam, a classificação indicativa é a maior aliada de pais irresponsáveis.
4: A classificação indicativa leva em conta se a produção exibe cenas de violência, se há conteúdo sexual ou de nudez, ou se faz uso ou referência a drogas lícitas e ilícitas.
2: Cultura.
1: Teatro Amazonas em Manaus e o Teatro da Paz em Belém são reconhecidos como patrimônio cultural do mundo. Luana Karen.
5: Os teatros passam a figurar juntos na lista do patrimônio mundial cultural da Unesco, com o nome Teatros da Amazônia.
2: Hoje na apresentação da Voz do Brasil, Mariana Jungmann e Luciano Seixas.
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2: Brasil e Coreia do Sul assinaram 5 memorandos de cooperação nas áreas de educação, energia, tecnologia industrial, atividades espaciais e esportes.
1: Os documentos foram assinados durante a visita do presidente sul-coreano Lee Jae-myung ao Brasil.
2: Os dois países vão fortalecer a cooperação em atividades espaciais pacíficas, biocombustíveis e energia limpa, intercâmbio entre universidades e atletas e incentivo à pesquisa e inovação.
1: Brasil e Coreia do Sul também retomaram as negociações para um acordo comercial entre o país asiático e o Mercosul.
2: Em 2025, o intercâmbio comercial entre os dois países chegou a 11 bilhões de dólares. O Brasil também abriga a maior comunidade coreana na América Latina.
1: A campanha Julho Verde chama a atenção para a importância do diagnóstico precoce do câncer de cabeça e pescoço.
2: Feridas na boca que não cicatrizam, rouquidão persistente e caroços no pescoço são alguns dos sinais que não devem ser ignorados.
1: Saiba como prevenir a doença na reportagem.
6: Uma ferida na boca que não cicatriza, rouquidão prolongada ou um caroço no pescoço. Sintomas que muitas vezes são ignorados, mas que podem ser sinais de alerta para o câncer de cabeça e pescoço. Foi o que aconteceu com a aposentada Karina Oliveira Souto, de Brasília. Hoje, em tratamento, ela transforma a própria experiência em um alerta para que outras pessoas não adiem a procura por atendimento.
7: O câncer não espera. Hoje, quanto mais você descobrir esse diagnóstico mais rápido, melhor sua chance de cura.
6: Segundo o INCA, o Instituto Nacional de Câncer, o Brasil deve registrar mais de 780 mil novos casos de câncer por ano até 2028. Desse total, cerca de 40 mil serão de câncer de cabeça e pescoço. O problema é que a maioria ainda é diagnosticada tardiamente. E é justamente para mudar essa realidade que a campanha Julho Verde reforça um alerta. Identificar os sintomas cedo pode aumentar as chances de cura. O câncer de cabeça e pescoço reúne tumores que atingem regiões como boca, garganta, laringe, nariz, tireoide e pele da face e do pescoço. Entre os principais fatores de risco estão o tabagismo, o consumo de bebidas alcoólicas e a infecção persistente pelo HPV. Quando descoberto precocemente, as chances de sucesso do tratamento aumentam e o risco de sequelas diminui, explica Isabela Costa Santos, chefe substituta do setor de cirurgia de cabeça e pescoço do INCA.
8: É importante a gente entender que quanto mais cedo essa doença é diagnosticada, melhores são os resultados. Em qualquer lugar do mundo, se você pode tratar um tumor no estágio inicial, nós estamos falando de índices de cura muito melhores, né? E altos.
6: A prevenção passa por hábitos saudáveis, alimentação equilibrada, higiene bucal, prática de atividade física, proteção contra o sol e vacinação contra o HPV, oferecida pelo SUS para crianças e adolescentes na faixa indicada pelo Programa Nacional de Imunizações. E a vacinação é um grande aliado no combate à doença, destaca o secretário de Atenção Especializada à Saúde do Ministério da Saúde, Mozart Júlio Tabosa Salles.
9: Então, a vacinação contra HPV é fundamental para a prevenção do câncer de cabeça e pescoço. pescoço, principalmente das doenças laringeais. Precisamos trabalhar isso e fazer de maneira muito efetiva. E isso é fundamental. O Brasil já tem hoje 82, 83% de cobertura entre as meninas, cerca de 60%, um pouco mais, um pouco menos entre os meninos. Precisamos subir mais o patamar de cobertura entre os homens para que a gente possa chegar naquilo que é ideal.
6: Ao perceber sintomas persistentes, como feridas na boca que não cicatrizam, rouquidão prolongada, dificuldade para engolir ou caroços no pescoço, a orientação é procurar a unidade básica de saúde mais próxima. Se houver necessidade, o paciente é encaminhado para exames e atendimento especializado. Reportagem Pablo Mundim.
2: E o Ministério da Saúde publicou portaria que define os 18 medicamentos oncológicos considerados de altíssimo custo para oferta no Sistema Único de Saúde.
1: A relação abrange fármacos para tratamento de diversos tipos de câncer, como o de mama, pulmão, gástrico, ovário, medula óssea e a leucemia.
2: A medida determina a forma como o medicamento será apresentado e os critérios analisados para definição de altíssimo custo.
1: A estratégia prioriza a economia em escala e a garantia de acesso aos medicamentos já incorporados pela Comissão Nacional de Incorporação de Tecnologias no Sistema Único de Saúde.
2: Julho é um mês com datas importantes para a luta racial no Brasil.
1: No último sábado, dia 25, foi comemorado o Dia Internacional da Mulher Negra, Latino-Americana e Caribenha.
2: E no dia 20, o Estatuto da Igualdade Racial completou 16 anos.
1: O Estatuto estabeleceu em lei uma série de diretrizes para a condução das políticas públicas de combate ao racismo e de redução das desigualdades raciais no país.
2: E hoje nós conversamos mais cedo com a secretária executiva do Ministério da Igualdade Racial, Bárbara Oliveira Souza, sobre esse marco. Vamos acompanhar.
1: Olá, secretária, bem-vinda à Voz do Brasil. Olha, a gente queria começar então falando do Estatuto da Igualdade Racial, que está completando 16 anos, e queria que a senhora trouxesse para a gente então quais são os principais avanços desde a criação da lei, o que ela trouxe aí de inovação.
10: Não, perfeito. Bom, o Estatuto da Igualdade Racial é uma grande conquista nossa, né? Que está completando agora em julho 16 anos de vigência. Então, com muita alegria, Mariana Jungmann e Luciano Seixas, nós do Ministério da Igualdade Racial agradecemos muito por esse convite para dialogar sobre esse marco fundamental para a política de igualdade racial do Brasil. E o Estatuto, ele fez um processo de trazer como responsabilidade para o Estado brasileiro a obrigação de enfrentar o racismo nas suas políticas, nas suas ações. E conseguiu construir base sólida para que a gente tivesse um processo de amadurecimento das ações afirmativas nas universidades e na educação superior, como hoje temos, e temos diversos avanços, né, a partir dessa lei. Como temos também as ações afirmativas nos concursos públicos, que também tem gerado muito resultado, além de políticas públicas transversais na saúde, na educação, na cultura, no trabalho e na moradia, para, de fato, superar o racismo estrutural e promover a igualdade racial no Brasil, que é algo tão central. A gente tem alguns resultados, eu estava falando da lei de cotas, como, por exemplo, uma ampla presença hoje de estudantes negros e negras nas universidades. São mais de 4 milhões de estudantes que ocupam universidades públicas e privadas no Brasil. Isso é um avanço se a gente pensa os dados estatísticos em relação aos anos 2000, né? Quando apenas 2% da população negra estava na universidade.
2: Bom, secretária, a senhora citou aí as questões de cotas, vale para a educação, vale também para o trabalho. Na verdade, o Estatuto da Igualdade Racial reúne direitos em diversas áreas, né? Educação, trabalho, também saúde, na cultura. Na prática, como é que ele impacta a vida da população brasileira?
10: Não, perfeito. O Estatuto, ele orienta as políticas de igualdade racial e traz alguns aspectos que são centrais para a forma como a gente se organiza no governo federal e também em articulação com governos estaduais e municipais para implementar essa política. E traz alguns princípios, como por exemplo da transversalidade. Então, ele prevê essa articulação com os vários ministérios que executam ações voltadas para a igualdade racial e para a superação do racismo.
1: A gente está falando aí de 16 anos da construção dessa política. A senhora mencionou políticas afirmativas também, mas apesar disso a gente ainda continua precisando trabalhar em torno da redução das desigualdades raciais, né, que são uma realidade no país. Quais são os maiores desafios que a senhora considera para que os direitos previstos no estatuto realmente se tornem uma realidade e se tornem presentes mesmo?
10: Essa pergunta, Mariana, agradeço muito. Eu acho que ela é chave para a gente avaliar o porquê que a política de igualdade racial ainda é muito importante no Brasil hoje. A gente tem avanços fundamentais em marcos legais, temos uma política nacional estruturada, temos o Sistema Nacional de Promoção da Igualdade Racial, que leva essa política para governos estaduais e municipais, mas uma conquista, inclusive, do Estatuto da Igualdade Racial, é ele quem cria o SUS, né, o nosso SUS da Igualdade Racial, que é o SINAPI, e que hoje está presente nos 27 estados da federação e em quase 500 municípios. Eu vou começar por esse ponto, porque é um ponto que demonstra avanço, mas demonstra também desafio, né, que é o foco da sua pergunta, e por que que é importante a gente avançar nisso. É fundamental que a gente busque incrementar e capilarizar cada vez mais essa política e avançar em mais estados e municípios. Está em curso foi julgada, né, e está em curso a elaboração da resposta a ela, a DPF Vidas Negras, a DPF 973, que obriga o governo federal a atualizar o segundo Plano Nacional de Promoção da Igualdade Racial. A gente vem trabalhando nisso ativamente e, obviamente, a gente vem também destacando a importância de que estados e municípios também sejam envolvidos nessa obrigação de fazer dessa ação, pela importância da gente federalizar essa política. Então, é um desafio que a gente ainda tem, temos um avanço importante, estamos nos 27 estados, mas precisamos, de fato, avançar e capilarizar essa política no Brasil. Outro ponto é que os dados socioeconômicos, de segurança pública, são muitas as dimensões que ainda demonstram que, mesmo tendo avançado muitíssimo, e de fato há na história, né, ao longo da história, um incremento importante na política de igualdade racial no Brasil, é possível a gente avaliar que ainda há muito o que fazer. E os dados que foram publicados recentemente do Fórum Brasileiro de Segurança Pública e do Atlas da Violência, por exemplo, pegando apenas um aspecto, demonstram a relevância da gente avançar na política de igualdade racial para enfrentar esse racismo que toca a vida das pessoas, que toca o cotidiano das pessoas. 83% das vítimas de morte decorrentes de intervenções policiais no Brasil são pessoas negras. E o jovem negro tem 3 vezes mais chance de ser vítima de homicídio no Brasil do que o jovem não negro. Então, essa inequidade tão presente nas famílias, nas mães, né, ela precisa ser enfrentada. E esse enfrentamento, ele também tem algo estruturante para guiar a nossa política de igualdade racial. O Estatuto da Igualdade Racial, ele fortalece isso, e obviamente os dados socioeconômicos, sociais do Brasil, eles são um chamariz para a importância da gente priorizar de forma central a relevância da política de igualdade racial e do enfrentamento ao racismo na nossa atuação no Estado brasileiro.
2: Muito bem, nós conversamos com a secretária executiva do Ministério da Igualdade Racial, Bárbara Oliveira Souza. Muito obrigado, secretária, por sua presença aqui na Voz do Brasil.
10: Eu que agradeço, Luciano Seixas, agradeço muito, Mariana Jungmann, por esse espaço dedicado aqui ao Ministério da Igualdade Racial.
1: E é importante a gente destacar os principais canais de denúncia para crimes raciais no país.
2: Caso você viva ou presencie um ato de racismo ou injúria racial, é possível fazer a denúncia por meio do Disque 100, canal de direitos humanos do governo federal.
1: Ou pela plataforma Fala BR, que reúne as ouvidorias também do governo federal.
2: E é sempre bom lembrar que racismo é crime, portanto, pode ser denunciado em delegacias de polícia e para o Ministério Público.
1: E também
2: denunciado em delegacias de polícia e para o Ministério Público.

0: A dona de casa, Natália da Silva, tem 4 filhos. Durante o dia, eles estudam, brincam, praticam esportes e fazem atividades ao ar livre. E em alguns momentos, também assistem televisão. Natália conta que o acesso às telas é monitorado por ela, que observa cada conteúdo escolhido.
1: Filmes eu vejo antes. Desenho eu costumo sentar para assistir com elas mesmo. Muitas vezes eles mesmos vêm e conversam com a gente sobre o que, que tem no desenho, sobre curiosidades que eles viram. Mas assim, sempre observando a classificação indicativa de filmes e desenhos.
0: Para orientar a Natália e outros pais na hora de escolher o que é apropriado para os filhos assistirem, existe a classificação indicativa. A informação estabelece a idade recomendada para programas, filmes e até mesmo eventos culturais exibidos em público. Como explica o coordenador de políticas de classificação indicativa audiovisual, Eduardo Nepomuceno.
2: A classificação indicativa é uma informação para as famílias a respeito dos conteúdos presentes nas obras audiovisuais, nos espetáculos públicos, né, nos streamings, nas TVs a cabo, TV por assinatura, no cinema e nos aplicativos e jogos.
0: A classificação indicativa leva em conta se a produção exibe cenas de violência, se há conteúdo sexual ou de nudez, ou se faz uso ou referência a drogas lícitas e ilícitas. Também observa se há linguagem ofensiva ou situações que possam causar medo ou forte impacto emocional. A partir da identificação desses elementos, é definida a faixa etária adequada para cada fase do desenvolvimento, como destaca o coordenador de políticas de classificação indicativa audiovisual, Eduardo Nepomuceno.
2: Cada um desses grandes eixos tem critérios específicos para cada faixa etária. Em razão desses conteúdos identificados, é que a gente consegue chegar numa faixa etária indicada para cada momento do desenvolvimento das crianças e dos adolescentes.
0: A classificação indicativa de obras audiovisuais funciona como um instrumento de proteção aos direitos de crianças e adolescentes. A neuropsicóloga Renata Nunes destaca como a indicação da idade tem a ver com a compreensão da criança em certas fases da infância.
3: Elas são orientadas por essas fases do desenvolvimento, para que ela não tem acesso a conteúdos que ela ainda não está pronta emocionalmente, mas isso tudo não precisa ser inflexível. Os pais precisam entender quem são seus filhos.
0: Para avaliar qual a classificação indicativa de uma obra do circuito comercial, é atribuída uma faixa etária. Além disso, há uma mensagem que diz os principais temas presentes na obra. Para vídeos disponíveis em plataformas de streaming, a própria plataforma realiza a autoclassificação seguindo os parâmetros estabelecidos. Reportagem Márcia Fernandes.
4: Hoje o Brasil conquistou um novo reconhecimento internacional para a cultura.
5: O Teatro Amazonas em Manaus e o Teatro da Paz em Belém passaram a integrar a lista do Patrimônio Mundial da Unesco.
4: Com isso, o país chega a 26 bens reconhecidos pela organização.
5: Os dois monumentos já eram tombados pelo Instituto do Patrimônio Histórico e Artístico Nacional, o IFAM, desde os anos 1960.
4: Conheça um pouco da história desses dois monumentos na reportagem de Luana Karen.
6: Foi durante o ciclo da borracha, período em que a extração do látex deu impulso para um grande crescimento econômico da região norte, que surgiram os teatros Amazonas, em Manaus, e da Paz, em Belém. Era fim do século XIX e a riqueza produzida pelo chamado ouro branco despertou nas elites da época o desejo de reproduzir no coração da maior floresta tropical do mundo o requinte das grandes capitais europeias. Primeiro veio o Teatro da Paz, em 1878. Inspirado na arquitetura neoclássica italiana, tornou-se símbolo da prosperidade da capital paraense, então principal porta de saída da borracha para o mundo. Quase duas décadas depois, em 1896, foi a vez do Teatro Amazonas abrir as portas em Manaus. De estilo renascentista, o edifício preserva até hoje parte da arquitetura e decoração originais. Embora inspirados na estética europeia, os dois monumentos incorporaram referências amazônicas, pinturas, madeiras nobres e elementos decorativos da região ajudam a contar a história do encontro entre a cultura local e as influências trazidas do outro lado do Atlântico.

0: compositor brasileiro Carlos Gomes chegou a se apresentar no Teatro da Paz, mas não conseguiu ver o Amazonas inaugurado. Morreu 3 meses antes, sendo homenageado na pintura que representa a ópera, no teto do Teatro Manauara. Aliás, marcados pelos concertos clássicos, apresentações de balé e óperas, os espaços também se abriram à cultura popular. Nomes como Milton Nascimento e Roger Waters passaram pelo Amazonas, que recebeu até uma visita inusitada em 1997 das Spice Girls, no auge da carreira. Agora, mais de um século depois de terem sido erguidos como símbolos da riqueza da borracha, os teatros da Amazônia ganharam um novo significado, o de patrimônio de toda a humanidade. O presidente do IFAM, Instituto do Patrimônio Histórico e Artístico Nacional, Davidson Guzmão, destacou que a medida também é um reconhecimento da cultura produzida pela região amazônica.
1: A Amazônia, para além do paradigma do meio ambiente e do patrimônio natural, é também reconhecida pela sua produção cultural, pela sua produção artística e pelos circuitos culturais que os teatros engendram.
0: Os teatros Amazonas e da Paz foram tombados pelo IFAM na década de 1960. Agora passam a figurar juntos na lista do Patrimônio Mundial Cultural da Unesco, a Organização das Nações Unidas para a Educação, a Ciência e a Cultura, com o nome Teatros da Amazônia. Com isso, o Brasil passa a contar com 26 sítios inscritos na lista. Reportagem Luana Karen.
2: A Defesa Civil Nacional segue prestando apoio humanitário aos municípios do interior de São Paulo. A região foi atingida por fortes chuvas na última sexta-feira, dia 24.
3: No sábado, foi reconhecida a situação de emergência dos municípios de Taquaritinga, Ribeirão Preto e Dumont.
2: Com a medida, as prefeituras podem solicitar recursos federais para ações de socorro, assistência humanitária à população afetada e recuperação das áreas atingidas.
3: Foram realizadas também visitas aos municípios de Guariba e Dumont para levantamento dos danos.
2: O diretor do Departamento de Assistência Humanitária do Ministério da Integração e do Desenvolvimento Regional, Wesley de Almeida Felinto, deu detalhes da ação.
4: Conseguimos depois ao município de Guariba, o mais afetado da região, e sentamos com a Defesa Civil do município para iniciarmos o processo de reconhecimento federal e as orientações junto ao setor de engenharia e inspeções em campo para orientação quanto às ações de assistência humanitária, restabelecimento dos serviços essenciais e recuperação. Neste momento, a gente se encontra no município de Dumont, finalizando também o reconhecimento federal para posterior envio à Defesa Civil Estadual de São Paulo, e a equipe de engenharia está em campo visitando ainda algumas áreas afetadas no município de Dumont.
3: E um alerta pelo celular informa se onde você vive corre algum risco de evento climático intenso, sejam chuvas ou incêndios.
2: Com esse aviso, é possível se prevenir contra desastres.
5: A Defesa Civil Nacional oferece um serviço gratuito para envio de alertas sobre situações de emergência diretamente ao celular. As mensagens podem avisar sobre chuvas intensas, alagamentos, deslizamentos de terra, incêndios florestais, tornados e outros riscos. O cadastro pode ser feito por SMS, WhatsApp ou Telegram. Para receber por mensagem, basta enviar o CEP da localidade de interesse para o número 40199. No WhatsApp, é necessário iniciar uma conversa com o número 61 2034 4611 e seguir as orientações do assistente virtual. No Telegram, basta procurar por Defesa Civil Alertas, enviar a mensagem Olá e concluir o cadastro. Também é possível receber avisos automaticamente pela TV por assinatura, pelos alertas públicos do Google e pela tecnologia Cell Broadcast, disponível em aparelhos compatíveis conectados às redes 4G e 5G. Nesses casos, não é necessário fazer cadastro. Natália Koslick, para a Voz do Brasil.
3: E essas foram as notícias do governo federal.
2: Fique agora com as notícias do Poder Judiciário e do Congresso Nacional. Boa noite.
3: Boa noite, bom fim, boa noite, até amanhã.
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8: Ministro aposentado Otávio Galotti é velado no Supremo Tribunal Federal com a presença de ministros, autoridades e familiares. TSE realiza Semana Nacional do Sistema Eletrônico de Votação entre 3 e 9 de agosto. STJ decide que prazo de 90 dias para indenização em proteção veicular é válido. Boa noite, eu sou Marcela Luiza. O Supremo Tribunal Federal decretou luto oficial de 3 dias pelo falecimento do ministro aposentado Otávio Galotti, que morreu ontem aos 95 anos. Nesta segunda-feira, houve o velório no Salão Branco do Tribunal, com a presença de ministros, autoridades e familiares. O presidente do STF, ministro Edson Fachin, destacou o papel de Galotti na magistratura brasileira.
9: Recordar o ministro Galotti. Não evocamos apenas o integrante da história deste tribunal. Evocamos uma determinada compreensão da magistratura, aquela que reconhece que a autoridade moral precede a autoridade jurídica, que a legitimidade das decisões repousa antes de tudo na integridade daqueles que a proferem. A morte interrompe uma biografia, mas não alcança um legado. As decisões permanecem nos livros, os ensinamentos permanecem na memória de todos nós. O exemplo permanece nas instituições.
8: Nascido no Rio de Janeiro em 1930, Otávio Galotti formou-se em Direito em 1953. Foi integrante do STF entre 1984 e 2000, sendo presidente da Corte de 93 a 95. Também presidiu o Tribunal Superior Eleitoral entre 1994 e 1996 e teve papel relevante na consolidação da jurisprudência constitucional durante os primeiros anos de vigência da Constituição de 88. O sepultamento está marcado para amanhã, no Rio de Janeiro. Tribunal Superior Eleitoral realiza a primeira edição da Semana Nacional do Sistema Eletrônico de Votação de 3 a 9 de agosto. RIMAC Souto.
10: O objetivo é aproximar a justiça eleitoral da sociedade e ampliar o conhecimento sobre o funcionamento, a segurança, a transparência e a auditabilidade da urna eletrônica. O lançamento da Semana Nacional do Sistema Eletrônico de Votação será feito pelo presidente do TSE, ministro Cássio Nunes Marques, durante a sessão plenária de abertura do segundo semestre forense de 2026, na próxima segunda-feira, dia 3 de agosto. A iniciativa envolve todos os tribunais regionais eleitorais do país, com ações como visitas a escolas, demonstrações da urna eletrônica, palestras, exposições e distribuições de materiais informativos oficiais sobre o processo eleitoral. A programação termina no domingo, dia 9 de agosto, com a Corrida pela Democracia, no Autódromo Nelson Piquet, em Brasília.
8: Para a terceira turma do STJ, é válida a cláusula de contratos de proteção patrimonial mutualista, que estabelece prazo de até 90 dias úteis para o pagamento de indenização após um prejuízo. Tiago Gomide.
11: Os ministros analisaram o caso de um associado de uma cooperativa de transportes de Goiás que teve veículo roubado e questionou a demora no pagamento da indenização. O colegiado entendeu que os contratos de proteção patrimonial mutualista têm características diferentes dos seguros tradicionais e por isso não se aplicam automaticamente às regras da SUSEP que estabelecem um prazo de até 30 dias para seguradoras. Segundo o relator do caso, o ministro Ricardo Vilas Boas Cueva, a Lei Complementar 213 de 2025 passou a prever a fiscalização dessas operações pela SUSEP, mas ainda não há uma regulamentação específica para esse tipo de contrato.
8: Estão abertas as inscrições para o mutirão da 16ª Semana Nacional da Execução Trabalhista. Rocine Gomes.
12: Essa é uma forma mais radical de fazer com que a decisão judicial seja cumprida e que tudo o que é devido seja pago. Com o slogan Seu Direito por Inteiro, a iniciativa, marcada para o período de 14 a 18 de setembro em todo o Brasil, é um esforço concentrado para localizar bens de devedores, incentivar acordos e dar mais celeridade ao pagamento dos créditos trabalhistas. Para outras informações sobre a 16ª Semana Nacional da Execução Trabalhista, acesse csjt.jus.br.
8: 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Uma boa noite e até amanhã.
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3: Eu sou Paula Groba.
13: E eu sou Ricardo Nakaoka.
3: E estes são os destaques de hoje do Jornal do Senado, que começa agora.
13: Comissão de Relações Exteriores vai acompanhar medidas do governo contra a tarifaço dos Estados Unidos.
3: Nova lei permite venda de spray de pimenta para mulheres.
13: Senado aprova projetos para fortalecer a recuperação ambiental e a economia circular.
3: Boa noite.
13: Boa noite.
3: As novas tarifas impostas pelos Estados Unidos a produtos brasileiros acendeu um alerta no Senado.
13: A Comissão de Relações Exteriores quer avaliar a resposta do governo e possíveis medidas do Congresso. O tema será debatido pelo colegiado, que solicitou informações sobre as ações do Brasil diante desse novo cenário. Repórter Márcio Maturana.
14: O presidente da Comissão de Relações Exteriores, senador Nelsinho Tradi, do PSD de Mato Grosso do Sul, enviou um pedido de informações ao Ministério do Desenvolvimento, Indústria, Comércio e Serviços sobre a estratégia do Brasil em relação às novas tarifas de 25% impostas pelo presidente dos Estados Unidos, Donald Trump, sobre produtos brasileiros. Uma das perguntas é sobre a possível aplicação da Lei da Reciprocidade Econômica, aprovada pelo Congresso em 2025.
15: O Congresso aprovou essa legislação e agora cabe ao Senado acompanhar a sua implementação. Precisamos entender se os instrumentos criados são suficientes para enfrentar uma situação como essa e, se necessário, discutir aperfeiçoamentos, sempre com base em critérios técnicos e na proteção da economia brasileira.
14: As novas tarifas de Trump alcançam 3 mil itens, o que significa 18% das exportações brasileiras para os Estados Unidos, segundo cálculos do Ministério do Desenvolvimento. Isso corresponde a 37,6 bilhões de reais, com base nas exportações de 2024, antes dos primeiros tarifaços. No mesmo dia em que começou o novo tarifaço, 22 de julho, o presidente Lula assinou uma medida provisória criando o Plano Brasil Soberano 3, que abre 18 bilhões e meio de reais em linhas de crédito com juros subsidiados para exportadores. Também nessa data, Lula sancionou uma lei derivada de outra medida provisória que criou linhas de financiamento no Plano Brasil Soberano, com expansão apresentada pelo Congresso Nacional para setores estratégicos. O objetivo do pedido de informações, segundo Nelsinho Tradi, é oferecer aos senadores informações técnicas para eventuais iniciativas legislativas.
15: A Comissão de Relações Exteriores não substitui o Executivo na condução da política comercial, mas pode contribuir para a construção de soluções e acompanhar a atuação do governo. Foi isso que fizemos desde o início.
14: No dia 4 de agosto, o grupo de trabalho criado pela Comissão de Relações Exteriores vai discutir novos mercados para as exportações brasileiras com representantes do governo e do setor privado, priorizando questões sobre proteínas de origem animal.
3: A proposta, que cria medidas de apoio às empresas brasileiras afetadas pelo tarifaço dos Estados Unidos, é uma das 32 medidas provisórias que aguardam votação no Congresso. Na próxima semana, o Congresso Nacional retoma os trabalhos e entre as propostas pendentes estão também a que prevê subsídios para combustíveis e a chamada taxa das blusinhas, que alterou as regras de tributação das compras internacionais de pequeno valor. As medidas provisórias têm efeito imediato, mas precisam ser aprovadas pelo Congresso para virarem lei. Se não forem votadas em até 120 dias, perdem a validade.
13: Também aguarda análise o novo Desenrola Brasil, voltado à renegociação de dívidas de pessoas físicas, microempresas e estudantes. O programa permite que devedores com renda mensal de até R$ 8.105 refinanciem dívidas de até R$ 15.000 por banco, com juros de até 1,99% ao mês. Para o senador Paulo Paim, do PT do Rio Grande do Sul, a iniciativa contribui para a recuperação da economia e o alívio do orçamento das famílias. A medida provisória ainda depende da instalação da comissão mista para começar a ser analisada e depois seguir para a Câmara e o Senado.
16: Trata-se de uma medida concreta que oferece condições reais para que as pessoas saiam do sufoco financeiro. É uma forma de devolver dignidade a quem mais precisa, aliviando o orçamento das famílias e permitindo que voltem a planejar suas vidas com mais segurança.
3: Mulheres vítimas de violência passam a ter uma nova forma de autodefesa prevista em lei. Foi sancionada a norma que autoriza a venda de spray de pimenta para uso civil feminino, com regras para a compra e a utilização da substância.
13: A lei foi sancionada em meio ao aumento de casos de violência contra a mulher no país. Repórter Patrícia Oliveira.
17: A nova lei sancionada pelo presidente Lula permite a comercialização, aquisição e posse do spray de pimenta para a defesa pessoal das mulheres com mais de 18 anos. Esse spray provoca ardência intensa nos olhos, na pele e nas mucosas e assim pode conter temporariamente o agressor. O uso dessa substância até então era restrito às forças de segurança pública e às forças armadas. O estabelecimento que comercializar o spray deverá manter o registro da venda e a identificação da compradora pelo prazo de 5 anos. O senador Laércio Oliveira, do Progressistas de Sergipe, foi o relator do projeto aprovado no Senado que deu origem à lei. Para ele, a nova lei vai ajudar na proteção da integridade física, psicológica e sexual das mulheres.
18: Essas práticas de feminicídio que a gente tem ouvido todos os dias nos deixam atônitos e muito preocupados, e a gente precisa criar mecanismos de segurança, de proteção da própria mulher.
17: Um regulamento deverá definir as especificações técnicas do spray, os limites de capacidade da embalagem, a concentração da substância e os padrões de segurança do conteúdo.
3: E a Comissão de Direitos Humanos aprovou uma recomendação ao Ministério da Saúde para agilizar o atendimento de crianças com fissura labiopalatina pelo SUS. A proposta prevê que o tratamento especializado comece em até 30 dias após o diagnóstico.
13: A indicação recomenda o prazo máximo de 1 mês entre o diagnóstico e o início do tratamento. A fissura labiopalatina atinge 1 em cada 650 recém-nascidos no Brasil e pode comprometer a alimentação, a fala e a audição. A senadora Damares Alves, do Republicanos do Distrito Federal, destacou que o atendimento precoce reduz complicações. O tratamento inclui cirurgias e acompanhamento multiprofissional. A recomendação segue agora para análise do Ministério da Saúde.
3: Reciclagem de baterias de carros elétricos e restauração de seringais na Amazônia. Esses foram alguns dos temas de projetos aprovados na Comissão de Meio Ambiente nesse primeiro semestre.
13: Um projeto que aumenta a pena para maus tratos a animais também foi aprovado pelo colegiado. Repórter César Mendes.
19: Recuperação florestal, economia circular e agricultura regenerativa foram temas de projetos aprovados na Comissão de Meio Ambiente. Relator da proposta que cria a Política Nacional de Revitalização dos Seringais Amazônicos, agora em análise na Comissão de Agricultura, o senador Beto Faro, do PT do Pará, disse que o declínio da atividade seringueira trouxe degradação ambiental.
20: O projeto oferece uma resposta a esses desafios ao incentivar a recuperação e revitalização dos seringais nativos.
19: Já o projeto que estabelece regras para reciclagem e rastreabilidade de baterias de veículos elétricos e híbridos é do senador Jax Wagner, do PT da Bahia, mas o texto aprovado foi o do substitutivo do senador Confúcio Moura, do MDB de Rondônia.
1: A Política Nacional de Circularidade de Baterias é fundamental para acompanhar a evolução da mobilidade elétrica.
19: Também foram aprovadas pelo colegiado as Políticas Nacionais de Fomento à Agricultura Regenerativa, do senador Sérgio Petecão, do PSD do Acre, e de Desenvolvimento Sustentável da Pesca, do senador Alessandro Vieira, do MDB de Sergipe, além do aumento da pena para maus-tratos a animais, proposta pelo senador Confúcio Moura.
21: E o Brasil passou a proibir a produção e a comercialização de alimentos obtidos por meio da alimentação forçada de animais. A lei, sancionada pelo presidente Lula, entra em vigor em 180 dias e atinge principalmente o foie gras, produzido a partir do fígado de patos e gansos submetidos à ingestão forçada de alimentos.
13: A norma teve origem em um projeto do senador Eduardo Girão, do Novo do Ceará. Quem descumprir a lei estará sujeito às penalidades previstas na Lei de Crimes Ambientais, como detenção, multa e sanções administrativas. Com edição de Paula Groba e trabalhos técnicos de Eliseu Caires, o Jornal do Senado fica por aqui. Acompanhe agora as notícias da Câmara dos Deputados. Boa noite.
21: Boa noite e até amanhã.

0: prescritível crime sexual contra menores de 12 anos.
1: Proposta amplia a bolsa permanência do ProUni para alunos de meio período.
0: Deputados obrigam elaboração do plano de assistência social a cada década.
1: Boa noite. A Câmara aprovou proposta que obriga o governo a elaborar o plano de assistência social a cada 10 anos. A repórter Maria Neves tem mais detalhes sobre o texto que já foi encaminhado ao Senado.
2: A Comissão de Constituição e Justiça da Câmara dos Deputados aprovou o projeto que obriga o Poder Executivo a elaborar periodicamente o Plano Decenal de Assistência Social. Pelo texto da deputada Laura Carneiro, do PSD do Rio de Janeiro, a cada 10 anos o Poder Público deve prever metas e estratégias para melhorar o atendimento à população mais vulnerável. Laura Carneiro explica que o país conta atualmente com um plano de assistência com vigência entre 2016 e 2026. No entanto, ao contrário do que ocorre na educação, a elaboração do planejamento decenal ainda não é obrigatória por lei. Na opinião da parlamentar, estabelecer metas e diretrizes claras é fundamental para garantir a estabilidade das políticas de assistência social.
3: Em última análise, o mais importante é manter os programas de assistência social. Já é uma prática recomendada pela LOAS e agora a gente vai torná-la obrigatória. Esse plano decenal vai fortalecer as políticas públicas e evitar que a gente tenha qualquer tipo de retrocesso quando se avança numa política que atingiu aquelas determinadas metas.
2: A proposta aprovada determina que as metas do Plano Decenal de Assistência Social sejam elaboradas com base nos dados oficiais do Sistema Único de Assistência Social. Ainda de acordo com o texto, o Conselho Nacional de Assistência Social será responsável por aprovar e acompanhar os resultados do planejamento em conjunto com o governo federal. Da Rádio Câmara de Brasília, Maria Neves.
4: Comissões. Presidente da Comissão de Previdência, Assistência Social, Infância, Adolescência e Família, Bruno Ganem, do Podemos de São Paulo, faz um balanço positivo dos trabalhos do colegiado. Para ele, a estratégia de priorizar projetos de consenso permitiu destravar votações e acelerar a análise de propostas.
5: Em comum acordo entre todos os membros, a gente buscou priorizar as pautas consensuais e tem sido uma experiência muito bem sucedida. Quero, inclusive, parabenizar todos os membros pela forma com que permitiram que a gente buscasse esses projetos de consenso, e o que a gente descobriu é que são centenas de projetos que todo mundo é favorável, mas por uma outra razão acaba ficando parado, porque a gente perde muito tempo olhando aquilo que não é consenso.
1: Bruno Ganem afirma que a comissão está perto de zerar a fila de projetos consensuais, muitos deles voltados à proteção de crianças e adolescentes. O deputado também destaca avanços na pauta previdenciária a partir da construção de convergências entre os parlamentares.
4: Educação. Avança na Câmara projeto que amplia a bolsa permanência do ProUni para estudantes de meio período. O texto foi aprovado na Comissão de Educação, como informa a repórter Júlia Lopes.
6: Estudantes matriculados em cursos de meio período poderão passar a ter acesso à bolsa permanência do programa Universidade para Todos, o ProUni. O projeto do deputado Túlio Gadelha, do PSD de Pernambuco, foi aprovado na Comissão de Educação da Câmara dos Deputados. Atualmente, a legislação prevê o benefício apenas para estudantes de cursos presenciais em período integral, com carga horária mínima de 6 horas diárias. Na prática, a proposta retira o critério de carga horária mínima do curso de graduação para a concessão da bolsa. O programa Bolsa Permanência é um auxílio financeiro mensal destinado a estudantes de graduação em situação de vulnerabilidade socioeconômica. O objetivo é evitar a evasão universitária, ajudando no pagamento de despesas como moradia, alimentação e transporte. O valor atual da bolsa é de R$ 700 e atende bolsistas do ProUni com renda familiar por pessoa de até um salário mínimo e meio. O relator da proposta, deputado Pedro Kizai, do PT de Santa Catarina, também incluiu no texto aprovado que o Ministério da Educação poderá exigir frequência e aprovação dos estudantes para a garantia do benefício.
7: Nós deixamos aberto e claro na lei que o Ministério da Educação vai exigir frequência, aprovação. Por quê? Porque se ele está recebendo dinheiro público do ProUni e mais uma bolsa permanência, ele agora precisa o quê? Dar conta do recado, como a gente diz. Dar conta, estudar, frequentar, aprovar e se profissionalizar.
6: A proposta que amplia o acesso à bolsa permanência para estudantes de graduação em cursos de meio período segue agora para análise na Comissão de Finanças e Tributação da Câmara dos Deputados. Da Rádio Câmara de Brasília, Júlia Lopes.
1: Rafael Brito, do MDB de Alagoas, defende a ampliação do programa Pé de Meia para todos os estudantes do ensino médio da rede pública, sem restrições de renda. O deputado argumenta que a permanência na escola é um desafio que vai além da condição socioeconômica das famílias.
4: Rafael Brito afirma que a experiência do programa Cartão Escola 10 em Alagoas inspirou o Pé de Meia e contribuiu para reduzir a reprovação e a evasão escolar. Ele acredita que a universalização do benefício fortalece a educação e incentiva mais jovens a concluírem o ensino médio.
8: E quando a gente criou aqui em Alagoas, a gente criou o programa de forma universal. Todo aluno que está matriculado no ensino médio das escolas públicas de Alagoas recebem o cartão Escola 10, o que fez com que a nossa taxa de reprovação caísse, o que fez com que o percentual de estudantes em atraso caísse e o que fez principalmente com que Alagoas pudesse praticamente dobrar o número de concluintes no ensino médio por ano. Antes de existir o programa, em Alagoas se formavam aproximadamente 26 mil estudantes e no ano passado se formaram 47 mil estudantes.
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10: Saúde.
1: A Comissão de Saúde aprovou a exigência de desfibriladores em locais de grande circulação. A repórter Sofia Peçanha traz mais informações sobre a proposta.
9: A Comissão de Saúde aprovou o projeto que torna obrigatória a presença de desfibriladores externos automáticos em locais de grande concentração de pessoas, ambulâncias e veículos de resgate em todo o país. O desfibrilador serve para aplicar choques elétricos controlados que ajudam a restabelecer o ritmo normal do coração em caso de parada cardiorrespiratória. O texto aprovado reúne 11 propostas que tratavam da instalação de desfibriladores em diferentes locais. Por isso, o relator, o deputado doutor Luiz Ovando, do PP do Mato Grosso do Sul, optou por estabelecer critérios mais objetivos para definir os locais obrigados a disponibilizar os equipamentos. A medida valerá para eventos artísticos, esportivos e comerciais com circulação superior a 1.000 pessoas por dia, além de aeroportos, portos, rodoviárias e estações ferroviárias. O texto também inclui trens, aeronaves e embarcações com capacidade para 500 ou mais passageiros, academias com pelo menos 1.000 alunos matriculados e ainda ambulâncias e veículos de resgate. Durante a votação na comissão, o deputado Luiz Ovando, que é cardiologista, destacou que a presença dos equipamentos pode ser decisiva em casos de parada cardíaca.
11: Sua disponibilização será fundamental para permitir a rápida intervenção em casos da parada cardíaca, o que aumenta as chances de sobrevivência da vítima. A presença do aparelho, combinado com o treinamento do pessoal para seu uso, pode salvar vidas.
9: Pelo projeto, os responsáveis pelos estabelecimentos deverão adquirir os aparelhos, garantir sua manutenção e disponibilizar profissionais capacitados para realizar manobras de reanimação cardiopulmonar e operar o equipamento. Além disso, os desfibriladores deverão permanecer acessíveis durante todo o período de funcionamento dos locais que recebem público. Em caso de descumprimento, o texto prevê advertência na primeira autuação, multa de R$ 5.000 e possibilidade de interdição do estabelecimento. A multa poderá ser dobrada em caso de reincidência. O projeto que torna obrigatória a disponibilização de desfibriladores cardíacos em locais de grande concentração de pessoas será analisado pela Comissão de Constituição e Justiça. Da Rádio Câmara de Brasília, Sofia Peçanha.
10: Desenvolvimento Regional.
4: Maria do Rosário, do PT, defende a aprovação de projeto de sua autoria que cria regiões de insegurança hídrica no Rio Grande do Sul. Ela argumenta que a metade sul do estado enfrenta secas recorrentes com falta de água potável para a população e para a agricultura familiar.
12: Para resolver essa situação de a cada ano novos decretos de emergência, nós queremos que a metade sul do Rio Grande do Sul, onde a seca tem se instalado a cada ano, ela seja declarada como uma área de insegurança hídrica. Essa proposta, ela vem de acordo com os objetivos do Milênio das Nações Unidas, que diz que a segurança hídrica é um dos princípios para garantia da qualidade de vida. E a prevenção exige a gente atuar sobre as mudanças climáticas de forma a termos infraestrutura adequada na capital, Porto Alegre, nas grandes cidades e nas pequenas também.
1: Maria do Rosário elogia o esforço do governo federal no socorro ao Rio Grande do Sul, especialmente após as enchentes que atingiram o estado em janeiro de 2024. Ela também defende investimentos em infraestrutura, defesa civil e recuperação ambiental contra os impactos das mudanças climáticas.
4: Projeto de Zé Silva do União de Minas Gerais proíbe a reconstituição de leite em pó importado para a produção de alimentos para o consumo humano. Segundo o deputado, a ideia é proteger mais de 1 milhão de produtores rurais que enfrentam uma queda no preço do leite.
13: O produtor não precisa de favor do Congresso Nacional, não precisa de favor do governo, ele precisa de respeito. E esse respeito é a aprovação do meu projeto, que já temos já um efeito prático no Paraná. Já foi proibido por uma lei estadual e já no primeiro mês reduziu a importação da metade de leite que o Paraná importava. Então está claro que é preciso aprovar esse projeto.
1: Zé Silva argumenta que a proposta pretende reduzir os impactos da importação de leite em pó sobre a cadeia produtiva nacional. O projeto já foi aprovado na Comissão de Agricultura e aguarda análise na Comissão de Constituição e Justiça.
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0: Aprova aumento de pena para responsáveis legais nos casos de homicídio contra menores com deficiência. A repórter Silvia Munhato tem mais detalhes da medida.
1: A Comissão de Defesa dos Direitos das Pessoas com Deficiência aprovou o projeto que aumenta a pena para pais, mães ou responsáveis legais que praticarem homicídio contra crianças e adolescentes com deficiência. O relator na comissão, deputado Márcio Anaiser, do Solidariedade do Maranhão, defendeu a mudança.
2: Justifica-se a opção pela instituição de uma circunstância qualificadora por serem os pais e responsáveis aqueles com maior obrigação de zelar pela proteção e pelo desenvolvimento de crianças e adolescentes com deficiência.
1: O deputado especificou que a pena será de 12 a 30 anos de reclusão, acrescida de duas causas de aumento, um terço até a metade pela deficiência e dois terços pela autoridade do agente. O projeto que aumenta a pena de responsáveis legais que praticam homicídio contra crianças e adolescentes deverá ser analisado agora pela Comissão de Previdência, Assistência Social, Infância, Adolescência e Família. Da Rádio Câmara de Brasília, Silvia Munhato.
3: Transportes. Kim Kataguiri, do Missão de São Paulo, é um dos autores da proposta que limita a alíquota máxima do IPVA a 1% do valor do veículo. O objetivo, segundo o deputado, é tentar tornar a carga tributária mais justa.
4: Então, o governador, a Assembleia Legislativa, vai poder decidir entre 0% a 1% do valor venal do veículo, e a principal base de cálculo passa a ser o peso do veículo e o seu impacto ambiental. A gente se espelhou na legislação do Japão, de alguns países europeus e de alguns estados dos Estados Unidos, que consideram que o peso, ele é uma forma justa de se calcular o tributo sobre o veículo, porque quanto mais pesado o veículo, maior o impacto dele sobre o asfalto, maior a necessidade de manutenção das vias.
0: A proposta de Kim Kataguiri prevê compensar a redução da arrecadação com cortes de despesas do poder público, como a limitação de gastos dos legislativos e de publicidade institucional. Para o deputado, a medida aumenta a receita pública sem criar mais impostos.
3: Segurança Pública. Avança na Câmara a proposta que torna imprescritíveis crimes sexuais contra menores de 12 anos.
0: Conheça detalhes da matéria na reportagem de Paula Bittar.
5: A Comissão de Constituição e Justiça da Câmara aprovou a proposta de emenda à Constituição que torna crimes sexuais cometidos contra menores de 12 anos de idade imprescritíveis. Hoje, por exemplo, o crime de estupro de vulnerável prescreve em 20 anos e a contagem para a prescrição começa a partir dos 18 anos da vítima, a não ser que a ação penal já tenha sido iniciada em data anterior. A relatora na comissão, deputada Júlia Zanatta, do PL de Santa Catarina, avaliou que a proposta fortalece a dignidade e a integridade sexual das crianças. Ela também citou um caso recente para defender a importância da medida.
6: Uma notícia muito triste vinda do Ceará: uma bebê de 10 meses morreu porque foi estuprada por dois homens, um de 22 anos. E me surpreende estupro contra vulneráveis não ser ainda imprescritível.
5: A proposta que torna crimes sexuais cometidos contra menores de 12 anos de idade imprescritíveis ainda precisa ser analisada por uma comissão especial e depois segue para apreciação do plenário, onde precisará ser votada em dois turnos. Outra proposta aprovada pela CCJ foi projeto que determina a monitoração eletrônica dos condenados em primeira instância pelo crime de estupro de vulnerável. De acordo com o Código Penal, o crime de estupro de vulnerável consiste em ter conjunção carnal ou praticar outro ato libidinoso com menor de 14 anos e tem pena de reclusão de 10 a 18 anos. Esse projeto já pode seguir para análise do Senado, a menos que haja recurso para votação antes pelo plenário da Câmara. Da Rádio Câmara, de Brasília, Paula Bittar.
3: Meio Ambiente.
7: Projeto de Felipe Beccari, do Podemos de São Paulo, aumenta a pena para crimes de maus tratos contra animais cometidos com o objetivo de divulgação em plataformas digitais. A proposta busca combater desafios e competições que incentivam esse tipo de violência na internet.
8: A gente vem com esse projeto para poder dar uma contra-resposta, dar uma resposta imediata, né, dizendo que essa crueldade, que é, com o fim de diversão, com o fim de competição nas plataformas digitais, ela tem que ser freada urgentemente, né? Então, isso foge daquele habitual dos maus-tratos na rua, nas denúncias que a gente atende. Então, esse projeto vem ampliar, dobrar a pena praticamente para quem comete o maus-tratos com esse fim. Não porque queria cometer o maus-tratos ou porque não gosta do animal, mas simplesmente por uma gincana.
0: A pena atual para maus-tratos a animais pode chegar a 5 anos de prisão. Com a aprovação do projeto, quem cometer o crime com o objetivo de divulgar em plataformas digitais pode ter a pena praticamente dobrada. Felipe Beccari alerta que a prática tem crescido de forma silenciosa, especialmente durante a madrugada.
3: Termina agora o Jornal Câmara dos Deputados, produzido pela Rádio Câmara, com trabalhos técnicos de Wellington Teles e apresentação de Val Monteiro e Márcio Aquilissardi. Uma boa noite para você.
0: Você fica agora com as notícias do Tribunal de Contas da União. Boa noite.
9: Minuto do TCU.
10: O Tribunal de Contas da União avaliou como universidades e institutos federais organizam a área de tecnologia da informação. A auditoria analisou se o modelo adotado garante o funcionamento dos sistemas que apoiam atividades como ensino, pesquisa e gestão. O trabalho identificou problemas como falta de integração entre as instituições, compras feitas de forma isolada e carência de profissionais especializados. A fiscalização também identificou dificuldades para acompanhar os gastos com tecnologia. Para o TCU, as

0: 8 horas.
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0: 8:23.
1: A Cooperativa Dalle Alimentos contrata para o frigorífico de suínos em Encantado. Tem vagas para desossa, expedição e embutimento. 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Leve documento de identidade e carteira de trabalho. Vagas também para PCDs. Cooperativa Dalle Alimentos.
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0: chama, né? 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

0: 8:41.
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